0: Aos 61 anos, a cearense Maria do Socorro não perde uma aula no Centro de Educação de Jovens e Adultos no Distrito Federal. Ela teve que trabalhar desde muito cedo e não aprendeu a ler e a escrever, mas decidiu voltar à sala de aula por meio do EJA. E hoje divide o tempo entre as lições e as faxinas que faz para ganhar a vida. A cada nova palavra que ela aprende, é um mundo novo que se abre.
1: Toda pra que eu vejo, eu tô lendo. Vou no mercado, aí eu vejo o preço das coisas, aí eu fico lendo.
0: Assim como Maria do Socorro, milhares de brasileiros têm vencido a luta contra o analfabetismo. Segundo novos dados do IBGE, em 2025, o Brasil tinha 8 milhões e 400 mil analfabetos com 15 anos ou mais, o que representa uma taxa de analfabetismo de 4,9%. O ministro da Educação, Leonardo Barchini, destacou que é o melhor resultado da série histórica.
2: Pela primeira vez na história, nós atingimos na população de mais de 15 anos menos de 5% de analfabetos no Brasil. E sabe o que a Unesco fala disso? Sabe o que os organismos internacionais falam disso? Falam que um país, quando atinge menos de 5% de adultos analfabetos, ele está encaminhado para a erradicação do analfabetismo.
0: Segundo o IBGE, a população com 60 anos ou mais representava mais da metade do total de analfabetos em 2025. E entre os idosos, pela primeira vez, a taxa de analfabetismo entre as mulheres foi menor que a dos homens. De acordo com William Kratochiwil, analista do IBGE, sem considerar o grupo dos idosos, a taxa cai para menos de 3%.
3: Se tirarmos as pessoas de 60 anos ou mais do grupo de análise, essa taxa ela cai para 2,6%. Isso é reflexo de uma quase universalização da taxa de escolarização, da frequência à escola contínua de crianças de 6 a 14 anos, que em 2025 alcançou aí os 99,5%.
0: Para fortalecer a educação de jovens e adultos e combater o analfabetismo no Brasil, em 2024 o MEC lançou um pacto nacional que aumenta as vagas nessa modalidade de ensino nos sistemas públicos. A professora do EJA, Ana Isabel Lopes, ressalta que apesar das limitações, os alunos buscam a superação e o aprendizado.
4: A sede maior é essa: eu quero aprender a ler, escrever e eu quero fazer contas. E aí a gente, dentro desse universo, a gente vai apresentando um outro mundo, né? Outras discussões.
0: O Pacto Nacional pela Superação do Analfabetismo prevê mais de 3 milhões de novas matrículas no EJA. E o investimento total deve ser de 4 bilhões de reais até 2028. Reportagem Gabriela Noronha.
5: E o novo piso salarial dos professores da educação básica já está definido. Será de R$ 5.130,63.
6: Um reajuste de 5,4% em relação ao valor que estava em vigor, garantindo ganho real acima da inflação.
5: O decreto foi assinado pelo presidente Lula e publicado hoje no Diário Oficial.
6: Segundo a legislação vigente, a atualização anual do piso não pode ficar abaixo da inflação acumulada.
5: E os profissionais contratados por tempo determinado também estão entre os beneficiários do piso salarial nacional.
6: As inscrições para o Sisu Mais acabam hoje, mas os estudantes ainda têm algumas horas para aproveitar essa oportunidade.
5: O sistema aproveita notas de quem fez o último Enem, mas não foi selecionado no primeiro semestre para uma nova seleção de vagas remanescentes em universidades de todo o país.
6: E as notas de corte já foram divulgadas, o que ajuda a escolher cursos com mais chance de passar.
7: O Ministério da Educação divulgou as primeiras notas de corte parcial do Sisu Mais, uma etapa complementar do Sistema de Seleção Unificada, Sisu, que vai ofertar eventuais vagas disponíveis em instituições públicas de educação superior. A nota de corte pode ser consultada diretamente nas páginas do Sisu Aluno e do Sisu Vagas ou por meio da Central de Atendimento do MEC pelo telefone 0800-61-61-61. Ao todo, 34 instituições públicas de educação superior decidiram destinar vagas para o Sisu Mais. Estão sendo ofertadas 9.436 vagas em 532 cursos. A nota de corte deve ser utilizada pelo candidato apenas como uma referência da situação em que se encontra para concorrer à vaga selecionada, não sendo uma garantia de seleção. E atenção, o estudante que obtiver no mínimo 650 pontos na média das 5 5 provas do Enem, está apto a participar do PEDME Licenciaturas, caso se inscreva para um curso presencial de licenciatura e seja selecionado. Quem entrar no programa vai ganhar bolsa mensal de R$ 1.050, desde o ingresso até a conclusão do curso. Para mais informações, acesse as redes sociais do Ministério da Educação ou portalgov.br/MEC. Reportagem Júlio César de Oliveira.
5: Melhorar a qualidade do atendimento dos futuros médicos e garantir a regulação dos cursos de medicina.
6: Esses são os objetivos de uma medida provisória assinada hoje pelo presidente Lula, que torna obrigatória a aprovação no ENAMED, o Exame Nacional de Avaliação da Formação Médica, para obter o diploma e o registro profissional.
5: A medida vale apenas para novos alunos que ingressarem nos cursos de medicina.
8: Estudantes de medicina deverão obrigatoriamente ser aprovados no ENAMED, o Exame Nacional de Avaliação da Formação Médica, para obter o diploma e exercer a profissão. O ENAMED também vai substituir a prova teórica do Revalida, exame aplicado a médicos formados no exterior que querem validar o diploma no Brasil. As mudanças estão previstas em uma medida provisória assinada pelo presidente Lula durante a inauguração do Hospital Universitário da Universidade Federal de São João del Rei, em Divinópolis, Minas Gerais. Em entrevista coletiva nesta sexta-feira, a secretária de Regulação e Supervisão da Educação Superior do MEC, Marta Abramo, afirmou que a nova política tem como objetivo melhorar a qualidade da formação médica e fortalecer a supervisão dos cursos.
9: Isso agora vem reforçado na própria medida provisória no texto e vai ter um reforço legal, né, de que um dos objetivos do ENAMED é exatamente auxiliar na avaliação, regulação e supervisão dos cursos de graduação de medicina. Está em perfeita consonância com o nosso Sistema Nacional de Avaliação. O resultado dos desempenhos podem constituir o referencial básico dos processos de regulação e supervisão da educação superior.
8: Com a medida, cada estudante deverá participar do ENAMED 2 vezes, a primeira ao final do 4º ano do curso, para ajudar a identificar dificuldades e permitir que as instituições façam os ajustes necessários. E a segunda prova será no último ano da graduação. Nesta última etapa, a aprovação no exame será obrigatória para que o formado possa se inscrever no Conselho Regional de Medicina, o CRM, e exercer legalmente a profissão. A exigência não vale para quem já está cursando medicina, apenas para quem entrar após a publicação da medida provisória. Para o secretário de Gestão do Trabalho e da Educação na Saúde do Ministério da Saúde, Felipe Proenço, a mudança é uma reivindicação das entidades médicas e responde a uma preocupação da população.
10: Traz essa grande preocupação com a qualidade da formação médica, com quem está atendendo a pessoa, de como que a pessoa que está sendo atendida vai poder saber sobre a qualidade da formação desse profissional. Para isso, foi fundamental estar ouvindo a população, estar ouvindo um clamor da sociedade que acha importante que tenha uma prova que avalie a qualidade da formação médica, e é exatamente isso que a medida provisória está apresentando, ouvindo essa preocupação, esse clamor.
8: O ENAMED foi criado em 2025. Na primeira edição, 32% das escolas médicas do país tiveram a avaliação considerada insatisfatória. 33% dos estudantes concluintes não atingiram o nível mínimo de proficiência esperado. O exame será realizado 2 vezes por ano pelo INEP, o Instituto Nacional de Estudos e Pesquisas Educacionais Anísio Teixeira, nos municípios que têm cursos de medicina. A edição de 2026 está com inscrições abertas até 29 de junho. As provas serão aplicadas no dia 13 de setembro. Reportagem Jéssica Gonçalves.
6: E o presidente Lula também anunciou hoje em Minas Gerais um pacote de investimentos em saúde com foco na ampliação do atendimento pelo SUS.
5: Foi inaugurado um novo hospital da Universidade Federal de São João del Rei, que vai beneficiar 1 milhão de pessoas em 54 cidades.
11: O Hospital da Universidade Federal de São João del Rei será referência em assistência à saúde, ensino e pesquisa. É o primeiro da região oeste de Minas Gerais totalmente destinado ao SUS. O hospital terá capacidade de atendimento de média e alta complexidade e vai beneficiar mais de 1 milhão de pessoas de 54 municípios. O presidente da Rede HU Brasil, que administra hospitais universitários federais, Arthur Chioro, detalhou como será a estrutura da nova unidade de saúde.
12: Esse hospital, que já está atuando, já tem paciente internado, vai ter 198 leitos. Desses 198 leitos, 55 serão de terapia intensiva. Nós teremos todas as principais especialidades clínicas, cirúrgicas, pediátricas.
11: O governo do Brasil vai investir 341 milhões de reais por ano no hospital universitário, além de 85 milhões de reais para a compra de equipamentos e mobiliários médico-hospitalares. Durante a inauguração, o presidente Lula falou sobre a importância de investimentos para a saúde e educação.
13: Nós estamos criando 40 e poucos hospitais universitários. E nós estamos fazendo mais investimento do que já foi feito em qualquer momento da história desse país na da saúde. Por uma simples razão. Por uma simples razão. A Constituição brasileira diz que todos nós somos iguais perante a lei. Então o povo pobre tem que ter direito à mesma médica que o presidente da República tem.
11: Pela manhã, em Minas Gerais, Lula também anunciou investimentos para o Hospital Luxemburgo, em Belo Horizonte, referência no tratamento contra o câncer. A unidade, que pertence ao Instituto Mário Pena, passou a atender 100% pelo SUS e recebeu investimentos de 89 milhões e 300 mil reais, além de um acelerador linear para radioterapia e um equipamento de cirurgia robótica pelo Agora Tem Especialistas. O programa, que tem como principal objetivo reduzir fila de espera na saúde a partir de consultas, cirurgias e equipamentos, como ressaltou o ministro da Saúde, Alexandre Padilha.
14: E eu, para resumir o que é o Agora Tem Especialistas, ele é exatamente o que nós estamos vendo aqui. É a maior mobilização da história do SUS, tanto da rede pública quanto da rede privada do nosso país, para que a gente reduza o tempo que as pessoas esperam nas filas do SUS para fazer uma cirurgia, um exame, para começar o tratamento do câncer.
11: Em Divinópolis também foram entregues veículos para transporte de pacientes pelo novo PAC Saúde e pelo programa Caminhos da Saúde. Em Minas Gerais, já foram selecionados 314 veículos entre vans, micro-ônibus e ambulâncias, com investimentos superiores a 127 milhões de reais. De Divinópolis, em Minas Gerais, Luciana Colares de Holanda.
6: E o governo do Brasil também está investindo para promover o cuidado, fortalecer a assistência e reduzir riscos no Sistema Único de Saúde.
5: Para isso, foi criada a Política Nacional de Qualidade e Segurança do Paciente, com o objetivo de dar mais qualidade no atendimento aos pacientes.
15: Segurança, qualidade e acolhimento no atendimento à saúde. Para reforçar esse cuidado no SUS, o governo do Brasil instituiu a Política Nacional de Qualidade e Segurança do Paciente. A medida busca prevenir falhas, aprimorar a comunicação entre as equipes e oferecer uma assistência cada vez mais segura e humanizada, explica Luísa Bezerra Frazão, coordenadora-geral de atenção hospitalar do Ministério da Saúde.
16: A gente traz o paciente como centro do cuidado, esse é o maior ganho que a política ela faz menção, né, que o paciente, além dos direitos, ele tem deveres e ele deve ser olhado nas suas peculiaridades, na sua individualidade.
15: Entre as ações prioritárias estão a identificação correta do paciente, a prevenção de infecções, o uso seguro de medicamentos e a melhoria da comunicação entre as equipes de saúde. A política também incentiva o monitoramento de falhas para que os erros sejam compreendidos e não voltem a acontecer. A médica Cláudia Mello, do Núcleo Estadual de Gestão Estratégica de Segurança do Paciente do Rio de Janeiro, destaca a tecnologia no processo de cuidados.
17: Com a vinda da tecnologia, do avanço, da melhoria dos cuidados, essa reorganização teve que ser feita. É ampliar o engajamento do paciente no seu cuidado. Esse é o principal modelo que a gente quer desde sempre. O paciente entender que ele é o dono do seu cuidado, que ele tem que participar, se envolver na sua rotina de atendimento.
15: A implementação dessa política vai atender ações estratégicas a diferentes contextos de atenção à saúde, incluindo a atenção primária, atenção hospitalar, os serviços de urgência e emergência e a atenção domiciliar. Reportagem Pablo Mundim.
6: Uma medida provisória assinada hoje pelo presidente Lula e será um passo a mais para a redução das filas por liberação de benefícios do INSS.
5: Ela reduz de 45 para 30 dias o prazo para a inclusão de processos administrativos e serviços no programa de gerenciamento de benefícios.
18: O governo federal reduziu de 45 para 30 dias o prazo para acelerar a análise de processos acumulados no INSS. Agora, os pedidos parados há pelo menos um mês entram direto no programa de gerenciamento de benefícios. O PGB prevê o pagamento de bônus para os servidores do INSS por análises extras que eles realizarem além da sua capacidade ordinária. A medida não gera custos adicionais para os cofres públicos. A presidente do INSS, Ana Cristina Silveira, explica as vantagens da nova regra.
19: Com a norma publicada pelo governo do Brasil, os processos que estiverem há mais de 30 dias aguardando análise poderão ser incluídos no PGB, programa que reforça nossa capacidade de atendimento. Estamos utilizando os recursos já previstos para tornar o atendimento mais ágil, reduzir o tempo de espera e garantir que os direitos da população sejam reconhecidos com mais eficiência.
18: Com a mudança, a expectativa do governo é beneficiar de imediato mais de 100 mil cidadãos que aguardam uma resposta da Previdência Social. A nova regra já está em vigor em todo o país. Reportagem Pedro Sardinha.
6: 25 milhões de brasileiros têm usado plataformas ilegais de apostas online, as chamadas bets, e um quarto deles jogam nelas todos os dias.
5: Para conter o avanço desse mercado irregular, foi assinado hoje pelo presidente Lula um decreto que garante o bloqueio de recursos financeiros dessas empresas.
6: E destina recursos a ações de prevenção e combate à criminalidade.
20: Um decreto assinado nesta sexta-feira pelo presidente Lula aumenta a rigidez contra o mercado de apostas ilegais, garantindo mais efetividade no bloqueio de bens e recursos de agentes que operam fora da lei. De acordo com o ministro da Fazenda, Dario Durigan, ao identificar apostas ilegais, a Secretaria de Prêmios e Apostas vai notificar as instituições financeiras para que bloqueiem em até 24 horas os valores existentes e interrompam novas transações.
21: A partir de agora, com o decreto do presidente regulamentando a lei antifacção, uma notificação, um auto, um novo documento que vai ser apurado pela SPA, vai ser enviado diretamente aos bancos e às instituições financeiras, com ciência do Banco Central. A obrigação legal passa a valer e a instituição financeira tem que bloquear todas as contas que ela tiver identificado por onde passou recurso dessas bets ilegais.
20: Cumprido o devido processo, os recursos bloqueados serão destinados ao Fundo Nacional de Segurança Pública, contribuindo para o financiamento de ações de prevenção e combate à criminalidade. Segundo o Ministério da Justiça e Segurança Pública, as bets ilegais representam entre 41% e 51% das plataformas que operam na legalidade. Ao todo, 25 milhões de brasileiros apostam nessas plataformas, sendo que um a cada quatro deles aposta todos os dias. Por isso, o ministro da pasta, Wellington César Lima e Silva, considera importante a iniciativa de conter as ações criminosas em sites ilegais.
22: Não é trivial esse esforço que o governo federal faz, antes pelo contrário, ele é muito robusto e complementar de tantas outras iniciativas que estão sendo adotadas. Esse é um largo passo nesse combate às bets ilegais.
20: Desde outubro de 2024, o governo do Brasil vem desenvolvendo medidas para combater o jogo ilegal e o endividamento das famílias. Uma delas foi a exclusão dos beneficiários de programas sociais dessas plataformas. Além disso, o Ministério da Fazenda criou o botão de autoexclusão, em que o próprio cidadão pede voluntariamente para ser excluído de qualquer cadastro de casas de apostas. Quase 700 mil pessoas já utilizaram a ferramenta. Em outra frente, cerca de 50 mil sites ilegais já foram bloqueados pela Anatel. 780 perfis e 306 publicações que promoviam apostas irregulares, além de 190 aplicativos não autorizados, foram retirados do ar. Reportagem Graziele Bezerra.
5: pequenos negócios já renegociaram mais de 15 bilhões de reais por meio do novo Desenrola Brasil, programa de renegociação de dívidas do governo federal.
6: Além das empresas, o programa também tem modalidades voltadas para pessoas físicas e produtores rurais.
5: Considerando todas elas, o novo Desenrola Brasil já contabiliza mais de 1 milhão de operações contratadas.
6: As renegociações de dívidas envolvem descontos de até 90%, juros reduzidos e a possibilidade de uso do FGTS para quitação de débitos de pessoas físicas.
5: O ministro do Empreendedorismo, da Microempresa

0: Tá mais.
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2: Após 15 anos da primeira Conferência Nacional de Arquivos, o Brasil volta a discutir o papel estratégico da preservação documental.
3: A conferência já realizou encontros em quase todos os estados e discute as propostas para uma nova política para o setor.
4: Os debates envolvem temas como preservação digital, acesso à informação, proteção de dados e os desafios das novas tecnologias para a memória pública. Os debates também abordam capítulos importantes da história brasileira, como acesso a documentos sobre a escravização da população negra, a preservação dos arquivos da ditadura militar e ações voltadas à memória e à reparação histórica. Temas que reforçam o papel dos arquivos na garantia do direito à verdade e à construção da cidadania, disse a ministra da Gestão e da Inovação em Serviços Públicos, Esther Dweck.
5: Arquivos são estruturas fundamentais para garantir direitos no presente e construir perspectivas de futuro. São infraestruturas estratégicas de informação, indispensáveis ao funcionamento do Estado, voltado para a sua sociedade e especialmente ao fortalecimento da democracia.
4: O debate percorreu 24 estados e mobilizou mais de 2.500 participantes de todo o país. Agora, 500 delegados e convidados vão construir propostas para orientar as políticas públicas do setor. Reportagem Pablo Mundinho.
2: Essas foram as notícias do governo do Brasil.
3: Uma realização da Secretaria de Comunicação Social da Presidência da República.
2: Com produção da empresa Brasil de Comunicação.
3: Fique agora com as notícias do Poder Judiciário e do Congresso Nacional. Boa noite, bom fim de semana.
2: A gente volta na segunda. Boa noite.
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7: STF vai julgar a validade do sistema de cotas em processo seletivo interno da universidade.
8: STJ decide que pagamento de dívida que motivou a ação de despejo não impede rescisão de contrato de aluguel por atrasos durante o processo.
7: Eleições 2026. 7 estados já solicitaram apoio das Forças Armadas para a atuação no primeiro turno.
8: Boa noite, eu sou Marcela Luiza.
7: Eu sou Walter Lima.
8: Supremo Tribunal Federal vai decidir se é constitucional a aplicação do sistema de cotas em processo seletivo interno de universidade quando os candidatos já se submeteram à ação afirmativa para ingressar na instituição.
7: A tese a ser definida pelo STF deverá ser aplicada aos casos semelhantes em todo o país. Marcelo Della Líbera.
9: Ao se manifestar pela repercussão geral do tema, o presidente do Supremo Tribunal Federal, ministro Edson Fachin, ressaltou que em diversos precedentes, a corte decidiu que a política de cotas é um instrumento legítimo de concretização da igualdade material. O caso em exame, contudo, apresenta contornos ampliados sobre o tema, pois consiste em definir se a extensão da ação afirmativa aos processos seletivos internos destinados à progressão acadêmica é indispensável à preservação do princípio da igualdade material.
8: Diante de ação de despejo por falta de pagamento, inquilino pode quitar dívida e assim manter o contrato.
7: Mas para o STJ, se houver atrasos reiterados ao longo do processo, pode haver a rescisão. A ministra Nancy Andrighi foi a relatora. Fátima Uchoa.
10: Uma ação de despejo foi julgada improcedente pelo fato de os débitos terem sido quitados antes da citação. Já o Tribunal de Justiça do Distrito Federal reconheceu que o inquilino manteve inadimplência reiterada, pagando com atraso os aluguéis vencidos ao longo do processo. No STJ, a terceira turma manteve esse acórdão, considerando que a possibilidade de quitar a dívida e impedir o despejo é uma chance que a lei dá ao inquilino de boa fé e não deve servir como meio para proteger a inadimplência contínua.
8: 7 estados já solicitaram apoio das Forças Armadas para atuação no primeiro turno das eleições.
7: O anúncio foi feito por Murilo Salmito, secretário-geral da presidência do TSE.
0: Fábio Ruas.
11: Os pedidos ainda precisam ser aprovados pelo plenário do TSE.

0: TSE para então serem encaminhados à Presidência da República. Desde 1994, as Forças Armadas transportam urnas e equipamentos para as eleições, além de ajudar no deslocamento de servidores da Justiça Eleitoral. O objetivo é garantir o voto de quem mora em locais de difícil acesso.
1: A segunda etapa da itinerância Cidadania Aqui com Você começa amanhã na comunidade indígena Espírito Santo, em Oiapoque, no Amapá.
2: A iniciativa é do Conselho Superior da Justiça do Trabalho, Rafael Silva.
3: Depois de passar dois dias na aldeia Manga, a itinerância Cidadania Aqui com Você foi para a aldeia Espírito Santo para oferecer os serviços ao longo do fim de semana. As equipes que ficarão no local esses dias montaram hoje mesmo a estrutura, porque amanhã, logo cedo, o mutirão começa o atendimento aos indígenas. Eles vão ter acesso de graça desde a emissão de documentos, concessão de benefícios sociais, soluções de questões trabalhistas, até capacitações e atendimento de saúde. Os atendimentos vão das 8 da manhã às 6 da tarde.
1: 6 pessoas são condenadas por desvio de mais de R$800 mil de verbas do SUS.
2: A ação foi movida pelo MPF. Vanessa Pereira.
4: Segundo a sentença, os réus faziam parte de um esquema criminoso de desvio de recursos públicos do SUS no município de Barra do Piraí, no Rio de Janeiro. Investigações mostraram que o grupo realizava transferências irregulares de verba do Fundo Municipal de Saúde para contas bancárias de terceiros e empresas, sem a realização de um processo formal de ordenação de despesas ou justificativa administrativa. Os 6 envolvidos foram condenados por peculato e crimes de responsabilidade, com penas que variam entre 6 e 19 anos de prisão, além de multas individuais, ressarcimento dos valores desviados e perda do cargo público. Ainda cabe recurso da decisão.
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1: Uma boa noite.
2: Bom fim de semana e até segunda-feira.
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7: Eu sou Ricardo Nakaoka e estes são os destaques de hoje do Jornal do Senado, que começa agora. Sancionado o piso salarial de R$5.130 para professores da educação básica. Proposta garante exame para diagnóstico do autismo no SUS. Regulamentação da profissão de cuidador de pessoa com deficiência vai a plenário. Boa noite. Mais de 2 milhões de professores da educação básica terão um novo piso salarial a partir desse ano. O governo sancionou o reajuste para R$ 5.130, um aumento de 5,4%. A nova lei também cria uma regra permanente para a correção anual dos valores, com base na inflação e no crescimento das receitas do Fundeb. Relatora da proposta, a senadora professora Dorinha Seabra, afirma que a medida traz mais previsibilidade para gestores e professores e reforça a valorização de uma carreira essencial para a qualidade da educação no país.
8: O piso do professor, ele é a primeira estrutura de valorização e de organização da carreira. A partir do piso que as carreiras podem e devem se organizar. Não tem educação pública de qualidade se nós não tivermos professores e professoras bem valorizados e respeitados.
7: E muitas vezes, estudantes com altas habilidades ou superdotação enfrentam dificuldades para ter suas necessidades educacionais reconhecidas e atendidas. Para garantir mais inclusão e desenvolvimento desses talentos, foi sancionada a Política Nacional voltada a esse público. Os detalhes com a repórter Patrícia Oliveira.
9: A Política Nacional para Estudantes com Altas Habilidades ou Superdotação apoia a identificação precoce e o desenvolvimento dos alunos no sistema educacional brasileiro. A lei cria também um cadastro nacional desses estudantes e prevê estratégias como o enriquecimento curricular, aceleração parcial em áreas específicas do conhecimento e aceleração integral da trajetória escolar. de acordo com as necessidades de cada aluno. O texto relatado pela senadora professora Dorinha Seabra, do União do Tocantins, também prevê a formação especializada de profissionais da educação para receber esses estudantes.
10: Essa é uma forma de garantir e respeitar as diferenças para que elas não se tornem barreiras para que essas crianças e jovens permaneçam nas nossas escolas.
9: A nova lei autoriza ainda a criação de centros de referência especializados para apoiar estudantes, famílias e professores.
7: Identificar o transtorno do espectro autista nos primeiros anos de vida pode fazer diferença no desenvolvimento e na qualidade de vida das crianças. Para ampliar o acesso ao diagnóstico precoce, avançou no Senado um projeto que obriga o SUS a oferecer exames específicos. A proposta obriga o SUS a oferecer, de forma integral e prioritária, exames especializados para identificar o transtorno do espectro autista. Entre eles estão BERA, exame que avalia como os estímulos sonoros são transmitidos pelo nervo auditivo até o tronco cerebral, a ressonância magnética e o eletroencefalograma, além de avaliações clínicas multiprofissionais. A proposta busca reduzir as barreiras de acesso ao diagnóstico, garantir intervenções mais cedo e fortalecer a inclusão e o desenvolvimento de crianças, adolescentes e demais pessoas com TEA. A senadora Damaris Alves, do Republicanos do Distrito Federal, leu o relatório favorável do senador Flávio Arnes, do PSB do Paraná, destacando as vantagens para a população. O projeto foi apresentado por Flávio Bolsonaro, do PL do Rio de Janeiro, e agora segue para a votação final na Comissão de Assuntos Sociais.
11: A relação entre diagnóstico precoce e proteção do paciente é evidente, pois a identificação rápida funciona como defesa contra negligências e formas de violência institucional.
7: E seguiu para o plenário do Senado com pedido de urgência para a votação o projeto que regulamenta a profissão de cuidador de pessoa com deficiência. A proposta recebeu o aval da Comissão de Assuntos Sociais. Repórter Marcela Diniz.
12: De acordo com o projeto aprovado na Comissão de Assuntos Sociais, o cuidado profissional de pessoa com deficiência deve ser feito por maior de 18 anos, sem antecedentes criminais e com assistência integral, o que inclui atenção à saúde, alimentação, higiene pessoal, recreação, ao lazer e à cultura. A violação de direito ou garantia configura hipótese de demissão por justa causa. Para a relatora da proposta, senadora Damaris Alves, do Republicanos do Distrito Federal, a atual falta de regras mínimas para o desenvolvimento da atividade, além de expor as pessoas com deficiência a riscos concretos de negligência, abuso ou violação de direitos, contribui para a invisibilidade e, consequente, desvalorização dos cuidadores.
13: É fundamental para a inclusão desses profissionais e dos serviços que eles prestam na estruturação dos serviços de saúde, cuja relevância se acha em evidente expansão e que deve absorver parcela cada vez mais expressiva da população economicamente ativa nos próximos anos.
12: O projeto que regulamenta a profissão de cuidador de pessoa com deficiência é de iniciativa da deputada Laura Carneiro, do PSD do Rio de Janeiro, e seguiu com pedido de urgência para a votação no plenário.
7: O Senado deve iniciar a análise de um projeto que garante o pagamento de seguro-desemprego na entressafra do açaí para trabalhadores portuários avulsos que tenham como profissão principal a movimentação de cargas desse fruto em portos da Amazônia Legal. O benefício de um salário mínimo será devido por 3 meses no período entre o fim de uma colheita e o início da próxima. Os detalhes com o repórter Alexandre Campos.
14: Pelo projeto, o benefício será pago apenas para quem comprovar o exercício da atividade e for registrado no órgão gestor de mão de obra, uma espécie de associação dos portuários avulsos. Não terá direito quem já receber seguro-desemprego referente a outra atividade, pescador artesanal inclusive, ou benefício previdenciário ou de prestação continuada, exceto pensão por morte e auxílio acidente. Autor da proposta, o senador Randolph Rodrigues, do PT do Amapá, citou a importância da cadeia do açaí nos estados da Amazônia Legal, inclusive na geração de renda.
15: O açaí é um dos principais produtos da Amazônia, é um dos principais produtos do Amapá. O Amapá, em especial, é o principal exportador, um dos principais exportadores de açaí do país, e é onde tem, já por estudos da Embrapa, o açaí com melhor qualidade, maior diversidade de cultura. Como temos safras entre safras de açaí, é essa a necessidade desse projeto que apresentamos.
14: O projeto ainda prevê o cruzamento de informações de bancos de dados de órgãos públicos federais para verificação dos requisitos de concessão e manutenção do benefício. O pagamento será cancelado se identificada fraude ou recebimento de renda que impeça sua acumulação.
7: E com a alta do preço dos combustíveis, agravada pelos conflitos no Oriente Médio, o governo federal liberou uma nova ajuda ao setor aéreo. Uma medida provisória, que agora será analisada pelo Congresso Nacional, garante até R$8 bilhões em empréstimos para as companhias aéreas nacionais, com recursos do Fundo Nacional de Aviação Civil. A expectativa é reduzir o impacto dos custos operacionais e preservar a oferta de voos. O financiamento terá juros de 4% ao ano e prazo de pagamento de até 5 anos. A medida ainda precisa ser analisada pelo Congresso Nacional no prazo de 120 dias. Se for aprovada, o texto será convertido em lei.
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7: Com edição de Paula Groba e trabalhos técnicos de João Lira, o Jornal do Senado fica por aqui. Acompanhe agora as notícias do Tribunal de Contas da União e da Câmara dos Deputados. Boa noite e um bom fim de semana.
5: Minuto do TCU.
17: O Tribunal de Contas da União avaliou as ações do governo para combater golpes digitais que utilizam a identidade de órgãos públicos. São fraudes em que criminosos se passam por instituições públicas para enganar cidadãos por e-mail, aplicativos de mensagens e outros canais digitais. A auditoria apontou falta de coordenação entre as organizações responsáveis pela prevenção e resposta aos crimes. 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
18: Câmara cria política para pessoas com transtorno do neurodesenvolvimento.
19: Plenário dispensa licitação para SUS comprar medicamentos da Hemobras.
18: Deputados aprovam a regulamentação da profissão do psicopedagogo.
20: Boa noite. Os deputados aprovaram um projeto de lei que regulamenta o exercício profissional da psicopedagogia. A repórter Luciana Vieira tem os detalhes da proposta.
21: Uma proposta aprovada pela Comissão de Constituição e Justiça da Câmara regulamenta o exercício profissional da atividade de psicopedagogia em todo o território nacional. De acordo com a proposta, poderão exercer a atividade os titulares de diploma de graduação em psicopedagogia ou aqueles formados em pedagogia, psicologia, fonoaudiologia e licenciaturas que concluírem especialização na área com carga mínima de 600 horas ou 80% da carga prevista no prazo de até 60 meses após a publicação da lei. Também ficam autorizados profissionais com qualquer graduação que tenham concluído especialização em psicopedagogia de no mínimo 360 horas antes da publicação da norma, além de pessoas que comprovarem atuação na área por pelo menos 1 ano, desde que obtenham graduação ou especialização em até 5 anos. Diplomas estrangeiros revalidados também serão aceitos. O texto assegura ainda que profissionais que já ocupam cargos ou funções de psicopedagogo em instituições públicas ou privadas poderão continuar exercendo suas atividades. Tanto os cursos de graduação em psicopedagogia quanto as especializações com carga mínima de 600 horas devem contar com estágio prático supervisionado como requisito para o exercício profissional. A regra, porém, não valerá para estudantes que já estiverem matriculados antes da entrada em vigor da lei. O texto aprovado detalha as funções do psicopedagogo em diferentes contextos. Em instituições educacionais, o profissional poderá atuar no enfrentamento de problemas de aprendizagem, colaborar com a formulação de políticas e orientações pedagógicas, apoiar processos de inclusão de estudantes com deficiência ou dificuldades de aprendizagem e desenvolver ações preventivas. Em ambientes clínicos, consultórios e hospitais, caberá ao psicopedagogo realizar diagnóstico de dificuldades de aprendizagem, intervir e acompanhar indivíduos com essas dificuldades, aplicar métodos e instrumentos específicos, prestar consultoria, elaborar relatórios e orientar cursos e serviços na área. O texto também prevê o encaminhamento a outros profissionais quando necessário. A proposta estabelece ainda que o psicopedagogo deve manter sigilo sobre informações obtidas no exercício da atividade. O compartilhamento de dados só poderá ocorrer com outros profissionais envolvidos no atendimento e igualmente submetidos ao sigilo. O descumprimento dessa regra poderá resultar em sanções civis e penais. Durante a votação, o deputado Patrus Ananias, do PT de Minas Gerais, disse que a psicopedagogia é o encontro da educação com a psicologia.
0: Então, de uma forma amorosa, de uma forma pedagógica, as nossas professoras, os nossos professores, devidamente capacitados na formação da psicopedagogia, podem trabalhar essas duas dimensões da educação, do aprendizado, da abertura do conhecimento para novos horizontes e novas possibilidades, mas também do autoconhecimento da criança, do jovem, voltando para si mesmo, para se melhor conhecer e assim melhor conhecendo, tenham mais consciência para alargar e aprofundar os seus conhecimentos.
21: O projeto que regulamenta o exercício profissional da atividade de psicopedagogia já pode seguir para a análise do Senado, a menos que haja recurso para votação antes pelo plenário da Câmara. Da Rádio Câmara de Brasília, com informações de Paula Bittar, Luciana Vieira.
3: Agricultura.
22: Evair Vieira de Mello, do Republicanos do Espírito Santo, defende a renegociação das dívidas dos produtores rurais. Na avaliação do deputado, a proposta busca garantir condições para a continuidade da produção agropecuária e o abastecimento de alimentos no país.
23: Evair Vieira de Mello também questiona a política de gastos do governo e afirma que despesas com viagens e diárias impactam muito as contas públicas. Para ele, o executivo deveria priorizar o controle de gastos em vez de atribuir ao Congresso a responsabilidade pelos desafios fiscais.
3: Meio ambiente.
22: Nilton Tato, do PT de São Paulo, registra a campanha Junho Verde como um importante debate para conscientização ambiental. Para ele, a redução do desmatamento e a transição para fontes de energia mais limpas são importantes para enfrentar os desafios ambientais da atualidade.
23: Nilton Tato também ressalta o papel do Brasil nas discussões internacionais sobre desenvolvimento sustentável. De acordo com o parlamentar, o Congresso deve priorizar pautas que conciliem a redução do efeito estufa e a melhoria da qualidade de vida da população.
3: Desenvolvimento regional.
22: Hildo Rocha, do MDB do Maranhão, questiona a seleção de moradias financiadas pelo Fundo de Desenvolvimento Social e pelo Minha Casa Minha Vida Rural. Segundo o parlamentar, falta transparência na distribuição das unidades habitacionais.
23: Hildo Rocha pretende convocar o ministério responsável pelo PAC para prestar esclarecimentos na Câmara. Ele também levanta dúvidas sobre a distribuição dos recursos, os critérios adotados e a viabilidade financeira dos empreendimentos selecionados.
3: Homenagem.
22: A Câmara aprovou o projeto que cria o título de Cidade Amiga do Idoso. O repórter Marcelo Lacher traz mais informações sobre a proposta.
1: O plenário da Câmara aprovou o projeto já analisado pelo Senado que cria o título de Cidade Amiga do Idoso para os municípios que adotarem iniciativas para garantir um tratamento digno às pessoas idosas. Para concorrer ao título, a cidade deverá demonstrar que tem programas ou políticas públicas que estimulem a inclusão social, cultural e política dessa população. Essas políticas deverão beneficiar idosos em áreas como transporte, moradia, participação social, emprego, comunicação e informação. O título Cidade Amiga do Idoso será conferido por um conselho composto por representantes dos governos federal, estaduais, distrital e municipais, bem como das entidades representativas da população idosa. O título terá validade de 3 anos. Depois disso, as políticas adotadas e os compromissos assumidos serão reavaliados. O autor da proposta, deputado Pompeu de Matos, do PDT do Rio Grande do Sul, diz que o título estimula os municípios a adotarem políticas para acolher e dar mais qualidade de vida a essa população.
2: Ele busca proteger, reconhecer, apoiar, acolher os nossos idosos, que são, na verdade, os trabalhadores de ontem, que carregaram cada cidade do meu Rio Grande nos braços, carregaram cada estado desse país e hoje são aposentados, mal remunerados, são idosos desrespeitados, desvalorizados, mal acolhidos.
1: O projeto que cria o título Cidade Amiga do Idoso para os municípios que adotarem políticas em favor da população idosa seguiu para a sanção presidencial e já pode virar lei. Da Rádio Câmara de Brasília, com informações de Antônio Vital, Marcelo Larcher.
3: Transportes.
20: Eduardo Bismarck, do PV, comemora a decisão da Agência Reguladora do Estado do Ceará de autorizar novas empresas a operar linhas de ônibus nas macro-regiões do Litoral Leste e do Vale do Jaguaribe. Ele avalia que a mudança deve melhorar a segurança e a regularidade das viagens.
22: Eduardo Bismarck relata que moradores das duas macro-regiões enfrentavam panes frequentes e longas esperas durante deslocamentos de ônibus. Ele cita Beberibe, Aracati, Limoeiro do Norte, Icapuí, entre outros municípios atendidos pela nova etapa da operação.
20: Cobalcini, do MDB, cobra da NTT a revisão do projeto de concessão de rodovias federais em Santa Catarina. O deputado considera insuficiente a previsão de cerca de 80 quilômetros de duplicação nos 2 lotes previstos com contratos de 30 anos.
22: Cobalcini afirma que Santa Catarina depende dessas estradas para o escoamento de produtos da região oeste do estado até os portos. Ele defende a duplicação de trechos estratégicos das BRs 282 e 470, além de melhorias na BR-153 para atender a região do Alto Uruguai.
3: Saúde.
20: A Câmara aprovou proposta que permite que o SUS adquira sem licitação medicamentos feitos pela Hemobras. O repórter Antônio Vital acompanhou a votação.
4: A Câmara dos Deputados aprovou o projeto que permite a contratação direta, sem licitação, para compra de medicamentos hemoderivados ou produzidos por biotecnologia para pacientes do Sistema Único de Saúde. O projeto, apresentado pelo deputado Jorge Sola, do PT da Bahia, não exige licitação quando os medicamentos forem produzidos por instituição pública que seja o único fornecedor desse tipo de produto no país. No Brasil, a única empresa pública do setor é a Hemobras, como é conhecida a empresa brasileira de hemoderivados e biotecnologia, vinculada ao Ministério da Saúde. A empresa processa o plasma doado nos hemocentros para fabricar medicamentos para o Sistema Único de Saúde. Ela produz hemoderivados, que são medicamentos feitos a partir do plasma do sangue humano e usados no tratamento de doenças como a hemofilia. Produz ainda medicamentos biotecnológicos, obtidos por meio de engenharia genética, como o chamado fator 8, usado em pacientes com hemofilia A. Medicamentos produzidos por biotecnologia também são usados no tratamento de alguns tipos de câncer e doenças autoimunes. O projeto recebeu parecer favorável do relator, deputado Clodoaldo Magalhães, do PV de Pernambuco, mas foi criticado em plenário por deputados do Novo e do Missão. Para o deputado Gilson Marques, do Novo de Santa Catarina, dispensar licitação para produtos de biotecnologia feitos pela Hemobras prejudica a concorrência e pode encarecer os custos.
6: Com relação aos hemoderivados, de fato, a Hemobras já produz quase que 100% dos medicamentos desse estilo. No entanto, os produtos biotecnológicos é uma ampla gama que vai poder ter quase que um monopólio da Hemobras e, obviamente, isso é negativo. Não faz sentido ter esse monopólio forçado com dispensa de licitação de uma única empresa. Vai quebrar todo o mercado que trata e que produz esse tipo de serviço. É inacreditável.
4: O autor da proposta, Jorge Sola, defendeu a preferência para a Hemobras e a produção nacional de medicamentos usados no tratamento de diversas doenças.
8: Existem duas tecnologias que a Hemobras utiliza. Um é o fracionamento do plasma. Para o fator 8, que é usado em pacientes com hemofílicos, o fracionamento do plasma, presidente, não é suficiente. Por isso foi criada uma segunda planta de biotecnologia, de engenharia genética. O que não pode acontecer é obrigar um processo licitatório onde qualquer empresa de outro país pode querer concorrer quando nós investimos muito para ter capacidade de produção nacional.
4: O projeto que permite a contratação direta, sem licitação, para compra de medicamentos hemoderivados ou produzidos por biotecnologia por instituições públicas, agora será analisado no Senado. Da Rádio Câmara, de Brasília, com informações de Daniela Lessa, Antônio Vital.
3: Segurança Pública.
9: Dixon, do PL, critica a situação da segurança pública no Rio Grande do Norte e cobra ações do governo estadual. Ela ressalta que o aumento dos casos de violência e a atuação de facções criminosas tem gerado um clima permanente de medo e insegurança para a população.
23: Carla Dixon também registra o atentado contra o vereador Cabo Davidson, em Mossoró, durante uma transmissão ao vivo. A deputada lembra que o ataque deixou o vereador ferido e provocou a morte de seu assessor, num episódio que, segundo ela, deixa evidente o avanço da criminalidade no estado.
9: Lincoln Portela, do PL de Minas Gerais, critica a forma como o governo federal apresentou a possibilidade de usar agências dos Correios para a devolução de celulares roubados. Para ele, a justificativa sobre eventual receio de atendimento em delegacias desvaloriza o trabalho da Polícia Civil.
23: Lincoln Portela defende a atuação de delegados e profissionais da segurança pública na investigação e recuperação de bens roubados. O parlamentar afirma que o executivo deve fortalecer as forças policiais, preservando a confiança da população nos órgãos de segurança.
9: Capitão Alden, do PL da Bahia, defende a derrubada do veto ao projeto que estabelece em 35 anos a idade máxima para ingresso nos quadros gerais das polícias militares e dos corpos de bombeiros militares. Ele explica que a proposta cria uma regra nacional para o acesso aos concursos das corporações.
23: Capitão Alden argumenta que candidatos com mais de 30 anos possuem condições físicas e técnicas para exercer as funções militares. Para o deputado, a medida evita restrições consideradas injustas e amplia as oportunidades para milhares de concurseiros em todo o país.
3: Justiça.
9: Érica Cocai, do PT do Distrito Federal, defende a apuração rigorosa das denúncias relacionadas ao Banco Master. Na visão da deputada, os fatos divulgados precisam ser esclarecidos para garantir punição exemplar.
23: Érica Cocai sustenta que as investigações devem alcançar todas as pessoas envolvidas no caso, independentemente da posição política. A parlamentar também exalta ações do governo federal de combate à corrupção e de fortalecimento dos instrumentos de fiscalização e controle.
9: Adriana Ventura, do Novo de São Paulo, cobra investigação sobre denúncias de corrupção veiculadas pela imprensa que envolvem membros do Congresso Nacional. Na avaliação da deputada, falta coragem a muitos parlamentares na hora de fiscalizar seus pares.
23: Adriana Ventura também defende o avanço da proposta que acaba com o foro privilegiado para autoridades. De acordo com a legisladora, a medida contribui para fortalecer a igualdade perante a lei e aumentar a confiança da população nas instituições públicas.
9: Maurício Marcon, do PL do Rio Grande do Sul, critica decisões e investigações em tramitação no Supremo Tribunal Federal sobre membros de oposição ao governo federal. O parlamentar acredita que há tratamento desigual em casos analisados pela corte.
23: Maurício Marcon também cobra o aprofundamento das investigações relacionadas ao Banco Master. Segundo o deputado, é necessário esclarecer vínculos entre políticos, autoridades e pessoas citadas nas investigações para garantir transparência e responsabilização dos envolvidos.
3: Votação.
9: O plenário da Câmara ampliou direitos para as pessoas com transtorno do neurodesenvolvimento. Os detalhes com a repórter Cibele Comanetti.
10: A Câmara dos Deputados aprovou o projeto que cria uma política nacional voltada para as pessoas diagnosticadas com transtornos do neurodesenvolvimento, com medidas nas áreas de saúde, educação e inclusão social. Os chamados transtornos do neurodesenvolvimento incluem, entre outros, o transtorno do déficit de atenção com hiperatividade, o TDAH, o transtorno do espectro autista, o TEA, e a dislexia. A proposta admite a equiparação dessas pessoas à condição de pessoa com deficiência, desde que haja avaliação biopsicossocial feita por equipe multiprofissional. Essa análise vai considerar se as limitações, junto com as barreiras do ambiente, dificultam a participação plena desses indivíduos na sociedade. O projeto inicial, apresentado pelos deputados Alex Manente, do Cidadania de São Paulo, Anne Ortiz, do PP do Rio Grande do Sul, e Amon Mandel, do Republicanos do Amazonas, se concentrava em ações para pessoas com TDAH, o que foi ampliado pela relatora, deputada Andréia Siqueira, do PSB do Pará. Segundo ela, a proposta organiza políticas públicas já existentes, criando uma base legal mais clara para o atendimento dessas pessoas. O deputado Alex Manente, um dos autores, disse que a proposta amplia direitos.
11: Nós aprovamos aqui uma medida que visa garantir os direitos das pessoas que têm o transtorno que é o TDAH, cada vez crescente no Brasil. E nós, com essa matéria, conseguiremos dar vazão, primeiro, à avaliação e o diagnóstico biopsicossocial, que é isso, uma avaliação multiprofissional para garantir os direitos das pessoas que têm esse transtorno.
10: Além da possibilidade de equiparação com pessoas com deficiência, o projeto prevê diagnóstico precoce e acompanhamento contínuo, com atuação integrada dos sistemas de saúde e de educação, acesso a terapias e fornecimento gratuito de medicamentos pelo SUS. Na área educacional, a proposta permite que estudantes com transtornos de aprendizagem, como o TDAH e a dislexia, tenham tempo adicional para fazer as provas. O projeto que amplia os direitos de pessoas com transtornos do neurodesenvolvimento seguiu para análise no Senado. Da Rádio Câmara de Brasília, com informações de Antônio Vital e Daniele Lessa, Cibele Comanete.
23: Flávio Nogueira, do PT do Piauí, registra a implantação do programa Neuroame pela Prefeitura de Piripiri. O deputado explica que a iniciativa oferece acolhimento, exames e acompanhamentos a crianças que precisam de avaliação especializada para identificar dificuldades no desenvolvimento.
22: Flávio Nogueira informa que o programa atende crianças de primeira e segunda infâncias matriculadas na rede municipal ou acompanhadas pelos serviços públicos de saúde. Ele pontua que a ação contribui para evitar o isolamento, ampliar o acesso a especialistas e enfrentar o preconceito.
23: Termina agora o Jornal Câmara dos Deputados, produzido pela Rádio Câmara, com trabalhos técnicos de Wellington Teles e apresentação de Val Monteiro e Márcia Quilissardi. Uma boa noite para você.
22: A Voz do Brasil está de volta na segunda. Bom final de semana. Boa noite.
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9: Massa FM 10 e 2, boa noite pra você, tá tudo bem?
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9: Ah, que gostoso, eu sou o Gilson Campos, vamos juntos até 10 pra meia-noite. Vem comigo.
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9: A minha rádio é massa. Aliás, hoje até 11h30, logo após o jogo do Brasil, que tá 1-0 em cima do Haiti, tem torcida massa, a partir das 11h30, tá bom? Então aproveite os primeiros momentos aqui do nosso Minha Saudade é Você com Leandro e Leonardo, um sonhador.

Massa FM, a minha rádio é Massa, 10:06, esse é o Minha Saudade é Você. E claro, você vai participar com a gente no 11-3509-9290, abrir seu coração, deixar a emoção falar. O que que você quer hoje? Mandar um recado? Mandar um beijo? A partir das 11 da noite, o seu recadinho do coração, tá? Hoje, o Minha Saudade é Você um pouco mais curto. Tem torcida massa pela frente, logo após o jogo do Brasil e Haiti. Então aproveite. Aproveite já para participar com a gente, mandar um beijo especial, deixar teu nome para que eu possa dar um beijo na sua bochecha. E hoje eu quero falar sobre uma história verídica. Quase que um test drive forçado. Vamos contar a história da Ana e do Leandro. Ana e Leandro se conheciam há poucos meses. Foi logo quando a pandemia chegou. Namoro novo, tudo leve, romântico. De repente, o mundo parou. E eles decidiram morar juntos para não ficarem separados. O que parecia um sonho virou prova de fogo. Brigas por causa da louça. Um querendo silêncio enquanto o outro precisava conversar. Ciúmes da liberdade que perderam da noite para o dia. E a rotina apertada dentro de um apartamento pequeno. Teve dia que quase terminaram. Mas em vez de desistir, eles sentaram, colocaram as cartas na mesa e aprenderam a dividir tarefas, respeitar o espaço um do outro e redescobrir o carinho nas coisas simples. Hoje, anos depois, eles contam que aquela convivência que foi forçada por causa da pandemia, por causa dos acontecimentos da época, ajudou. Transformou o namoro num casamento sólido. O que quase destruiu, acabou fortalecendo. Então, o que eu te pergunto, família Minha Saudade é Você, família Massa FM. Você pode gravar um áudio de até 40, 50 segundos, falando sobre as dificuldades da sua convivência no teu relacionamento, ou se você conhece alguém que teve dificuldades. Em cima desse exemplo da Ana e do Leandro, se conheciam há pouco tempo, tiveram um test drive forçado, hoje são casados, um namoro que virou casamento do nada, assim de repente. Eu quero que você me conte, você acredita que quando um casal quer, eles conseguem sobreviver a tudo? Quando um casal amadurece forçadamente, isso pode ser positivo? 11-3509-9290, o WhatsApp do amor liberado para você participar. Me conta, compartilhe com a gente. Pode ser experiência que você teve ou experiência que alguém da sua família ou que você conheça tenha. Tô te aguardando. Agora tem Maiara e Maraíza. Se olha no espelho.

Massa FM, a minha rádio é massa. Paulinha Fernandes, sensações de São Vivo. O Brasil já tá ganhando de 2-0 no maior torneio de futebol do mundo. A gente vai estar comentando sobre isso logo mais no Torcida Massa, a partir das 11:30 da noite. Mas por enquanto a gente tá falando de uma história que aconteceu na época da pandemia. Ana e Leandro eram namorados e de repente o mundo parou por causa daquela tragédia mundial e eles foram forçados a viverem juntos. Precocemente, o namoro virou um casamento. Teve seus atritos, as diferenças aconteceram, mas eles venceram. Você tem algo a dizer sobre isso? Conhece alguém? Já viveu algo parecido? Você acredita que um namoro a curto prazo, casar assim logo, de repente, assim, ó, de repente você tem que casar por algum motivo em específico? Participe com a gente no 11-3509-9290. A Maria Clara diz assim: Dilson, acho que fortalece sim. Eu e minha esposa moramos juntas. Depois de 3 meses, estamos casadas há 8 anos. Teve briga feia no começo, mas aprendemos a nos respeitar. Muito obrigado, Maria Clara. Parabéns. Boa noite, Dilson. Tudo bem? Aqui é o Ayrton. Eu acho que os dois se gostam. E se se gostam, vale a pena lutar pelo casamento. Eu lutei, mas perdi porque eu gostava, só gostava, sozinho. Infelizmente, tudo se acabou. A Ana Beatriz está por aqui também. Oi, Ana. Beijão para você. Obrigado. Para mim, fortalece, Dilson. A pandemia obrigou a gente a morar junto rapidinho. Descobri defeitos que nunca iam ver namorando, só nos finais de semana. Hoje eu agradeço. E você, o que tem para dizer? 11-3509-9290. Pode ser áudio também, ou texto.

0: Massa FM, a minha rádio é massa, Zezé de Camargo e Luciano, pra mudar a minha vida, a programação do Minha Saudade, falando de amor, paixão e carinho. E hoje, a história que aconteceu durante a pandemia da Ana e Leandro, que precocemente, em um namoro novo, tiveram que morar juntos, né? Teve lockdown e tal, então era louvável essa decisão. Foi louvável a decisão de morarem juntos. Teve os seus perrengues no início, mas encaixou, né? Encaixou no final e o casamento tá firme e forte até hoje, não é? E você? O que você me conta? Oi, boa noite, quem é?
1: Oi, boa noite, Dilson, tudo bem? Felicidade para os dois, que esse amor continue para sempre e sejam felizes eternamente.
0: Muito bem, obrigado pela participação. O Lucas Mendes diz assim,

nenhum nem outro. Depende do casal. Se os dois forem maduros e conversarem, dá certo. Se não, vira guerra. No meu caso, deu certo depois de muita terapia. Obrigado aí pela participação, Lucas Mendes. E você, 11-3509-9290.

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0: É verdade. O que você quer ouvir? Mas pra pedir a música da sua vida, você tem que contar um pouquinho da história. Quando foi? O que aconteceu no momento que a música estava tocando? Não é? 11-3509-9290. Participe, mande recadinho do coração, mande beijo, fique à vontade. Pode ser áudio, pode ser texto, use e abuse sem moderação. Boa noite, Dilson, sou a Mariana de Campinas, São Paulo. E a música que marca minha vida é Chitãozinho e Chororó, Evidências. Dilson, eu e o Rafael nos conhecemos em 1998. Passamos por uma crise forte depois de 3 anos juntos. Um dia ele colocou essa música no carro e me disse que todas as evidências apontavam que eu era o amor da vida dele. Choramos juntos e decidimos lutar. Estamos casados há 24 anos. A música de Mariana e de Rafael na Massa FM. Boa noite pra você, tô aguardando também o seu pedido musical. Tem tradução a partir das 11. Boa noite, obrigado pelo carinho.

Oi, Massa, boa noite pra você. Que sorte a nossa, Matheus e Cauã. Deixa eu te atualizar. Brasil 3, Haiti 0. Brasil tá indo bem, né? Você vai ficar bem informado aqui sobre o placar do jogo. Logo após o jogo terminar, a gente começa o Torcida Massa e você não pode perder. Detalhes do jogo comigo, com Milena Ceriberi, com Wilson Gomes, Danilo Quixaba, Wesley, estaremos todos juntos comentando e falando sobre o jogo de hoje, que aparentemente até agora está bem tranquilo para a seleção brasileira, né? Mas voltamos aqui ao assunto de hoje, que é o caso de você encontrar alguém, namorar pouco tempo. Isso acontecia muito no passado, né? Hoje em dia o pessoal é mais cauteloso e tal, mas meio que foi forçado a Ana e também o Leon, a Ana e o Leandro, né? Eles foram meio que forçados e tal, deu tudo certo, graças a Deus. Aí a gente tá pedindo a sua opinião. Por exemplo, a Fernanda Costa diz: eu acho arriscado demais morar junto, é casamento na prática. Melhor esperar pelo menos um ano para conhecer a pessoa de verdade. Obrigado, Fernando, um beijo. A Juliana Santos fala assim: no meu caso, colocou em risco. Fomos morar juntos cedo demais, sem conhecer os hábitos. Ele virava à noite jogando e eu trabalhava de manhã. Acabou o respeito. Obrigado, Ju. É, tem que encontrar um meio termo ali para não, né, não ficar muito, não forçar muito, né? Mas o importante mesmo é conhecer, né? Antigamente a gente falava assim, ó, conhece primeiro a menina ou o menino, vê como ele age com a mãe, com os pais e tal, que era meio que um norte. Acho que até hoje é um norte, assim, a forma que a garota ou o garoto tratam os pais, né? Que é as pessoas que, na prática, são pessoas que devam ser amadas. E a forma que ele ama alguém de verdade, né? Pelo menos na teoria, aliás, não na prática. O Thiago Almeida diz assim: fortalece quando tem diálogo. Eu e meu marido brigamos horrores no primeiro mês, mas aprendemos a dividir tudo. Hoje somos melhores amigos. Muito obrigado, Thiago Almeida. A Camila Rocha diz assim: risco alto. Conheço várias histórias de casal que se separou logo depois de morar junto. A convivência revela coisas que o namoro esconde. É verdade. E você, quer dizer algo nesse sentido? 11-3509-9290. Aproveite, porque daqui a pouquinho, as últimas respostas de hoje. Às 11 tem tradução, você não pode perder. Tradução de hoje com Michael Jackson.

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0: outra aqui.
1: 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Chocolate quente com Michel Teló. Muito obrigado, Ana e Leandro, por mandarem a história pra cá. Obrigado de verdade pelo carinho, pela confiança aqui na massa. As últimas respostas. A Larissa Ferreira diz assim: depende da fase do relacionamento. No começo é perigoso porque ainda tá tudo de lua de mel. Melhor esperar estabilizar um pouco. Obrigado. O Matheus Silva: eu e minha namorada fomos obrigados pela pandemia também. Quase acabamos o namoro 3 vezes. Mas hoje rimos das brigas. Foi o melhor teste que fizemos. Obrigado, Matheus. A Patrícia Nunes: coloca em risco, sim. Morar junto revela o lado real da pessoa. Muitos casais não aguentam ver o outro sem maquiagem, sem filtro. É verdade, isso é uma verdade, né? Oi, boa noite, quem fala?
2: Boa noite, sou o Valdo de Florianópolis, Santa Catarina. Eu conheci a minha esposa num dia e no outro dia me juntei. Já estamos 10 anos casados, graças a Deus.
1: Muito bem, amém. Obrigado pela participação. E a Vanessa Martins diz assim: para mim foi ruim. Fomos morar junto cedo e a paixão acabou rápido, virando rotina chata. Terminamos e hoje eu sou mais cautelosa. Daqui a pouquinho tem muito mais aqui na massa. Muito obrigado para você que participou mandando a sua resposta.
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1: Massa FM 11:02. Boa noite. Massa. Voltamos. Eu sou o Gilson Campos. Até 10 para meia-noite. Aliás, hoje é um pouco mais cedo, né? Daqui a pouquinho tem torcida massa. Você, obviamente, é meu convidado, minha convidada especial.
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1: Liberdade. liberado o nosso WhatsApp para você enviar o seu recadinho do coração, o seu beijo especial. Fique à vontade para se declarar, pedir desculpas, pedir perdão, não é? Aproveite. 11-3509-9290. Áudio ou texto. Use e abuse sem moderação. Aqui no Minha Saudade é Você, chegou o momento da tradução da noite.
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0: Massa FM, a minha rádio é massa. Um homem apaixonado, Daniel. Aqui no Minha Saudade é Você, recado de Aline para Bernardo. Amor, podem passar dias, semanas ou meses, mas o amor não diminui. O que sinto por você é verdade. Eu te amo muito e vou lutar por nossa família. Olá, boa noite, me chamo Silvia. Gostaria de pedir aquela música do Ed Sheeran, Fotografia, né? Para o meu marido, Boaz, que amo tanto. Obrigado, viu, pela participação, Silvia. Recado de Daiane para Rômulo, só passei para lembrar que você é uma das melhores coisas que já aconteceram na minha vida. Oi, boa noite, quem é?
1: Boa noite, Dirce Campos, boa noite toda a família massa, toda a família, minha saudade é você. Sou Rebeca Andrade, beijo, beijo, bom trabalho, meu querido.
0: Obrigado.
1: E vou achar nos palcos do destino.
0: Beijo na bochecha, Rebeca Andrade, oi, boa noite.
2: Olá, boa noite. Essa rádio é massa demais, olha, é incrível, eu amo escutar, eu escuto no trabalho, eu escuto em casa. Eu vim agora buscar o esposo no trabalho e tô aqui escutando. O programa preferido é esse, com certeza. É,
0: obrigado.
2: Tipo assim, o meu programa que eu amo de paixão. E eu gostaria de mandar um abraço pra todos que gostam do programa, que Deus abençoe e dê muita saúde a todos nós. Principalmente a você que apresenta o programa.
0: Obrigado,
2: bora lá ganhar esse jogo do Brasil, né?
0: Bora lá ganhar, já tá 3-0. Eu falei 6-0, será que vale 6-0? Oi, boa noite.
3: Oi, tio, boa noite. Aqui é a Jennifer de Itacoaritinga. Então, eu e a mamãe quer que o Brasil ganhe de 2-1. E sobre o prêmio, a mamãe quer ganhar muito porque o dela queimou. E um beijo, amo vocês.
0: Beijo, nossa, Jennifer, que linda. Um beijo na pontinha do nariz.
4: Boa noite, me chamo Amanda. Gostaria de mandar um recado para o meu esposo, Leandro. Foi, meu amor, tudo bem com você? Por aqui estamos bem, graças a Deus. Só a saudade que aumenta cada dia mais. Nunca se esqueça o quanto eu e os meninos amamos você. E não vemos a hora de a gente estar juntos novamente. Um beijo, fica bem, Deus te cuida. A minha rádio é massa.
0: Beijão.

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0: Massa FM 11:21, Henrique Juliano, senti saudade de você. Micaele Marcos tá na sintonia, obrigado pelo carinho, beijo, beijo na bochecha, viu, Micaele? A Ed tá aqui também, beijão. Kécia, beijo pra você na bochecha. Oi, Ali, beijinhos. Madalena também curtindo a massa, obrigado. A Serenita, beijo. Ana Cláudia, beijo na bochecha. Um beijo pra Jennifer. Abração, Marcelo Guerra. Rebeca Andrade também curtindo a massa, obrigado. Oi, Victoria Caroline, um beijo pra você. Beijão também pra Yasmin Victoria. Andrea curtindo a massa, beijo. Oi, Lilian de Mello, um beijo bem gostoso. Oi, quem fala?
1: Oi, boa noite, aqui é o Zito Batista. Eu quero ouvir uma música de Léo Magalhães, a minha...
0: Obrigado, ó, cortou o finalzinho, né? Mas é, ele tava dizendo... A minha rádio é massa, obrigado.
2: Ana, eu te amo, Ana. Te amo, meu amor.
0: Ana, ele te ama. Parecia meio que, né? Parece que tá meio... Tá sofrendo, né? Oi.
3: Boa noite, Massa FM. Aqui é a Patrícia da Avenida Cascavel.
0: Oi, Patrícia.
3: Queria deixar um recado pro meu marido, Michael Douglas. Meu amor, quero que você saiba que você é muito especial pra mim. Ao seu lado, aprendi que o amor existe. Aquele que acolhe, fortalece e faz a vida ter mais sentido. Obrigado por estar comigo nos dias ruins e nos bons. Você é meu porto seguro. Hoje, amanhã e sempre. Te amo muito. Beijos, meu amor.
0: Muito obrigado. Daqui a pouquinho tem Torcida Massa. A gente vai fazer o pós-jogo. Brasil, por enquanto, 3-0. Daqui a pouquinho, depois do intervalo comercial, a gente já volta. Vamos tocar algumas músicas ainda do Minha Saudade é Você. E partimos pro Torcida Massa, tá bom? Peraí.

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4: 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Barão Vermelho e Cazuza, codinome Beija-Flor.

0: torcida brasileira, muito boa noite! Todo mundo em festa, todo mundo animado, todo mundo feliz. Era disso que a gente precisava. Uma grande vitória!
1: Brasil!
0: Dali Angelotti, Dali Vini Júnior, Dali Matheus Cunha! E Dali o árbitro também que trabalhou essa partida. Mas enfim, olha gente, você que tá ouvindo o rádio agora, essa emoção maravilhosa, nós temos aqui uma baita de uma equipe pra falar do esporte, pra falar do futebol. Quero dar o meu boa noite pro querido apresentador do Companhia da Massa, nosso querido Wesley Oliveira. Wesley,
2: opa! Boa noite! Boa noite, Quixaba. Jogaço, hein?
0: Maravilha! Então é isso, Dilson Campos também tá por aqui. Boa noite, Dilson!
3: Boa noite, estamos aqui pra comentar sobre o jogo. E não foi lá essas coisas, 3-0, eu queria 6-0, né? Mas infelizmente a metade só.
0: Perfeito, e nós temos daqui a pouquinho Milena Ciribelli comentando tudo o que aconteceu, mostrando a sua visão e trazendo a grande credibilidade nos seus comentários e análises, e também no que vai acontecer futuramente com a seleção brasileira. Agora ele entende e saca muito de futebol. É o Wilson Gomes que tá na linha ao vivo com a gente. Fala, Wilson!
4: Boa noite, meus amigos da Brasil! Brasil! Segura, meus amigos. O Dilson falando aí que queria 6-0.
3: Queria.
4: Eu chutei 4-0. Mas se você for ver pelos gols anulados, a gente chegou perto, né? Chegou perto. Mas tá bom, ó. A seleção brasileira desencantou, jogou bem no primeiro tempo. Segundo tempo, dormiu em cima do resultado, né? O pessoal já começou a ficar meio cansado. O que me preocupou foi o Rafinha sair machucado ainda no primeiro tempo. Um ponto importante aí, a gente monitorar, ver se é uma lesão que vai tirá-lo muito tempo dos campos. Porque assim, a gente está com o Neymar recuperando e aí perder o Rafinha nesse momento não seria lá muito bom para a gente. De qualquer maneira, a seleção brasileira reagiu, começou a jogar bem. E conseguiu. Cara, faltou o gol do Hendrick, hein, rapaz? Pra calar a boca do Ancelotti, né? Porque pois no primeiro jogo ele botou o Igor Thiago, botou o Paquetá, botou um monte de gente, mas não botou o Jacho do Matheus Cunha pra jogar. Matheus Cunha foi lá, meteu logo 2. Faltava o do Hendrick pra calar a boca dele. Mas enfim, o juiz deu impedimento, então tá bom. Mas 3-0 é um bom resultado, o Brasil assume a ponta do nosso grupo. No grupo C, o Brasil é líder. E, cara, um pouco mais cedo, o Marrocos ganhou de 1-0 da Escócia. Bem que podia ser um empate para ajudar nós, não é não, menino?
3: Pois é, se é um empate, a gente tava nadando de braçada.
2: É verdade. Olha, você sabe que o gol do Hendrick nas ruas do Brasil, na minha opinião, foi o mais comemorado desse jogo de hoje. Que o pessoal tava com um gol do Hendrick entalado, né? Pena que foi um impedimento.
4: Pois é.
3: Teve muitos. Pena, foram 3 gols de impedidos, né? E a bola tem aquele sistema de impedimento instantâneo, né? Instantâneo o negócio ali. Dá pra saber na hora.
0: Mas vem cá, Wilson, entre primeiro e segundo tempo, qual a sua análise, qual foi a grande diferença que você percebeu, tanto de ritmo de jogo, quanto desse resultado final?
4: Bom, vamos lá. Primeiro tempo, o Brasil jogou muito bem. O Haiti fez uma linha de impedimento ali, que conseguiu pegar o Brasil em alguns momentos. Depois, os jogadores conseguiram acertar o passe ali na hora certa. Os jogadores brasileiros estavam um pouco ansiosos, antecipando jogadas ficando impedimento. Depois que acertou esse passe, o último passe começou a entrar sem estar impedido, meu amigo, aí não, ninguém segurou mais. Foram 3 gols, foi um primeiro tempo muito bom de se ver. O Brasil jogando bem, firme, se impondo na partida. Aí tivemos, obviamente, um problema do segundo tempo. Segundo tempo, o Brasil veio mais lento, naquela morosidade, naquele tempo mais... já estamos ganhando, de barriga cheia. O que me chamou a atenção foi o Rafinha ainda sair machucado no primeiro tempo. Não me parece que é uma lesão simples, porque senão ele não sairia do jogo. Me lembrou muito o Wesley no amistoso que a gente teve antes de começar a Copa do Mundo contra o Egito. Ele saiu no primeiro tempo, sentiu a perna, saiu andando, tudo bem. No dia seguinte, cortado da seleção. Então a gente está bem preocupado com essa questão do Rafinha, Mas no segundo tempo o Brasil quis administrar, se sofreu um pouquinho ali, sentiu um pouco a pressão, o Ancelotti começou a trocar, fazer mudanças para trazer uma energia nova, trazer mais fôlego. De qualquer maneira, o Brasil foi pouco para a área. E às vezes que foi, trouxe perigo. Isso é importante porque o Brasil mostra que tem força, que tem consistência, mas precisa decidir mais jogos, fazer mais gols. Precisava de mais gols, fazer o saldo, porque contra a Escócia não vai ser um jogo fácil. Eles têm dado trabalho, a gente viu agora, um pouco antes, ganharam de 1-0 da Escócia, então assim, começaram a dar muito trabalho, então a gente Marrocos ganhou da Escócia, né? Então foi só 1-0, então a gente vê que não é um jogo fácil de se jogar. Historicamente o Brasil ganha de Escócia, mas não ganha com muitos gols, então a gente tem que ter os pés no chão, mas eu acredito ainda no primeiro lugar. Eu não sei o que vocês acharam do jogo, quem foi o destaque para vocês na partida, mas para mim o destaque da partida, eu tenho dois destaques. O Vini Júnior, que se movimentou muito bem, e também o Paquetá. No jogo anterior, eu falei muito mal do Paquetá.
3: O Paquetá no primeiro jogo.
4: Bem mal no primeiro tempo, mas nesse jogo ele conseguiu administrar bem, conseguiu dar passes, bons passes. E, enfim, o Brasil jogou melhor, se distribuiu melhor em campo. Então, estou muito feliz com essa vitória. Vamos para cima. O próximo jogo vai ser 3-0 em cima da Escócia, porque nós respeitamos eles.
3: Já tem um placar aí, já.
2: Agora, Wilson, na boa. Vamos falar, a Milena Ciribelli daqui a pouco está trazendo uma análise completa para você, está aqui já trazendo os detalhes que ninguém observou, que todo mundo está querendo dar opinião dela, mas eu queria saber de você como um incauto, como um burro nesse assunto. Cara, o Haiti é um time meio de barbada, assim, um negócio meio grosseiro de assistir. Ali no primeiro tempo eu vi cada empurrão, cada falta, cada barberagem, vamos dizer assim. Empurraram o Vini Júnior do nada, rapaz, quase, né... Dando um sacalão no maluco.
4: Você viu o tamanho da barriga do goleiro? Parecia
3: do Wesley. Parecia de quem?
2: Do Wesley. Vai te catar. Mas, ó, o Haiti, não dá pra se empolgar com esse jogo, porque não o Haiti dá. É um time grosseiro, de várzea. É como se fosse a Série C do Brasileirão.
3: É um apanhado, né? É um apanhado de jogadores.
2: Respeite a Série C, viu?
3: Respeite a Série C. Por exemplo, eu acho que o Brasil, viu, no segundo tempo ali, não tinha que diminuir a atacada, tinha que ir pra cima. Eu acho que goleada pra...
4: Sim, né? Tinha que aproveitar pra fazer gols. Assim, gente, o Haiti já foi muito mais ruim. Hoje, muitos daqueles jogadores são naturalizados. Muitos nem moram no país. E alguns de lá jogam em ligas na Inglaterra. Então, assim, sabem um pouco, tem noção de bola, sabe? É igual quando a gente viu lá o Curaçao, as outras equipes que deram trabalho, Cabo Verde, que empatou com a Espanha. São equipes que correm muito, que têm muita força física e que vão dar a vida. Cada jogo é uma batalha, é uma guerra, e eles vão dar a vida para ganhar. Então, assim, que bom que começamos ganhando, começamos já fazendo gol, para que eles não cresçam na partida. E eu acredito que contra a Escócia tem que ser dessa mesma maneira. Já começar fazendo gol nos primeiros 10, 15 minutos para conseguir dar uma respirada, porque senão, rapaz, o jogo começa a ficar tenso, começa a ficar difícil, e aí não é fácil, né? Aí o bicho pega.
2: Wilson, nós contratamos aqui, a Massa FM contratou o rei dos áudios de WhatsApp. Então ele tá ligado aqui na opinião dos ouvintes e vamos lá passar a bola pro Wesley pra saber como é que os ouvintes estão percebendo, o que eles estão mandando de áudio pra cá.
1: Tem ouvinte querendo opinar no 35099290, 11 35099290. Boa noite, vamos ouvir.
5: Boa noite, Wesley. Aqui vem o Livro de Mão, fala aqui de Vitória, Estado do Espírito Santo. Wesley, esse jogo do Brasil, o Brasil ganhou de 3-0, mas ele deve ter feito mais gol, hein? Ter ganhado de 6. O Brasil deixou a desejar. Boa noite, obrigado, falou? Passa a música de Christian Ralf pra mim, Amor com Cheiro de Shampoo, falou?
3: Ele tá comigo, você viu, 6-0.
2: Mas você vê que o torcedor brasileiro é exigente, né?
3: Sim, eu acho que o torcedor brasileiro entende muito de futebol, né? Ele entende tanto que, você viu, 6-0, deu um pitaco certinho.
2: E olha, eu vou falar uma coisa pra você, o primeiro gol da seleção brasileira, na minha opinião, foi o gol mais feio da Copa. Que gol horroroso. O que você achou, Wilson?
4: Ai, ai. Como é que é? Desculpa aí.
2: O primeiro gol do Brasil, na minha opinião, foi o gol mais feio da Copa.
4: O que você achou? Eu achei que tinha sido gol de contra.
2: Contra também.
4: Mas ainda acabou batendo no pé ali do Matheus Cunha. Foi aquele gol chorado que é pra lavar a alma, né, rapaz?
3: É que quase não entra, né? Entra, entra aí, a bola vai no cantinho ali. É,
2: mas o Wesley fala como se ele fosse o Tele Santana, né? Como se fosse o analista de beleza de gols. Peraí, gente, olha. Vamos só fazer a virada pros nossos afiliados da rede, pra toda a Rede Massa, pra todas as emissoras no Brasil inteiro que estão acompanhando o Torcida Massa. E na volta, um pequeno intervalo, a gente já traz Milena Ciribelli, análises, mais ouvintes, enfim. Wesley Oliveira, Dilson Campos, Wilson Oi. Gomes, toda a equipe completa aqui no Torcida Massa. Segura, a gente volta já já. Só um segundinho.
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2: Massa FM, 11 da noite, 50 minutos. Alegria, meninos, alegria, meninos. É Wilson Campos, Wilson Gomes, Milena Ciribelli, Danilo Quixaba.
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2: A gente faz a melhor feliz. Cobertura, melhor pós-jogo.
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2: Sim, gente, você que tá ligado na massa... Daqui a pouco tem o Companhia da Massa com o nosso querido Wesley Oliveira, tá? Fica tranquilo que daqui a pouco começa o escracho. Mas, por enquanto, tem o futebol da emoção. Tem a gente falando na Copa do Mundo. Wilson, aliás, Dilson, você podia abrir uma tabelinha pra gente saber o que vai rolar nos próximos jogos.
3: Tabelinha.
2: Tô sabendo que amanhã a Argentina joga, tem o jogo da Argentina. Não deve ser grande coisa, mas aí quem tiver ligado, quem for apaixonado, acompanha, né? Várias seleções aí se preparando, a gente aí fazendo as análises com relação aos próximos adversários que estarão, né? Frente ao Brasil e todo mundo acompanhando aí as seleções desse torneio aí tão importante pra gente. E, sinceramente, Wesley, eu quero que você me diga, me dê a impressão, você acompanhou por várias ruas, vários barzinhos, vários lugares. O povo tá engajado ou não tá engajado com o torneio de seleções?
1: Olha, me impressionou a quantidade de gente nos barzinhos pelo Brasil torcendo pela nossa seleção. Como eu falei aqui, no gol do Endrick, eu senti um grito a mais... que o torcedor estava entalado, porque quem escala o Endrick hoje é a torcida brasileira, né? Porque o Ancelotti deu uma ignorada no Endrick, então a torcida estava com esse grito de gol do Endrick engasgado, e eu senti que o pessoal tá engajado nessa Copa, tá torcendo demais, viu, Dilson?
3: E hoje era jogo do Endrick mesmo, né? Era. Se ele tivesse entrado no início do
12: Brasil,
3: do jogo... É goleada, meu, é goleada.
1: Goleada.
3: O cara corre pra caramba, dribla... Né? Tem visão de jogo.
1: Ó, a Argentina, você falou que Chaba joga segunda-feira
2: contra... Edilson, eu pedi faz meia hora,
1: Áustria.
2: Edilson. Teu celular, esse teu celular não carrega o Globo Esporte, rapaz?
3: Vamos falar ontem, né? Ontem foi a segunda rodada
2: não,
3: da Copa do Mundo.
2: Não, eu quero saber o próximo,
3: então
2: rapaz.
3: Vem a terceira rodada. Ó, dia 24, quarta-feira...
2: O que vai ter hoje, Edilson? O que vai jogar, Edilson Campos?
3: Eu não faço a mínima ideia, você sabe?
1: Sim,
3: ó. Você conseguiu aí?
1: Amanhã...
3: Não passa pro coleguinha.
1: Amanhã, Turquia e Paraguai. Boa. Holanda e Suécia.
3: Certo.
1: A Alemanha joga, hein? Certo. Contra a Costa do Marfim.
3: Certo.
1: E fecha
2: o dia com Equador e Curaçao.
3: Curaçao, né?
14: Perfeitamente.
3: É, aquele de padaria.
14: Agora, Wilson, com relação a... Você ia falar sobre os próximos jogos?
4: É. Não, eu achei legal o comentário do Wesley, né? Que ele foi, visitou os barzinhos e tudo mais, olhando. Eu confesso que quando eu olhei lá, a galera tava muito engajada, era em beber mesmo, né? E enfiar a cara.
2: Olha, depois do terceiro gol, eu tava falando com o rapaz, ele falou, agora 3-0 é festa, bora pegar a mulherada. Então, assim, beber e pegar a mulherada. Foi pegar isso que ele falou. Depois do 3-0 já era.
3: Já era, né? É. Pegar a mulherada. Agora, eu fico assim, o pessoal quer saber dos próximos jogos do Brasil, né? Argentina, pô, eu não quero nem saber. O Messi tá sensacional. 3 gols no último jogo, não foi isso?
2: 3 gols, hat-trick, né?
3: O cara é sensacional. Ele é o ET, né?
2: Sim, e o Cristiano Ronaldo passou em branco, né?
3: Passou em branco. Ele tá amarelado, né, velho? Ele tá amarelado, assim. Ele quer fazer o gol dele. Quer fazer. Parece um robô, mas ele é um dos melhores do mundo, né?
2: Mas você sabe que me confortou a seleção portuguesa empatar? Porque no primeiro jogo do Brasil eu fiquei frustrado. Então, Portugal empatando, eu fiquei mais aliviado.
3: Sim, ainda
4: não,
3: mais.
4: Não, a Espanha empatou no Cabo Verde, velho.
2: É, não, esse jogo da Espanha é inacreditável.
3: Caramba.
2: E você viu que o Vozinha ganhou um monte de seguidor?
3: Ganhou.
4: Ganhou seguidor pra caramba. Você viu que no dia seguinte ele já tinha seguido 2.000 mulheres?
3: Safado!
14: Gente, vamos falar de futebol, pelo amor de Deus.
2: Vocês estão avacalhando.
14: Peraí, vocês estão avacalhando, olha.
2: Você não gosta de mulher, você tá... Por isso você tá avacalhando. Ele tá falando do Vozinha.
14: Eu gosto de jornalismo bem feito, de credibilidade. E por isso, o Grupo Massa acertou em cheio trazendo uma das jornalistas de maior credibilidade do país. Atenção, agora nós vamos saber o que a Milena Ciribelli ouviu, acompanhou e teve de bastidores desse jogo Brasil e Haiti, que foi exitoso pra gente. Então, Milena, conta pra gente. O que você viu? O que você acompanhou? O que você achou do que rolou ainda há pouco, hein?
15: E aí, Wilson, Danilo, Dilson, Wesley, gostaram, amigos?
3: Boa noite.
15: Eu gostei. Eu gostei mais do primeiro tempo, né? O segundo deu uma caidinha, o time tirou um pouco o pé do acelerador. A gente até teve chances, mas faltou caprichar um pouco mais, né, gente? Mas foi uma vitória muito importante, o time entrou em campo com muita vontade, brigando muito. Eu gostei da entrega, né? O Ancelotti até falou, né? Com mais intensidade, né? O time estava melhor. E alguns jogadores foram muito bem, o Vinícius Júnior participou dos 3 gols. Ele fez a jogada do primeiro gol, deu assistência para o segundo, ainda marcou o terceiro. No segundo tempo ele até bobeou um pouquinho, né? Em alguns lances, mas é mais um jogo em que ele é muito decisivo, não temos dúvida, né? Eu gostei muito do Paquetá, ele também faz assistência para o Vini marcar o terceiro, e no segundo gol ele rouba a bola, acha o Vinícius Júnior numa bela metida de bola, né? E pronto. Bom, claro que nós temos que falar do Matheus Cunha. O Matheus, apesar de jogar com a 9, não é um centroavante, é mais um atacante que ajuda muito no meio de campo. Ele é muito inteligente taticamente. Eu acho que esses 2 gols vão aumentar muito a confiança dele. O Ancelotti, que começou o jogo hoje novamente no 4-3-3 e no segundo tempo ele voltou a testar o 4-2-4, eu não sei vocês aí, mas eu gostei mais do 4-3-3, hein? Acho que o time fica mais bem organizado. Mas é isso, no geral fiquei satisfeita com o que eu vi. Agora é vencer a Escócia, né? Lutar pelo primeiro lugar do grupo. E daqui a pouquinho eu falo mais.
14: Tá certo, Milena, daqui a pouco você volta. E assim, acredito que, pelo que eu ouvi, é um resultado satisfatório, mas um desempenho que tem muito a melhorar. Ou não, Wilson?
4: Sim, muito a melhorar. E ela tocou num ponto muito interessante, Matheus Cunha, né? O cara do jogo, o cara que trouxe uma opção interessantíssima pro Ancelotti, que estava meio em dúvida em quem colocar. Agora eu acho que ele acabou a dúvida, o Matheus Cunha virou titular absoluto da equipe. Eu só quero dizer uma coisa, gente. 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
14: Maravilha! Daqui a pouco a Milena Ciribelli tem mais pra gente. Wesley,
2: oi.
14: Que o povo tá achando a opinião das pessoas?
2: O pessoal quer opinar aqui no 3509-9290.
3: 11-3509-9290.
2: Tem um monte de áudio, vamos soltar?
14: Vamos, ó, o André Michelon. Isso é sacanagem, é coisa. É. Olha, Wesley, você tá num programa sério.
2: Pode ir.
14: Você tá num programa sério, você tá numa resenha esportiva.
2: Simbora.
3: André Michelon.
16: Não se iludam, não se iludam. Levaram sufoco pra fazer três, tá? Num time desses aí. Não se iludam. No segundo tempo não jogaram nada. Tá bom? Não se iludam.
3: Muito bem, tô gostando dele. Ele é bem engraçado.
17: Ó, esse ouvinte entrou no sábado no ar depois do jogo também, meteu o pau, desceu a lenha no Brasil.
3: Ele tá descendo a lenha aqui de novo.
2: Não se iluda.
3: Não se iluda.
14: Agora, Wesley, tem uma outra opinião aqui que você escolheu, mas eu não tô confiando, não. Eu, Wilson, a gente tem que colocar a opinião de Marcelo Vale aqui do Comercial da Massa. No ar, no Brasil inteiro.
17: Eu falar, tenho pô. Medo, hein?
3: Eu, Marcelo.
17: Eu vou falar pra vocês, o Marcelo, ele tem autismo e pra morrer de infarto demora 15 dias.
2: Putz. Ele tá direto dos barzinhos.
14: É, mas tá direto? Entendi. Então, ok, Wesley, você me avaliza colocar esse áudio?
2: Pode colocar.
3: Ele não virou o caneco, não?
2: Não. O caneco é com você, viu?
3: Não, não vem com essa historinha, não.
2: É, tá todo mundo atrás do canecão do Brasil, o caneco do Dilson também.
3: Brasil! Eu nem bebo.
2: É nosso, o canecão é nosso. Vamos lá, gente. Ué, é o Marcelo que vai falar agora, ué?
3: É, vamos lá.
18: Ah, Will, Milene, estamos aqui torcendo nos barzinhos de São Paulo.
2: Olha lá.
18: Foi uma loucura, uma alegria, uma tensão muito grande, mas, vamos falar, Brasil ganhou, pô, ganhou, mas não jogou bem, não. Quem é o Haiti? Quem que é o Haiti? Isso aqui tinha que meter 7-0, 8-0, 9-0. Isso é Brasil. Então, tá em dúvidas ainda, o Brasil vai passar? Vai. Talvez segundo? Talvez. Mas eu acredito que o Brasil melhorar muito. Tem que colocar o Henrique de verdade ali. Não apareceu no jogo. Não conseguiu. Fez um gol impedido. Mas não criou tanta situação assim, não. E ter torce, ter brasileiro, mas a coisa não tá boa, não. Brasil, tem que mostrar mais. Tem que mexer mais. Eu até acredito. Mas ainda, pro Ex, ainda falta muito. Acreditamos, estamos torcendo. Vamos lá, Brasil. Minha rádio é massa.
14: Obrigado, Marcelo. Então, vamos encaminhar esse áudio pro Ancelotti, que eu tenho certeza que ele recebendo vai mudar tudo. Agora, Wilson, ó, o Rafinha teve uma contusão e a Milena Ciribelli vai comentar pra gente que ponto delicado foi esse, porque não esperávamos que isso acontecesse e acende um alerta vermelho pro desempenho desse atleta. Milena Ciribelli. Vambora.
19: Bom, ruim desse jogo foi a contusão do Rafinha, né? Tomara que não tenha sido nada grave, né? Ele tava fazendo uma boa partida. Tinha feito um gol que foi bem anulado, depois teve outra chance na cara do gol que ele quase fez, o Bandeira até deu impedimento, mas eu acho que se ele tivesse feito o gol, seria validado, porque pareceu que estava aí na mesma linha. De qualquer forma, eu acho que ele estava bem, melhor do que contra Marrocos, mas infelizmente acabou se machucando. A gente vai torcer aí para não ser nada demais, porque perder jogador nesse momento realmente não é legal para o Brasil. Foi bom também ver o Rayan, né, entrar em campo, muito bom. Ele é uma grande promessa. Eu achei que ele entrou um pouquinho ansioso, né? Normal, primeiro jogo, só tem 19 anos. Mas no segundo tempo ele já melhorou. Agora é aproveitar as próximas oportunidades que surgirem, né?
14: Bem, gente, Rafinha Wilson, você achou que foi porrada ou ele deu uma de Neymar e aquele teatrinho?
2: Não,
14: aumentou ou aquela cara de dor realmente é legítima?
17: Eu acho que é legítima e eu acho que ele teve a sensação de que ali ele perdeu a Copa. Eu acho que a lesão dele é aquele tipo de lesão que você sente na hora e você fala, ih, rapaz, se eu continuar, eu vou terminar de estourar o músculo. Então eu acredito que vai ser um tipo de lesão que ele vai demorar para se recuperar. Então, enfim, eu torço para que não seja o que eu imaginei que fosse. Mas eu acho que não vai dar para ele mais, não. Ele tá fora da Copa, o Ancelotti vai ter que dar um jeito aí de ajustar a equipe.
2: Olha, agora dois jogadores home office, hein?
3: É.
2: Neymar e Rafinha, dois jogadores home office, que maravilha, hein?
3: É, na verdade, estão dizendo que o Rafinha teve aí, sofreu bolhas e desconforto na parte de trás da perna direita, né?
2: A bolha?
3: É.
17: Não, no bolha é no pé, pô.
3: Não, na parte da perna direita, né?
2: Bolha na perna?
3: Bolhas no pé e desconforto na
2: varizes?
3: Ai,
14: Gente, vamos deixar quem entende falar. Não, Dilson, pelo amor de Deus, olha, vamos falar de outro ponto importante, Wilson, que foi, presta atenção, calma, Dilson. É, tem um ponto muito importante que foi a entrada do Endrick, tão pedida, tão apelada, e tão comentada também na última edição do Torcida Massa. Então a Milena Ciribelli traz, inclusive, esse ponto que foi muito importante da entrada do Endrick hoje jogando contra o Haiti.
19: E acho que o Ancelotti ouviu os pedidos dos brasileiros, né? Finalmente o Endrick entrou. É uma pena o impedimento no gol dele, mas foi muito bom vê-lo em campo também. Deu para perceber a festa da torcida quando ele começou, né, a jogar. É isso aí, gente. Tem que dar chances para esses meninos. São ótimos jogadores. O Endrick parece que não sente a pressão, né? Como a gente já falou aí no outro jogo. Ele tem estrela. O Ancelotti mesmo disse que ele é um talento extraordinário. Então ele tem que jogar, né? Um outro detalhe, essa é uma Copa que está mostrando jogos de muita intensidade, muita correria, então tem que aproveitar esses garotos, são jovens, têm muita saúde para ajudar o Brasil e não deixar o ritmo cair. Acho que eles vão ser muito importantes e a torcer agora para o Endrick também fazer o golzinho dele na próxima oportunidade que tiver e garantir aí o espaço dele sempre em campo com o Ancelotti e toda a seleção. É isso, amigos. Beijos em todos. Até a próxima.
14: Até a próxima. Até, Milena, no Torcida Valeu, Massa. Amigo. Que ótimo. Mas, Wilson, vem cá. O Endrick entregou tudo que a gente estava esperando ou não?
17: Não, o Endrick, o que ela falou é muito verdade. Ele não sente as partidas. Ele entra com uma força, um vigor, uma vontade, uma determinação que é incomum. Então, assim, eu acho que ele está pedindo passagem e ele manda muito bem. É óbvio que nesse jogo ele não conseguiu entregar tudo porque ele entrou faltando poucos minutos, mas mesmo assim, com os poucos minutos que ele teve, ele já conseguiu um gol anulado, conseguiu um passe muito bom em condição de o companheiro fazer gols. Então, assim, eu acredito que o Brasil, quando tem o Endrick em campo, ganha muito, muito mesmo. E eu acho que até o final dessa Copa, o Endrick, no meio do caminho, vai virar titular, não tem como, ele está pedindo passagem, ele é muito bom. E eu acho que nesse caso aí, a torcida tem toda a razão, o Endrick precisa entrar e jogar bola.
14: Perfeitamente.
3: A torcida sempre tem razão. A gente tem que levar isso em consideração.
2: Não.
14: Por que não?
2: O Ancelotti tem razão.
14: Ah.
2: Porque o atacante que ele colocou fez 2 gols. Chupa a torcida.
3: Chupa a torcida.
2: Dois. O Matheus Cunha.
17: Foi ele que tirou. Ele que tirou e colocou de volta. Não, a cagada que fez foi ele.
3: Não, mas já teve casos de jogador entrar assim, fazer 2, 3 gols na seleção brasileira e depois no outro jogo não fez nada. A gente tem que colocar os pés no chão também, né?
2: Igor Thiago, todo mundo lá, o atacante. A primeira partida, um cone.
14: Uhum.
2: Errou um monte de gol. Horroroso.
17: Lembramos do Fred em 2014.
14: Olha aí.
17: Né?
2: Exatamente.
14: Bem, gente, agora que tá bom papo, mas vamos saber o sentimento das ruas. A nossa querida Fernanda Isadora tá lá com o Lucas e ela tá perguntando pro povão o que eles acharam, né, desse resultado Brasil e Haiti. Será que estão satisfeitos? Será que a festa tá bonita? Fernandinha, minha linda, você tá aqui na Torcida Massa.
20: Final de jogo, placar de 3-0 pro Brasil e eu tô aqui com o Lucas agora. Lucas, o que você achou desse jogaço?
21: Ah, o jogo foi bom pela vitória, né? Mas a gente poderia ter feito mais gols, né? O Brasil poderia ter, como o adversário era fraco, poderia ter goleado 5, 6 para fazer saldo de gols aí, né? Mas valeu pela vitória.
20: Aê,
14: Fernandinha! Então é isso. Ó, é aquela coisa. Eu acho que para quem teve empate com o Marrocos, 3-0, independentemente de quem tá em campo, anima. Vende as cervejas todas, a galera se empolga. Então, lógico, sempre vai ter o contrário que vai, né, ficar contestando e tal, mas foi um resultado positivo sim, vocês são especialistas e vão achar que devia ser muito mais, mas meu amigo, encarando, a gente passou mais uma e queimamos mais um jogo da folia. Mas o evento foi superado.
3: O resultado foi positivo, sem dúvidas. Mas a gente esperava mais, porque era o momento do Brasil ter mostrado ali, no segundo tempo, a superioridade que ele tem sobre o Haiti. Afinal de contas, mesmo com jogadores que jogam fora, né, que são experientes do Haiti, o Brasil é muito superior. Então tinha que mostrar ali, já para dar um medo na Escócia. A Escócia já ia ficar com a Escócia postando.
14: Calma, Tele Santana, só um minutinho, tá, Zagallo?
2: Agora, Wesley, e o povão? O Antônio quer falar aqui, quer dar a opinião dele sobre o jogo de hoje. O Antônio, final do telefone dele, 7600.
14: Já saquei aqui. É o Antônio?
2: Vamos lá.
0: Ô, Wesley, é o Antônio de Poá. Ô, Wesley, ninguém se ilude com essa seleção, não. Que essa seleção é muito ruim, meu. Ó, o que eu conheço é você. Se essa seleção pega uma Argentina aí, uma França aí, olha, ele toma uma lapada que, nossa senhora, ele vai perder até o jeito de andar, meu Deus.
14: É o Wilson, me libera mais um, só mais um ouvinte aqui que o povo tá mandando muita mensagem, pode ser?
5: Vambora, vambora.
14: E aí, Wesley, qual o próximo?
2: Bora lá, mais um, final do telefone 1354.
14: Ah, tá, estamos falando aqui com o camarada que não põe o nome no WhatsApp só pra ferrar a gente.
2: Exatamente.
14: Mas ele tem uma opinião boa?
2: Tem, vamos lá.
22: Ó, pessoal, boa noite.
2: Boa noite.
22: É o Anderson Cascavel, Paraná. Ó, na verdade, você engana bobo, né? Engana bobo, porque Haiti, jogar com Haiti é a mesma coisa de empurrar bebo de escada. Vamos ver aí, né, com a Escócia e 16 oitavo avos lá e depois a oitava, né? Aí da oitava pra frente nós vamos ver, testar o Brasil de verdade. Por enquanto é cara de voltar pra casa nas quartas de final.
14: Pois então, é isso aí. Então, ouvimos a opinião do povo, dos ouvintes. Foi um grande jogo, foi um resultado que a gente ficou satisfeito, embora as críticas aí com relação ao desempenho da seleção vão continuar ao longo da próxima semana. E qual é o próximo compromisso da seleção brasileira? Alguém sabe? É vocês?
2: Escócia.
5: Quarta-feira contra a Escócia, às 7 da noite.
14: Então, ótimo, Wilson Gomes. Até segunda-feira, não estamos junto e misturado.
5: Obrigado, Danilo. Obrigado, Wesley.
2: Imagina.
5: Obrigado, Dilson.
2: A gente que agradece.
5: Vocês todos, ouvintes, obrigado pela companhia. Um beijo para Milena Ciribelli. Quarta-feira, então, pós-jogo, estamos de volta. 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Gente, um beijo para vocês. Vou embora.
14: Beijo.
5: Vou tomar uma gelada.
14: Vai lá.
5: Os 3 gols da seleção brasileira.
23: Vira o caneco aí.
2: Mas já, vocês não querem ficar até as 4 da manhã? Fica aí, tem bolo.
23: Tem bolo, né?
2: Fica aí.
23: O bolo.
14: Valeu, Wilson. Ótimo, até mais. Gente, olha, meu querido Wesley, bom programa pra você.
2: Valeu.
14: Viu? Segura a audiência. Vou tocar umas músicas aqui pra gente arrumar a casa. Mas olha, fica a audiência toda ligada que tem vários temas no programa do Wesley Oliveira. Essa semana foi um sucesso de repercussão na internet em todo lugar. E eu tenho certeza que vocês estão em ótimas mãos numa madrugada especial. Pelo menos ele tem saúde, porque o último era velho, dava um medo de
23: Que é isso?
14: Ela tava caindo na pressão.
23: Não acredito.
14: Ele tomava sal de guarda língua pra poder tocar o programa. Mas o Wesley é novo, tem saúde, vai fazer um programa com todo o gás. Quero que toda a audiência da Massa FM agora siga com o Wesley Oliveira. E você vai falar também, acho que do jogo também. Vou. Vai dar essa enchida de linguiça nisso aí também, né?
2: É verdade.
14: Mas obrigado. Tem os temas da produção, né?
2: Tem 2 temas na madrugada e obrigado pelos elogios.
14: Certo.
2: Cuida bem de você pra mim, tá bom?
14: Ah, tudo bem. Dilson Campos, até segunda-feira pra trabalhar aqui, pra fazer grande engrenagem aqui da Massa FM, tá bom?
23: Não
14: tem
23: esse negócio lá, mas meio dia eu tô aqui de volta.
14: Boa, obrigado, Dilson, abração pra você, meu velho. Vem aí o Companhia da Massa com Wesley Oliveira e umas músicas pra gente dar uma, né, uma esquentada nessa madrugada de sexta pro sábado.
23: Vamos tomar umas também aqui, né?
14: Você quer tomar uma
2: cerveja ali?
23: Não, brincadeira.
14: Eu prefiro champanhe.
23: Champanhe.
2: Vou ali fumar um cigarro de agora.
14: Calma que o Companhia da Massa vai começar. Calma.

Mass FM, a minha rádio massa, Gilberto e Gilmar, último adeus, estamos chegando. Ao vivaço na madrugada, já entramos no sabadão, hein? Que coisa boa! A partir de agora, quero você junto comigo até as 4 da manhã, até a chegada de Pedro Trucão e o pé na estrada.

0: partir de agora, quero ser um áudio aqui na madrugada, 11-3509-9290. Já o primeiro tema dessa madrugada, hein? 3509-9290. Já pode mandar aquele boa noite bem animado. Você que tá voltando pra casa depois desse jogo do Brasil. Você que já encheu o caneco de cana. Ou você que, assim como eu, já tá trabalhando aí normalmente. Vamos ver quem tá por aqui, né? Olha quantas pessoas já participando. É muito importante te ouvir. Ótima noite!
1: Salve, salve, camisa 10, bora aqui, bora! Ih, a bagunça aqui agora! Chegou! Vamos que vamos, meu parceiro, pra cima! Não tô no caminhão, mas eu tô lá daqui, hein? Tamo mais entrega na madrugada! Vamos que vamos, meu parceiro! Tchau, obrigado!
0: Tá todo mundo animado hoje, que beleza!
2: Não pode ficar sozinho, garanhão da madrugada!
0: Eu sou teu homem! Boa noite!
3: Fala, amigo locutor da massa! Marcelo, caminhoneiro, carreteiro aqui no Santa Catarina, 101. Abraço aí, minha rádio é massa.
0: Valeu, meu amigo. Tá todo mundo ligado aqui na Massa FM. Simbora, meu povo. Até as 4 da manhã tem Companhia da Massa. Daqui a pouquinho o primeiro tema pra você interagir, participar. Ah, tem tantos quadros também. Vou abrir a linha. Toda noite eu tô por aqui, ó. Na Massa FM, em todo o Brasil. Ao vivaço, galera.

0: tem mais áudio chegando aqui, é importante te ouvir.
1: Manda um beijo pra Eduarda, aqui em Santa Catarina.
0: Olha!
1: O caçador.
0: É porque você tá dormindo, menina. Cadê os amiguinhos da Eduarda aqui, ó? Olha lá. Mensagem chegando aqui, importante te ouvir. Boa noite.
2: Boa noite, boa noite. O Wesley de Oliveira, beleza? Aqui é Francisco Júnior de Bauru, chegando aqui pra São Paulo, aqui, ó, passando aqui na Marginal Tietê, na boleia do caminhão aqui, ó.
0: Boa, Chico.
2: Ô, Wesley, fala pra nós aí quando acabou o jogo aí. Fala nós, por favor, aí, que não deu como assistir o jogo aí, ó. Tamo aqui na boleia, aqui na estrada, aqui, ó.
0: Perdeu, rapaz.
2: Fala pra nós quando acabou o jogo. Fala, favor.
0: 3-0. Ah,
2: nossa rádio é massa. Bom dia a todos aí, hein?
0: 3-0. Teve gol do Hendrick impedido. 3-0 contra o Haiti. O poderoso Haiti, rapaz. É.
3: Fala, meu amigo Wesley.
0: Oi.
3: Gil Santiago de Curitiba, Paraná.
0: Fala, Gil.
3: Ligadinho aí no programa, viu, Wesley? Manda aí a... Qual que é a enquete da noite aí?
0: Já vou pra
3: eu quero participar. Um abraço, fica com Deus aí, bom trabalho. Valeu!
0: Valeu, meu amigo, grande abraço pra você. Alô, trabalhador da madrugada. Alô, você que tá voltando pra casa, igual nosso amigo Emerson aqui, ó, falou, tô voltando embriagado no aplicativo, viu? Manda um alô! Chamou

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1: Boa noite, Wesley. Oi. Aqui é Iris da... de Mogi das Cruzes. Agora estou na Massa FM.
2: Ai, que beleza! Todo mundo aqui na Massa FM, né? Espalha pra todo mundo. E a madrugada tá só começando.
3: João de Osasco por cá. Salve, Wesley. Volta pra torar. Eu tô afim de quebrar a fuça de um hoje, hein? Pode ser você mesmo.
2: Sai fora, rapaz. Sai fora.
0: Boa, lá pela janela.
4: Bom dia, meu amigo Wesley.
2: Bom dia.
4: É ele, hein? O Cícero, caminhoneiro autônomo. Fala, Cícero. Da Baixada Santista, segmento do Contane. Tô por cá, pelo Rodonel, só curtindo a rádio Massa FM.
2: Boa,
4: bora,
2: Cícero.
4: Que bora. Tudo de bom.
2: Tudo de bom.
4: A minha rádio é massa.
2: Aê, rapaz, tá todo mundo na massa.
5: Bom dia, Wesley. Aqui é o Josilei. No transporte de cana de açúcar. Um abraço aí pra toda a galera que tá ouvindo a Rádio Massa.
2: Ó, o transporte do palito doce, hein, galera? Simbora, meu povo, amor e alegria, tudo de novo. Já entramos no sabadão, fim de semana. Vitória do Brasil. O vale do dia 20 já caiu também. Tá todo mundo feliz da vida, né? Bora animar mais uma madrugada. E eu quero você junto comigo através do nosso WhatsApp 11-3509-9290.
0: Só relaxa.
2: Só relaxa.

0: dia sem sorriso é um dia perdido, né? Olha quanta gente aqui na madrugada. É importante te ouvir daqui a pouquinho o primeiro tema da noite.
1: Bom dia, Wesley.
0: Oi.
1: Forte abraço a você, meu querido.
0: Valeu.
1: Ademilson de Maringá, Paraná aí. Pra cima, Wesley.
0: Pra
1: seu
0: cima.
1: Seu safadão.
0: Bora.
1: Vamos trabalhar. Vamos trabalhar. Noite fria, chuvosa, maravilhoso.
0: Aí sim.
1: Vambora, vambora.
2: Bota pra torar.
0: Você tem que aproveitar, né?

0: Olá, tudo bem? Boa noite, Wesley.
1: Boa noite.
0: Aqui quem fala é o Adriano.
1: Fala, Adriano.
0: Quero desejar uma ótima noite aí. Vamos, Brasil.
1: Bora.
0: Vamos pra cima. E é isso aí. E tô indo aqui, tô de carro, tô ouvindo a massa. Parabéns aí, a programação tá nota mil.
1: Obrigado.
0: Vou buscar a esposa ali no trabalho. E vamos que vamos.
1: Sim,
0: tchau, bora. E obrigado. Boa noite, boa sorte.
1: Boa noite, obrigado, rapaz. Ótima madrugada, quem é?
2: Boa noite aí, Wesley, beleza? Cara, o Brasil ganhou, eu tô empolgado, eu só consigo pensar numa música. Vai, Brasil, chuta essa bola pra frente.
1: Que cafona, né?
3: Tô indo ali sentindo Guapiara, em busca do carregamento de um calcário positivo.
1: Pose, alô, bom ser caminhoneiro da madrugada.
4: Boa noite, Wesley.
1: Boa noite.
4: Direi aqui de Nova Olímpia. Tá com a moda do Zezé aí.
1: Pode deixar.
4: Estrada em vida.
1: Pode deixar, tem muita moda na madrugada, hein, rapaz? Tem muita moda.
5: Bom dia, Wesley. Vai, Brasil!
1: Vai, Brasil!
5: Preguinho de Califórnia.
1: Olha o preguinho de Califórnia aí, ó. Olha, mas quanta gente aqui interagindo, hein? Quanta gente participando através do nosso WhatsApp. 11-3509-9290. Áudio chegando, vai.
6: Boa madrugada, Wesley. Rádio é massa. Tô voltando da zona. Eu fui assistir o jogo na zona, no puteiro hoje. Tô voltando pra casa agora. Estou na marginal, indo embora pra casa. É o Roberto de Itapetininga.
1: Ô, Roberto! Assistiu o jogo na zona, né? Bora lá, mais mensagem chegando aqui. Pessoal interagindo na madrugada, hein?
3: Wesley, eu peguei aqui no meu rádio aqui, positiva.
1: Chegando, vai.
3: Da hora aí, viu?
6: Madrugada,
1: obrigado, rapaz.
3: Boa madrugada aí, viu?
6: Tô botando a sua.
3: Rádio massa aí, viu?
1: É nóis.
7: Boa noite, meu menino. Tudo bem? Se você tocar Tigrão de Itaquá, eu vou aí na rádio aí te dar três tapas na sua cara pra você ficar ligeiro.
1: Não.
7: Vagabundo.
1: Que isso, querido? Que isso? Oi!
8: Olha, Wesley, primeiro parabéns porque você está na massa. Uma
1: Obrigado.
8: Rádio tem tudo a ver com você, até porque o que não falta em você é massa corpórea. E a gente está juntinho. Quer dizer, não tão juntinho, né? Tô te ouvindo só. Um beijo, gato.
1: Um beijo, tudo de bom. Tá todo mundo na massa. Bora começar então o nosso companhia. Já eu volto com o primeiro tema dessa madrugada, hein? Será que vai ser polêmico igual ontem? Ontem, dois temas polêmicos, várias histórias na madrugada. Então, bora começar, 00:42. Aumenta o volume aí, ó.
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1: Márcia FM, a minha rádio massa. Jeanette Frederico, o Guilherme, saudade. Ai, que beleza. E até às 4 da manhã tem Companhia da Massa. Eu quero a sua participação aqui no 3509-9290. Espalha pra todo mundo. Daqui a pouquinho eu vou abrir a linha também pra gente papear na madrugada, né? Um fim de semana alegre. Vitória do Brasil. O Vale vai cair hoje também. Dia 20, né? Tem algumas empresas que antecipam, né? Fim de semana alegre e animado. Vamos lá, vamos ouvir áudios que chegam aqui, ó.
2: Ô Wesley, para de me ligar. Não vou te atender.
1: O Kindle, eu nem te conheço. Me ligando, tá louco?
3: Não liga não, vem dá pra mim. O seu amor dá pra mim.
4: Fala, Wesley! Fazer aqui da Avenida Paulista falando. Tamo junto até as 4 da manhã.
1: Boa.
4: Tu veio pra revolucionar a rádio, vai fazer um bom trabalho.
1: Ah, você é maravilhoso.
5: Certo que você é 10-4, que é programa ao vivo, porque é... Se nós depender do Pedro Trucão hoje, Paulo Antônio, o programa é gravado, hein?
1: Não é não, não é não, cala a boca, cara. Cala a boca. Faltando 2 minutos para 1, tô me cobrando aqui. Cadê o tema de hoje? Vamos pro tema. Será que a nossa produção meteu uma polêmica aqui nesse sabadão? Olha, tema de hoje, o economista Gil do Vigor. É aquele que... Esse aqui, ó.
6: Brasil!
1: É esse mesmo, né? Gil do Vigor contou que não tinha dinheiro para se aplicar a vaga de doutorado e acabou recebendo a ajuda financeira de um renomado professor para conseguir essa vaga, né, na Universidade da Califórnia, nos Estados Unidos. Ao final, Gil revelou que os dois mantêm contato até hoje e têm um combinado. Abre aspas, sou apaixonada por ele, que inclusive me prometeu uma coisa: ir a uma praia de nudismo.
7: Rapaz!
1: Ele falou que ia me levar. Te amo, Cláudio. Finalizou, fecha aspas. A pergunta que a produção separou é a seguinte: você já foi ou iria em uma praia de nudismo? O que você faria lá? Caso você fale, eu tenho vontade de ir. O que você faria lá e quem você levaria junto com você? Você já foi em algum lugar que as pessoas ficavam mais à vontade? Uma sauna? Uma praia, assim, que libera o topless, o que você acha, hein? Já foi? Não me esconda nada, 11-3509-9290. Já foi ou iria em uma praia de nudismo? Conta pra gente, aqui é o nosso tema de hoje, já já. Vou colocar o seu áudio, a gente vai repercutir aqui na madrugada. Ficar nu, né? Será que eu teria coragem? Depois que entra na água, meu, vai ficar tudo... É, não sei se eu iria não, você não teria coragem não, hein? Mas responde aí, intervalinho é rapidinho, já volto pra te ouvir na madrugada.
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0: Class FM, a minha rádio massa, Leandro e Leonardo. Dor de amor não tem jeito, tá? Mas não tem mesmo. E olha, ontem foi, a madrugada foi a campeã de histórias de relacionamento, hein? Será que hoje? Hoje o tema não tem nada a ver, né? Mas você que tá ligando o rádio agora, o Gil do Vigor falou que um professor ajudou ele a entrar numa universidade da Califórnia e revelou que os dois ainda mantêm contato e tem um combinado, né? Que é levar, o professor quer levar o Gil numa praia de nudismo. E a pergunta é, você já foi ou iria em uma praia de nudismo? Sim, quem você levaria junto com você, hein? Ou se você já foi, né? Em algum lugar que as pessoas ficavam mais à vontade, tem gente que vai em sauna. Sauna o pessoal fica pelado? É?
1: Rapaz!
0: Né? Então manda pra gente aqui, 3509-9290. No sabadão é importante te ouvir.
2: Aô, Wesley, vai que vai, hein? Então, Wesley, sobre o tema aí de hoje aí, ó. Sobre a enquete de hoje aí. Eu Diga. Não iria, não. Uma não. praia de nudismo, não. Porque a ferramenta aqui é meio avantajada, sabe?
0: Mentiroso.
2: Não ia dar muito certo, não. Aquilo no Ramos que vos fala, essas bandas de guapiara, aqui a minha rádio é massa, hein?
0: Mentira, se fosse grande, você ia querer mostrar pra todo mundo. Você não me engana não, rapaz, não me engana não.
3: Cara, deixa eu te falar, praia de nudismo não sei se eu iria não, hein? Não sei, mas se tem uma coisa que eu sei é de que a rádio ficou muito mais massa com você aí, hein?
0: Ah, você...
3: Agora eu só boto em você toda noite.
0: Não, aí, ô. Ô, obrigado, que vamos marcar um dia pra eu lhe comer. Obrigado, viu? Tudo de bom pra você. Obrigado pela companhia, vai lá.
4: Ô, Wesley Sniper. Cara, falar com você, eu não iria não.
0: Não?
4: Mas o que vai dar de caminhoneiro hoje se soltando aí? A escuta só pra você ver. Anderson Cascavel.
0: Ah, por quê, né? Vergonha boba, praia de nudismo. Será que é legal?
5: Mas, vou abandonar. Vou dormir que... Ah, tá muito sem graça. Você não coloca o áudio da gente, eu vou dormir. Vou abandonar.
0: Por quê?
5: Tá? Mas e já... outra, vou na praia de nudismo e não vou levar você, tá?
0: Mas por que você vai
5: dormir?
0: Você
5: tem um pinto muito pequeno.
0: Isso é verdade, mas por que você já vai dormir? Fica aí, meu. Fica aí com nós. E cerveja ali, ó. Pega lá.
6: Wesley, deixa eu te falar. Praia de nudismo, eu acho que não ia não, hein?
0: Por que não?
6: Com essa história agora de ET aparecendo por aí.
0: É, pensou?
6: As pessoas iam achar que era um ET na praia lá, andando pelado.
0: Não, aí também não
6: ia. Não ia nada, tô fora.
0: Mas pensou o ET ver você pelado, rapaz? Desgraça. Vamos lá.
7: Ah, não iria numa praia de nudismo porque ia ser expulso, mano. Ia ficar rindo dos outros, mano. Pode ver. Praia de nudismo só tem aqueles velhos do saco murcho e mulher gorda, aqueles corpos tristes derretendo.
0: Tá vendo? Vamos lá.
8: Vai dormir não, cara. Fica aí.
0: Fica aí.
8: Fica aí, aproveita e vem pegar na minha caceta.
0: Não, ô. Pera aí. Calma.
9: Fala aí, Wesley, sua vagabunda. Eu quero pedir desculpa por não ter mandado mensagem até agora, viu? Que eu tô muito ocupado, o aplicativo tá bombando. Ivan Neres, nada melhor que o dia após o outro.
0: Não, continua trabalhando aí, fica tranquilo, não precisa mandar não. Bom, vai trabalhar lá, né? Cecília, praia de nudismo, já foi eu e meu marido, em Tambaba, na Paraíba. Fui e recomendo a Cecília e Dudu. Aí, ó, primeiro casal da madrugada. Aê! Que foi na praia de nudismo e recomendo, tá vendo? É isso. Isso que é ser livre, tá vendo? Que maravilha.
10: Ah, Wesley, eu super iria nessas praias de nudismo aí, mano. Certeza, oxe, só recebeu o convite. Afinal de contas, esses 5 centímetros que eu tenho aqui tem que ser compartilhado com o mundo.
0: Olha!
10: Bora pra praia de nudismo, vamos comigo, Wesley.
0: Não, eu não vou não. Não, eu passo.
11: Bom dia, Wesley. Aqui é o Regis de lá, de Santa Catarina.
0: Fala, Região.
11: Eu fui sim a temporada passada, né? Na praia do nudismo. E você agarrado com o Kid Bengala.
0: Vai,
11: lembra?
0: Sai fora, rapaz. Tá me tirando? Ah, foi eu não. Eu não vou nessas coisas, não.
1: Wesley, querido, já fui na praia assim, de nudismo lá na Grécia. Mas se eu falar mais coisas aqui, eu vou humilhar esses pobres que estão ouvindo a rádio.
0: Oh, desculpa aí, querido.
1: A massa combina com você, querido. Você é gordo. Um abraço.
0: Obrigado. Vou mandar um boleto pra você pagar, já que você é tão rico. Mandar um boleto aí, tá bom? Vamos lá, mais áudio chegando, 11-3509-9290.
12: Bom dia, Wesley, beleza? Aqui é Francisco Júnior novamente. Ô Wesley, eu não posso ir pra denudismo não, cara.
0: Por quê?
12: Não posso ir não. Primeiramente que eu sou muito tarado, cara. Sou muito tarado.
0: Ô,
12: pera aí. Muito biscateiro.
0: Tá bom.
12: E sem contar que o moleque aqui é muito pequeno, cara. Eu ia passar vergonha. Deixa quieto. É pequeno, mas funciona, né? Importante é isso. Valeu, Wesley, nossa rádio é massa.
0: Valeu, querido, tudo de bom, viu?
13: Wesley, eu nunca fui na praia de nudismo, mas um dia eu vou sim.
0: Vai.
13: Eu quero matar a mulherada de inveja a hora que elas olharem com esse corpo gostoso que eu tenho.
0: Olha.
13: Se você der risada, eu te bloqueio.
0: Sai automático. Quem que fez isso? Nossa, desculpa. Entrou automático aqui, querido. Perdão.
14: Ô Wesley, você tá bom? Boa noite. Wesley, eu só vou na praia de nudismo se você for comigo.
0: Não vou.
14: Aí você vai ver o pintão branco balançando.
0: Sai fora. Não, não quero ver, não.
14: Nada é massa.
0: Não, sai, não quero ver nada, não. Sai, não. Deus me livre.
15: Fala, Wesley, boa noite.
0: Boa noite.
15: Assisti o jogo, agora estou trabalhando. Peguei o caminhão, tá? Manda um recado pro Ivanelli aí. Ivanelli, nada melhor que um homem atrás do outro.
16: Aí, meu.
17: Então, praia de nudismo pra mim não dá, porque eu tenho até apelido de piton, tão grande que é a pistola.
0: Nossa, falou o bengaludo da madrugada aí, ó. Olha lá. Ela vai aparecendo aqui.
18: Oi,
0: né?
18: Boa noite, tudo bem?
0: Boa noite.
18: A gente é um casal aqui de Blumenau. Não queremos falar o nome, então, tipo, a gente nunca foi pra ir no Disney, mas temos muitas conhecidas que já foram e tal, e falaram. Mas se a gente fosse pra ir, quem eu levaria comigo seria meu marido e a nossa, tipo, namorada, né? Uma terceira pessoa que a gente tá querendo pra...
0: Sério?
18: Mas nós. Nós, assim, sabe? Boa noite, minha rádio é massa.
0: Ô, querida, me tira umas dúvidas disso aí. É um casal liberal, é? Não, me conta mais. Não precisa se identificar.
19: Rapaz!
0: Mas conta mais pra nós. Vocês são... É mesmo? Vocês saem com outras mulheres? Ou com outros homens também? Não, eu quero saber agora. Não, eu fiquei curioso, porque assim, não é comum a gente ver, né? E eu acho que muita gente... tem vontade de abrir o relacionamento. Hã?
20: Pare!
0: Não, eu tô falando sério, tem um pessoal que quer. Conta pra gente aqui. Puxa vida, vocês recebem umas moças aí na sua casa? Ah, quero saber tudo!
21: Ô Wesley, se eu for lá na praia de nudismo, você passa protetor no meu saco?
0: Não. Oh, pelo amor de Deus, que é isso? Vamos parar com isso aí, né?
22: Boa noite, Wesley.
0: Boa noite.
22: Oi, Wesley. Aqui é a Tamires de Porto Alegre.
0: O Tamires.
22: Olha, o teu programa até que é bem divertido, tu é um cara legal e tudo, só tem uma observação a fazer.
0: Qual?
22: Quando era o Casão, ou mesmo o Marcelo, quando é o Diego Luiz, eu acho que o nível é bem melhor.
0: Eu também acho.
22: Tá baixando muito o nível desse teu programa.
0: Também
22: tá,
0: acho.
22: Tá ficando até chato.
0: Também acho. Produção escolheu um tema de nudismo, você quer que eu fale de religião? Infelizmente, querida, baixamos o nível, eu acho também. Porque eu não iria nessa praia de nudismo, eu morro de vergonha, né? Mas eu quero saber do casal liberal, porque hoje é sabadão. E vamos baixar o nível, que vamos ver.
18: A gente está nesse meio há mais de 6 anos e saímos com casais e mulheres. Mas agora a gente está procurando uma terceira pessoa, uma mulher, pra ser nossa namorada, assim, sabe? Então, tipo, a gente entrou nesse meio, conversou bastante e tudo.
23: Né? Morar junto com nós e formar um trisal.
18: É bem bacana esse negócio aí, sabe?
0: Olha, pode falar o que quiser, esse cara é o mais sortudo que eu já vi na vida, hein? Olha esse cara sortudo. Maravilhoso, eles estão à procura, o casal tá à procura de uma namorada pra fazer parte aí do relacionamento. Olha que maravilha, hein, gente? Isso é maravilhoso. Isso é maravilhoso. Ai, que beleza. Oi.
2: Ué, se essa mocré acha que o nível tá baixo, só ela dá uma pegada aqui na minha casa.
0: Sai fora. Subiu o nível do programa. Subiu o nível. Até às 4 da manhã, Companhia da Massa. Wesley, eu tô me divertindo muito aqui na portaria. O Aguinaldo Porteiro. Vem, amor, que a hora está. Tamo junto, Aguinaldo. O Wesley, liga pra esse casal. Ah, se ela deixar, eu ligo. Eu tenho tantas dúvidas desse mundo, né? Tantas dúvidas.

0: Eu iria.
1: Você iria?
0: Linda e loura.
1: Olha!
0: Se você acha bonita, pelada, imagina com todo mundo olhando.
1: Olha.
0: Eu iria sim. Linda e loira.
1: Linda e loira. Ela falou que iria linda e loira, né?
2: Ô Wesley, a mulher tá reclamando do nível do programa. Pede pra ele ouvir o padre Júlio Lancelotti. Talvez lá o nível é mais alto.
1: Às 4 da manhã tem. Nível do programa, deixa eu ver.
3: Olha, Wesley, eu concordo com o ouvinte. Vamos dar uma elevada no nível do programa?
1: Vamos.
3: Fazer um comentário mais culto, não é melhor, né?
1: Vamos.
3: Cara, ia dar uma salgada naquele meu saco, não, entendeu? Que não vê mar tanto tempo.
1: Tá bom.
3: Aquela areia batendo entre o saco.
1: Eu entendi.
3: Aquela bengola.
1: Tá bom.
3: Milanesa. Uma delícia, né? Fazer um sexo gostoso.
1: Tá bom, sai fora daqui. Por isso que eu baixou o nível. O Wesley, tô me mijando de rir aqui. A Claudenice, obrigado, Claudenice. Tem gente que gosta. Vamos ver, tem mais gente falando aqui, vai.
4: Ô Wesley, diz pra moça aí que se ela não quer baixar o nível, diz pra ela desligar o rádio e dormir, escutar o show da Xuxa amanhã de manhã.
1: Não
4: posso.
1: Ah
4: não, show da Xuxa não existe mais, né? Ah, inventa qualquer outra coisa.
1: Não posso, eu tenho que falar assim, eu te amo. Porque eu sou o locutor mais carinhoso do FM. Que eu trato todo mundo bem. Ela tem o direito de achar que baixou, né? Porque, de fato, hoje, o tema é nudismo, né?
5: Ah, a moça quer aumentar o nível aí, fala pra ela escutar o Papa Véia lá do outro lado, que tá bom lá.
1: Ô Wesley, você quer nos ligar? A internet não tá ruim, ligar no normal, será que vai? Deixa eu ver se eu consigo ligar pra eles aqui, o casal liberal das noites, deixa eu ver. Eles estão em busca de uma namorada, deixa eu ver.

0: ver se vai. Vamos ver se.
1: Ixi. Grave seu recado agora.
0: Ah. Baixa o postal. Que pena, hein? Que pena. Vamos lá, mais mensagem chegando aqui. É importante te ouvir na madrugada.
2: Ô, Ellen. Oi. Bom dia, tudo bem?
0: Tudo bem.
2: Liga pra essa senhora e dormir, louco. Que é isso, velha amargada?
0: Não.
2: Essas são as típicas santinhas.
0: Não, do não vá.
2: Elas vão na igreja, rezam, depois saem daí e, bom.
0: Eu concordo com ela.
2: A gente já sabe, né? Mas dê, sai fora. O programa concordo. Tá muito bom, tá bom mesmo. Que vá buscar alguém por aí pra sacar a amargura de cima.
0: Calma.
2: Um beijo.
0: Calma. Adão de Londrina. O Wesley, eu tô adorando. Cada dia uma polêmica diferente. Dobrada do interior de São Paulo mandou assim, tô rindo pra caramba com o áudio dos ouvintes, viu?

0: moça, o casal liberal, né? Mas conta pra gente as suas experiências. Não precisa falar explicitamente, mas nas entrelinhas, o que vocês já fizeram assim que você recomenda pra outros casais? Manda pra gente aqui. É importante, né? Tem muita gente que tem dúvida, né? Tem dúvida, vai.
1: E top, top programa hoje.
0: Obrigado.
1: Passa fundo. Manda vovozinho dormir. Não tá tão ruim assim, né? Baixou o nível.
0: Não, então vamos subir o nível. Marquito canta pro Brasil. Vamos subir o nível. Marquito canta.
2: Bota, bota.

0: Paquito cantando pro Brasil.
1: Fala, Jaguarada. Morrendo de rir com os áudios, vocês que...
0: Aí.
1: Hoje tá top o programa. Agora contra a véia amargurada lá, vai dormir, cara.
0: Não, não chama de véia.
1: Sei lá.
0: Peraí. Ela não gosta de praia de nudismo, ela tem todo o direito.
2: Wesley, boa noite, Nelson Motora.
0: Fala, Nelson.
2: Diz pra essa moça aí que estamos... Tá, o nível do programa tá baixando. Diz pra ela vir aqui e abaixar o meu.
0: Tá bom.
3: Bom dia, Léo Júnior, Sérgio do Pão Padeiro. Acabou de chegar um alerta extremo aí, ó. Os ET estão invadindo o Brasil, hein? Primeiro ponto de parada é no Morumbi. Fica atento aí.
0: Léo Júnior. Olha, eu vou sair daqui e vou meter a mão na sua cara, hein? Vamos lá, mais mensagem chega. Vamos abrir a linha aqui pra falar com o povo? 11-4369-9290. Você pode ligar e participar aqui do Companhia da Massa. Hoje o tema sobre nudismo. Você iria numa praia de nudismo? Hã? Muita gente aqui falou que iria, né? Iria nessa praia aí.
4: Ô Wesley, qual é o nome desse ouvinte aí? Nelson Quetora?
0: Não. Não é isso, você ouviu errado. Né? Acabou de chegar um negócio aqui no meu celular de defesa civil. Eu acabaram de mandar aqui que é falso, viu? Já me assustei inteiro aqui. O Gilberto Barros mandou aqui, o nosso querido Leão.
5: 543699. Boa noite, massa.
0: Boa noite.
5: É, ué, essa mulher aí que falou que tá do nível baixo aí, ela é mal amada. Manda ela dormir.
0: Não, não é. É que ela não gosta de praia de nudismo, ela é mais, né, conservadora.
6: Oi. Fala, Wesley, beleza? Boa noite aí, bom dia pra galera. Rogério Carreteiro do Rio de Janeiro. Nunca fui à praia de nudismo, tenho vontade de ir.
0: É mesmo?
6: Lá no Rio de Janeiro tem a praia de Abricó.
0: Ah, de Abricó.
6: Tenho vontade de ir. E essa moça, esse casal aí, pergunta se eles curtem, se eles estão no Sexy Log.
0: Que é isso? É um site? É mesmo, rapaz? Tem um site de besteira? Eles sumiram, infelizmente. Falou que não tem sinal lá onde eles estão, né?
7: Bom dia, Wesley. Eu já fui pra nudismo.
0: Já foi?
7: Tá numa quebrada lá no Ceará.

0: Caraca, foi. É bom. Só é ruim porque tem muito umas pelanquinhas de lado lá, mas dá pro cara olhar.
1: Ó, o casal liberal mandou mensagem, deixa eu ouvir.
2: Bom dia, aqui é o casal liberal de novo. É tipo na questão que você perguntou ali. É, a gente saiu com vários casais, né? E a gente entrou nesse acordo pra evitar uma traição, no caso, né?
1: Ah, sim.
2: Eu tinha vontade de ficar com outras mulheres. E ela já ficou com a mulher bem antes, né? De nós namorar. Aí a gente começou, entrou nesse acordo pra não... Ela também teve vontade de ficar com um homem, coisa assim. Foi ano que a gente começou a fazer troca de casais.
1: Ah, e aí não é traição. Olha aí, que maturidade. Tá vendo? Maravilhoso.
3: Oi, Wesley. Bom dia, Alexandre Oliveira. Wesley, eu nunca fui no prédio nudismo, mas eu não tenho vontade de ir, não. Porque eu peso 150 quilos. Eu sou daquelas lá que o Marcos de Pirituba falou, que é tudo feia.
1: É, então também tô fora do peso também, né? Não, também eu não iria, não. Também. Tamo junto, querido. Tamo junto. Não vamos, não.
4: Ô, Léo. Ô, Léo, eu quero ir na praia com, no, é, do nudismo com você.
1: Não, Léo, não. Ô.
4: Eu quero ir na praia do nudismo com você.
5: Mantenha-se à esquerda para
4: retorno. Depois, a gente se esconder debaixo da cama.
1: Oh, que Léo. Onde você tirou Léo? Tá louco?
6: Jamais tu ia botar meus pés nessa praia.
1: Não colocaria?
6: Eu não. Eu acho pouca da vergonha. Pessoa tudo nu. Mas jamais vou entrar numa praia dessa. Nunca.
1: É, eu também não entraria, não.
7: Não, você jamais deveria ir mesmo, Wesley. Você tá gordão pra caramba, mano. Você pelado deve parecer uma granada de ponta cabeça.
1: Wesley, boa madrugada. Eu já fui e deu treta, viu? Olhei pra umas mulheres lá, minha mulher ficou com ciúme, viu? É, então tem isso, que aí você dá uma olhada pro lado. Já pensou, você vai em casal? Aí você dá uma olhadinha, lascou, acabou. Acabou o clima, acabou a viagem.
8: Ô Wesley, esses gordinhos e gordinha que tem. Que não é, que é conversível, tem a capota, né, meu? Tá, vai estar sempre coberto, ninguém vai ver. Aquela pochetona cobrindo.
1: Olha lá, boa, que capota.
9: Bom dia, Wesley. Rubi aqui, ó, de Castro.
1: Rubi.
9: Oh, jamais falando coisa errada, mas a minha rádio é massa ou minha rádio é pornográfica?
1: É, minha rádio é massa, né? Vamos lá, mais mensagem chegando aqui, vai.
10: E outra assim também, tipo, pra isso também tem que ter muita cabeça, sabe?
1: O quê?
10: Conversar e tudo. Pra depois não ter que rolar aquele ciúme e tudo, e ficar um olhando na cara do outro, como acontece, ruim, né? Às vezes. E sobre o cara que perguntou ali. A gente não tem Sexlog, que é um site, né? Onde você encontra casais e mulheres também, homens. Quem quiser sair com homens e tudo. A gente tem outros sites que a gente sai com casais ali e tudo.
1: Tá vendo? O moço esclarecendo as dúvidas da galera aqui.
11: Né? Boa noite, Wesley.
1: Boa noite.
11: José aqui de Itajaí. Aqui em Balneário Camboriú tem uma praia top de nudismo. Esse ano, né? Tentaram barrar esse ano, o ano passado, mas não conseguiram, né? Tentaram proibir, mas não conseguiram. Ainda tem muita gente que vai lá pelado, do jeito que veio ao mundo. Ô, coisa boa!
1: Mas essas praias são lotadas, rapaz? As praias são cheias ou não? Tenho minhas curiosidades, hein?
12: Ô, Wesley, o povinho tá de brincadeira.
1: Hã?
12: Cara... O programa tá excelente, tá
1: obrigado.
12: Top. Manda a vovozinha aí.
1: Calma.
12: E eu vi o padre Marcelo Rossi. E essa criança que ligou agora aí, é uma criança, né? Mas ela dormir.
1: Calma. Dormi. Não, tem razão. Alô, Márcio FM.
13: Bom dia, meu amigo Wesley.
1: Bom dia, quem é?
13: Eu, Amauri, Juiz de Fora da Lei.
1: Fala, Maurício, você iria numa praia de nudismo?
13: Ah, eu teria coragem, com uma mulher bem bonita, eu teria coragem de ir.
1: É, você iria com a sua mulher?
13: É, com a minha mulher.
1: Para os outros, olhar ela?
13: Podia olhar, mas que marquinha de gostar ela, você foi eu.
1: Olha, Maurício. Aí sim, Maurício. E você
13: o que é meu, é só meu, não tem divisão com ninguém.
1: É, mas você já contou que você foi traído, então você dividiu, né?
13: Já fui traído, mas fui traído, fui dividido sem querer dividir, né?
1: É,
13: isso aí pintou foi a safadeza mesmo. Do
1: mas
13: outro
1: você
13: lado,
1: dividiu,
13: né?
1: Ou não dividiu?
13: Dividi sem querer, né?
1: É, então, mas dividiu. Mas e você nunca chegou aí, mas você tem vontade, né?
13: Se fosse pegar uma mulher bem bonita, minha, eu iria,
1: sim. Aí sim, Amaury. Então tá bom. Ó, boa madrugada aí pra você. Obrigado, nosso querido Amaury, todas as noites aqui com a gente. Toda noite o Amaury tá aqui, ó. Não larga nós. Vamos lá.
14: E aí, Wesley? Bom dia, beleza? Ô, Wesley, essa história de praia de nudismo, quem inventou foi no sítio. Foi nós, bem antigamente. Quando era criança, morava no sítio, passava um rio lá no fundo. E a mãe proibiu os meninos todos de ir brincar lá no rio, né? Então nós chegava lá, tirava a roupa, ponhava a roupa lá num cantinho, nadava no rio à vontade, depois esperava secar no sol, vestia a roupa sequinha e voltava embora para dizer que não entrou no rio. Então eu não fui na praia de nudismo, mas foi nós que inventou ela lá na roça. E a rádio é massa.
1: Tamo junto, rapaz. Ô Wesley, uma dúvida legítima.
7: Ô Wesley, o rapaz do casal liberal aí falou que eles entraram nesse acordo pra não ter traição, né? Mas eu tenho uma dúvida. Esse negócio que eles fazem não seria uma traição com consentimento?
1: Então, mas eles são liberais, mas tipo, se um contar pro outro que vai trair ou que vai sair com outra pessoa, pra eles não é traição, né? É. Bom tema também, se você teria um relacionamento liberal, né? É. Boa pergunta, vou passar pra produção, né? Ô, seu Wesley, escuta meu áudio aí.
15: Ô, Wesley, eu jamais iria em praia de nudismo, cara. Que pouca vergonha, tá louco. Nem diz a ouvinte aí. É um falta de vergonha, né, cara? Agora, trocar de casal, sim, aí eu topo.
1: Pera aí, ficar pelado, não, absurdo. Ah, mas trocar de casal, aí eu... Aí sim, hein? Alô, Eduardo Peixoto de Guarulhos, tamo junto, rapaz. Boa madrugada e bem-vindo aqui à Massa FM. 4369-9290, você pode ligar e participar aqui. Fala, minha amiga.
2: Na questão ali de traição... que o rapaz acabou de falar ali. Não é traição porque a gente não sai sozinha. Sai juntos.
1: Ah, tá. Entendeu?
2: Ela sai com casais junto comigo.
1: Uhum.
2: Ou saímos com outras mulheres e ela está junto comigo, entendeu? Ela não fica sozinha com ninguém e eu não fico sozinho com outra pessoa. Entendeu? Já conversamos sobre isso, né? Mas não entramos nesse acordo.
1: Tá vendo? Tá explicado, então não é traição. Ele fica olhando, né? Ele fica olhando no. Não deu pra entender.
16: Wesley, bom dia. Indião Carreteiro aqui de Guarulhos. Wesley, eu até gostaria de ir na praia de nudismo, mas andar sem cueca naquela areia vai machucar a cabeça do badalo. Não dá.
1: Hoje o tema praia de nudismo. Já foi, tem vontade de ir? Conta pra gente, vai.
17: Ou seja, o camarada aí gosta de ver o outro empurrar até os olhos da mulher dele. Pronto, falei.
1: Cada um... com suas vontades, né?
17: Mas quando ela vai pegar outro cara, ele tá junto, ele participa também ou o cara só empurra nela ou empurra nele também?
1: Olha, chega desse papo, Oliveira. Chega. Eu sei que desperta muita curiosidade, né? Mas não é traição pra ele, né?
18: Não é traição, é a legalização do chifre, é a legalização da vagabundagem.
1: Aguinaldo Ribeiro de Itaquera, agora eu sou massa. Parabéns pelo programa, valeu, Aguinaldão. Tamo junto, 1h40, hein? Às 4 da manhã, tamo junto aqui na Massa FM. Beleza, hein?
17: Meu Hélio, tu tá afim de abrir o teu também, né?
1: Não.
17: Tu tá muito interessado nessa conversa aí.
1: Não,
17: tu
1: não, tá afim de abrir
17: o teu também.
1: Não tô, não.
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1: Não tô, não. É só curiosidade, só.
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1: Chovendo aí, tá? Aqui tá chovendo. Olha o relâmpago.
0: Ah, que nojo, velho. Ah. Gente jantando agora, que nojo. Vai pra lá. Hoje, falando de nudismo, a nossa produção separou aqui. Você já foi em praia de nudismo? Já? Iria? Tem vontade? Conta pra gente aqui. Boa noite.
2: Fala aí, Wesley. Tudo certinho, beleza? É o Marcelinho Uber. Boa noite pra você e para todos os ouvintes. Meu brother, eu nunca fui pra praia de nudismo. Mas aconteceu um fato engraçado lá nos Estados Unidos. Eu tava lá em Miami, numa das praias lá de Miami. E aí, pra eles se protegerem do sol, tem os guarda-sol e tem umas tendas. Só que as tendas deles não são aquelas lá que é aberta, igual as nossas aqui, é fechada. E dentro das tendas eles colocam uma cama que fica acima da areia, né? Eles não deitam diretamente na areia lá. Um outro coloca lá uma toalha e deita. Mas esse aí, específico, tava um cara e uma mina. Mano, quando eu olho assim lá dentro da tenda, meu, o cara não tava traçando a mulher lá, mas assim, mas os dois peladão lá dentro, mandando ver, cara. E a mina sentada. Aí eu falei, olha lá. Aí minha mulher olhou e ficou com uma sem graça, aí eu peguei e fui tirar em selfie. Eu tenho essa foto até hoje da selfie, dos dois transando lá dentro da tenda. E eu na foto, ficou muito engraçado, cara.
0: Você ficou com inveja.
2: Depois, quando eu chegar em casa, eu vou procurar essa foto, tá lá nos notebooks, aí eu te mando, mano, é muito engraçado, velho. Mas tamo junto, velho. Um beijo no coração.
0: Valeu, meu querido. Mandaram ver na praia. Caramba! Você ficou com inveja, né? Pode falar. Você queria ter bimbado em Miami. Você ficou, rapaz. Eu te conheço.
3: Ô, Wesley. Eu quero deixar o convite pra mulherada que, caso o marido não queira ir, eu estou disponível, tá?
0: O quê?
3: Vou andar, vou desfilar de mão dada, sem vergonha.
0: É?
3: E você sabe que nesses lugares não é bagunçado, não, né?
0: Não é.
3: Você não pode ficar daquele jeito lá, porque os caras põem você pra fora. É organizado, é um de cada vez.
0: Ó, a mulher falou que na que eu fui não pode homem sozinho e tem policiais passando de roupa, viu? Ah, tá. Agora, pensou o policial na praia de noite? Saca a pistola. Ah, tá. Agora sim.
4: Caramba, que inveja o casal transando lá na praia de Miami. O máximo que eu consegui foi encoxar a mina na fila do Magic City.
5: Wes, boa noite, boa noite.
0: Ah.
5: Rapaz, eu nunca fui numa praia de nudismo, não, mas era um sonho, hein?
0: É.
5: Você tá doido? Wes, manda aí aquele áudiozinho aí pra mim aqui no celular do Acorda Boi, Acorda Boi.
0: Esse aqui, ó.
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0: Quando for 4 da manhã, eu vou colocar esse áudio de novo, hein? Pra acordar, pra o pessoal acordar bem, né? Eu quero todo mundo acordando.
7: Ei, o policial aí, já pensou ele pelado lá com dois cacetetes?
0: Então, você viu? Não dá. Ou é o praia de nudismo, só vai gente feia e baranga, viu? Nunca vi pessoas bonitas numa praia de nudismo. Será mesmo?
8: Ô Wesley, um ouvinte aí que nunca ia ser expulso aí da praia de nudismo é o Tonhão, o porteiro de Cotia, que ele é broxa.
0: Não. Sem ofensas. Que susto, velho. Você é louco, você mandar um áudio desse? Fone tá alto aqui. Ô Wesley, tudo bem? Manda um vídeo seu aí no programa. Ih, rapaz, tá louco? Tá louco.
9: Uma bicha foi detectada.
0: Não, que vídeo meu no programa. Aqui, você tá louco, mano.
10: Ô, Wesley, fala comigo, filho do ganso. Escuta meu áudio aí.
0: Tô ouvindo.
10: Da bingola pequena.
0: Tô ouvindo.
10: Bingolinha de borboleta.
0: Ah, teu pai. Vamos lá, mais mensagem chegando aqui, bora.
11: Bom dia, Manny, da Era do Gelo. Tô por cá, viu? Acabei de acordar, acordei agora há pouco, tomei um banho. Fiquei te esperando pra esfregar minhas costas, mas já que você não veio, eu esfregar o mesmo. Beijo, te amo, viu?
0: Sai fora.
12: É, boa noite a todos aí. Fábio Lima.
0: Fala, Fábio.
12: Fala pra tiazinha aí.
0: Desligar
12: o rádio e dormir e ligar às 4 da manhã no programa do Pedro Trucão, da Paula Toco. Ali é outro nível.
0: Eu também adoro. Eu vou ouvindo e falo, ô, você do trecho? Adoro. Eu vou ouvindo de verdade. Vamos lá, mais mensagem chegando aqui. Quero te ouvir na madrugada, hein?
13: Acorda, boi!
0: Ó, vocês falaram do Antônio, ele apareceu aqui, ó lá.
14: Ó, meu querido, como é que você sabe que eu sou brocha?
0: Ó lá, tá vendo?
14: Ó. Você já provou alguma vez, já?
0: Tá vendo?
14: Seu idiota, seu cabrazinho.
0: Calma, Antônio. Calma. Vamos lá, vamos abrir a linha aqui. 11-4369-9290. Pode mandar sua mensagem aqui até as 4 da manhã, tamo junto. Montanha de Diadema comendo pizza. Ô, Montanha, você vai infartar, velho. Sério mesmo. Se você não entrar em dieta, você vai se lascar, meu.
15: Fala, Wesley.
0: Oi.
15: Beleza?
0: Bem.
15: Barros. Praia de nudismo?
0: Fala, Barros.
15: Eu tenho uma curiosidade na praia de nudismo, cara.
0: É.
15: Swing também. Já fui, casa de swing. Agora pra tá a troca de casais, né?
0: Ó o Barros aí, ó.
15: Minha ex-namorada curtia.
0: Curtia?
15: Mas é, tem que aproveitar a vida, você tem uma vida, irmão.
0: É.
15: Não fazendo fio terra, o resto vale tudo.
0: Ó o Barros aí, ó. Barros de Alencar, ó. Ó.
16: Não. Nós prometemos não chorar.
0: Essa música é triste, meu amor.
16: Talvez seja esta a última vez em que tomamos café juntos.
0: Nossa!
16: E talvez seja a última vez em que nos vemos.
0: Ô, Ezra, já terminei com uma mina e mandei essa música. Ah, não, você não fez isso. Não. Não, você não fez isso.
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0: Ó. Oh.
16: Eu quero um sorriso seu como última lembrança.
0: Não, o cara mandou, o cara termina e falou, ó, oh, não quero mais nada com você. Aí mandou essa música aqui, ó.
16: Lembra a tarde em que nos conhecemos?
0: Ó. Oh.
16: 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Mas já passou. Já passou.
0: Não, se eu sou a mulher que recebe, eu falo, vai pro inferno. Seja homem, termina direito. Meu cara manda Barros de Alencar.
16: Olá. O nosso amor estava se transformando somente em rotina. E o amor. O amor é uma outra coisa.
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0: Desculpa, querido.
17: Já umas 3 vezes já aí.
16: Com pequenas coisas que nós já não temos.
18: Ué, manda esse linkzinho aí pra mim no.
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18: Aí, rapaz.
0: Vou tentar mandar, rapaz. Eu não sei mexer ainda. Vamos abrir a linha aqui. 4369-9290, alô.
20: Oi, boa noite. Eu sou Eduardo Peixoto, tudo bom?
0: Tudo bem, Eduardo Peixoto, tudo bom?
20: E aí, como é que tá as coisas por aí?
0: Aqui tá meio mole, mas se você falar palavras carinhosas, pode ser que anime.
20: Você sabe que eu te amo. Você sabe que eu te amo desde o começo, desde quando começou tudo lá atrás, né?
0: Ah, é mesmo?
20: É, e aí, como é que tá? Vamos aí, vamos falar assim. O negócio do nudismo aí. Você teria coragem, não?
0: Nudismo, eu não teria coragem. Você teria? Tem vontade de ir?
20: Então, eu recebi alguns convites, mas eu não tive essa. Porque a mulher é muito ciumenta, cara.
0: É mesmo? Se for aí, se olhar pra outra mulher, lascou, né?
20: Exato. Aí o pau come, aí o couro come.
0: É, porque você vai lá e você dá uma olhadinha pro lado, fala, o que você tá olhando? Aí acabou a viagem, né?
20: É complicado.
0: Então a sua mulher não tem essa vontade que você tem?
20: Então, ela já não é que nem... É, menos liberal, menos assim, menos... ela já não gosta dessa pegada aí, né?
0: Ah, e você trabalha com o quê?
20: Eu sou bombeiro, sou amigo do Paulo, do vizinho do Paulo lá, pô, o Rodo.
0: Ah, você é bombeiro e você já socorreu muita mulher aí na noite?
20: Várias pessoas, eu sou, trabalho nas baladas, trabalho no shopping, trabalho em vários lugares.
0: Ah, então dá aquela, a mulher bebe demais, os caras ficam tudo louco e dá aquele, dá uma desmaiada, né, rapaz?
20: Então, elas misturam muita coisa, né, estão usando uns negócios muito fortes aí, acaba entrando em coma aí muito fácil, né?
0: É, alguém já foi pro vinagre nessas, se socorreu aí?
20: Não, a princípio a gente faz o primeiro, né, socorro, né? Aí põe a viatura e a viatura leva embora. Mas chegou a ter Assim, grave, grave, grave, assim, não, né? Ela só desmaia e depois volta aos poucos e vai embora pro hospital.
0: Ah,
20: mas
0: entendi.
20: Aí a gente retorna de boa, a gente não deixa acontecer nenhum mal, porque mesmo porque tem que preservar pra vida, né? O bombeiro tem que preservar a vida, né?
0: Ah, e tem muita treta na balada à noite?
20: Várias, várias, várias.
0: É mesmo? Bastante?
20: Então, depende de onde você tá, né? Tem os lugares, tem os lugares melhorzinhos, tem os lugares piorzinhos, né? Pinheiros é bom, Guarulhos é meio complicado.
0: Uhum.
20: Caraguatatuba já é pior ainda.
0: Ah, tá aí a noite. Osasco é ruim?
20: Deus me livre, cara.
0: Ô, bombeiro, olha, então você tem vontade, mas se é pau mandado, você não iria, né? Porque a sua esposa não deixa.
20: Pau mandado?
0: Não, você pau mandado. Falou que sua esposa não deixa, você falou.
20: Não.
0: Bom. Ô, bombeiro. Diga.
20: Vamos combinar um dia pra gente tomar um café no Paulo antes de bater um papo, pô, pessoalmente, vai tomar
0: um café.
20: Sabe o que eu tô fazendo agora aqui na minha sala, aqui no shopping?
0: Quer tomar um café comigo?
20: Não assim, né? Colocar num plano, um serviço, uma coisa, uma atividade, pra você dar uma...
0: Ok.
20: Mas é tudo na amizade, né? Não leva por trás não, pô, é sério, entendeu?
0: Você quer me traçar ou é impressão minha?
20: Não, você sabe que eu te amo desde o começo, ô meu amigo Wesley.
0: Aqui, ó, pra você.
20: Você
0: aqui,
20: é
0: ó.
20: Uma pessoa maravilhosa.
13: Quando meu pai comprar uma arma de mata-viado, você vai se lascar.
20: Você merece tudo de bom, cara. Você anima nossas noites, deixa nós acordados nos plantões aí, mano.
0: Você também, ó, você vai preservar meu emprego? Chama o intervalo, senão eu vou derrubar a rede inteira, vai lá.
20: Entre o intervalo, vamos lá. Tchau, massa é 10, massa é 10.
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0: do rádio. Tá tudo bem? Tudo tranquilo? Ó, estão me falando bastante aqui de um alerta falso da Defesa Civil. Meu, quase caguei na roupa, juro pra você. Chegou uma mensagem aqui, Defesa Civil, aquele som, né? Parece que foi falso, hein? Hackearam o sistema da Defesa Civil, ó. Defesa Civil alerta. Misantropia. O que é misantropia? Deixa eu ver se tem um significado aqui, ó. O dicionário de psicologia define a misantropia como uma aversão ou desconfiança em relação às pessoas de forma geral. Será que foi um sinal? Recebi aqui. Você recebeu aí mensagem da Defesa Civil, não? Meu, e foi 1:30 da manhã esse sinal. Misantropia. Né? Caramba, ó, o caso foi registrado para moradores de São Paulo, Paraná, mas outros estados também receberam alerta da Defesa Civil, hein? Caramba. As mensagens chegaram por meio do sistema Cell Broadcast, usado para envio de alertas emergenciais diretamente aos celulares. No entanto, o comunicado não foi emitido por órgãos oficiais e está sendo investigado. O governo do Paraná e a Prefeitura de Curitiba já se manifestaram e as autoridades de outros estados não se manifestaram, mas hackearam então e mandaram esse alerta de misantropia. Que é desconfianças às pessoas de forma geral, caramba. Olha lá, eu recebi o Wesley, tá vendo? O Wesley é o ZT, ah, pronto, olha lá, já vai começar com o ET. Vai começar. Você recebeu, hein?
1: Desconfiança. Ô, Wesley, eu também recebi aqui no meu celular também.
0: Olha lá.
1: Eu pensei que era com todo, tudo bem,
0: sim. É, então deu um medo, né? 1:30 lá, ó.
2: Pô, oh, tava lá na Barra Funda, recebi esse alerta aí, eu fui pesquisar pra ver o que que era. Eu vi um negócio lá de 4x4, terremoto, tsunami. Como é que vai dar tsunami lá na Barra Funda?
0: Então, eu recebi, todo mundo recebeu aqui, ó. Mas hackearam o negócio lá, pai.
3: Wesley, eu recebi também isso aí, mas como os caras tá vendo até bola de fogo aí, então eu não acreditei, não.
0: Fiquei assustado um pouquinho.
4: Ô, Wesley, aqui é Dedé. Eu também recebi, cara. Eu fiquei assustado pra caramba.
0: Tá vendo?
4: Valeu.
0: Meu, os caras conseguiram hackear o negócio da Defesa Civil. Não tem mais segurança e nada. Pessoal, cara, terremoto, abandone suas casas. Mas esse cara que escreveu foi burro. Se ele colocar assim, ó, ETs chegando, fujam pras colinas. Seria mais interessante, mano.
5: Eu recebi esse alerta também, Wesley. Fiquei todo feliz.
0: Por quê?
5: Falei, porra, o mundo tá acabando. Meu patrão vai ligar pra mim falando pra mim, ó, não precisa fazer mais pão, não. Vai pra casa dormir. Ô, miséria.
0: Eu sou o primeiro a correr aqui também. Deixa a rádio. Você é louco? Tá doido, rapaz. Eu vou embora. Vamos lá, mais mensagem. 12:07 na madrugada. Ó, nosso amigo motorista de aplicativo, Walter, falou que recebeu também. Todo mundo, então, né?
6: Eu recebi também, tava escrito, tá todo mundo na massa. Aí eu vim.
0: Tá todo mundo na massa, que merda!

0: vagabunda! É a musa do verão, meu suíte na área. Firmeza, Wesley. Toma aí, né, velho? Até as 4 da manhã na sintonia. Boa, aí. Bem-vindo. Cuidado, hein? Eu acho que o bombeiro, ó. Queria passar a vara de você.
1: Eu também achei, eu suspeitei. Eu também suspeitei.
0: Bombeiro tá com fetiche de passar a vara de você. Tamo junto aí até as 4 da manhã. É a musa do verão.
1: Eu notei, ele falou: ah, vamos tomar um café. Você sabe que eu sempre te amei, eu também achei. Achei estranho, meu. Sempre é melhor. Oi!
2: Aqui é o Heraldo Três Ops, um abraço pra você.
1: Obrigado.
2: É, sobre a praia, eu...
1: Diga.
2: Coesa.
1: Praia.
2: É, eu tenho, nunca fui, mas tenho vontade de ir. Ah. A minha rádio é massa.
1: Praia de nudismo, nosso tema de hoje, né?
3: Caramba, o bombeiro quer pagar teu fogo, é?
1: Você viu? Bombeiro tá em cima de mim.
4: Coesa, eu não sei não, mas eu acho que o bombeiro queria pegar na sua mangueira, hein?
1: Daí, então.
5: Fala, Wesley. Ô, Wesley. Já, já o outro lá da outra emissora lá volta, né? Que tá cobrindo a pele de um outro lá, esse padeiro corno aí some da massa. Tomara que some mesmo, esse corno.
1: Não, mas posso falar uma coisa? Tá todo mundo na massa.
6: Ô Wesley, fala aqui pra mim. Por que que você tá trabalhando de sábado agora? Na outra rádio lá você não trabalhava?
1: É.
6: O que que tá acontecendo? Aumentaram o seu cachê, foi?
1: Escala, é.
6: Quer dizer então que se você receber um grandão, você vai.
1: Sim. Todo mundo tem seu preço. Você não sabe, todo mundo, ó, vou falar uma coisa. Todo mundo tem seu preço. Escalinha, né? Cassiano de Curitiba. Também recebi o alerta. Minha rádio é massa. É, assustou todo mundo.
7: Nossa, agora é nossa!
8: Longe do meu domínio, você vai de mal a pior. Wesley, é você aí, rodando a roda aí, Wesley?
1: Não.
8: Rapaz, você roda bem, Wesley?
1: Não.
8: Cuidado pra não quebrar o brioche aí, rodando a sua rodinha, hein?
1: Agora eu fiquei pé da vida. Pé da vida agora, hein? Ô Wesley, qual que é o seu Instagram? @WesleyRádio7, tá bom? W no início, Y no final, WesleyRádio7. Tô lá no Insta, o cara falou, quero te seguir, viu, gatinho?

0: meu Wesley, meus vizinhos estão achando que eu tô usando tóxico, porque eu moro sozinha e eles sabem que eu não sou de receber amigos, eu tô rachando o bico aqui a madrugada toda. É a Laura, tudo bem, Laura?
1: Nervoso.
0: Ó a Laura aí, rindo sozinha.
1: Nervoso.
2: Ué, bom dia, aqui é o Padre de Caruaru, cara. Recebi esse alerta também aqui no meu celular, viu?
0: Não acredito.
2: É, só sucesso aí nessa rádio agora, meu.
0: Não acredito.
2: Valeu. Um abraço aí, cara. Fica com Deus, hein? A gente se vê de novo aí.
0: Não acredito.
2: Valeu. Tchau. Um abraço.
0: É você? Peraí.
1: Encontro

0: acredito.
1: Eu vim em busca do amor.
0: É ele mesmo? Não é possível.
2: Oi, alô?
0: Alô?
2: É o padeiro do Caruaru.
0: Quem é?
2: É o padeiro Ronaldo aqui do Itaim.
0: Quem?
2: Padeiro de Caruaru.
0: Tudo bem, padeiro?
2: Tudo bem.
0: Ô, padeiro, tá trabalhando hoje, padeiro?
2: Tô. Trabalhei, já terminei já aqui, tô dando tempo agora.
0: O que você fez aí de bom hoje?
2: Eu fiz esfirra de frango aí, agora tô recheando o sonho aí.
0: Ah, ô padeiro, e você assistiu o Jogo do Brasil?
2: Fechei, cara.
0: Você assistiu aí na padaria mesmo?
2: É, aqui foi lá dentro, tá ligado a TV ainda, lá fora ainda.
0: Ah, e aí o pessoal assistiu aí?
2: Não, só eu, fechou, mas eu tô aqui dentro, aí aberto lá dentro.
0: Ah, entendi. Ô padeiro, que saudade, viu?
2: Ô, cara, também.
0: Saudade de você. E como é que
2: tá? Me deu uma hack aí.
0: Pera aí, tá tomando cerveja?
2: Foi, tomei só uma hack pequena.
0: Qual que é o nome da cerveja?
2: É a hack.
0: Aí você tá tomando aí no serviço?
2: Eu tomei só uma pequenininha, mas não sei.
0: Ah, você tomou uma garrafinha pequenininha?
2: É, da pequena.
0: Mas qual que é o nome da cerveja?
2: É a hack.
0: Certo, olha
2: aquela
0: que...
2: Aquela verdinha.
0: Ah, sim. Ô, oh, padeiro, que saudade. Olha, e como é que estão as coisas aí? Já arrumou a namorada ou não?
2: Não, ainda não, cara. Tô ainda não arrumei ainda.
0: É, mesmo, você tá à procura, né?
2: É, tô à procura. Parecido aqui de perto, muito longe não, né?
0: Ah, você quer uma mulher de perto?
2: É, São Miguel, Penha, né? Pra acabar muito longe é ruim.
0: Entendi. E o que você procura numa mulher, hein?
2: Lembra melhor, né? Você ajuda eu também, né? Eu tenho dois carros, nós alugamos uma casa maior, né? Que tem duas garagens, cabe dois carros, né?
0: Ah, você tem dois carros?
2: É, e
0: qual que é o nome
2: uma casa maior.
0: Qual que é o nome do carro que você tem?
2: O Puto e o Tipo.
0: Qual?
2: O Puto.
0: Ah, qual que é o nome?
2: É o Puto. Ah, Puto sim. E o Tipo.
0: Ah, sim. Olha, que legal, padeiro. Que legal, olha, você tem esses carros. Só carrão, né, padeiro?
2: É, com a carrão, muito bom.
0: E qual que você usa mais?
2: É, eu uso, quando eu uso dois, eu já usei o Tipo, tô com ele aqui na padaria, né?
0: E o
2: eu
0: outro?
2: Eu tô lá em casa.
0: O outro?
2: Eu coloquei qual... o Puto.
0: Ah, olha, que legal.
2: Paga garagem pra ele, o outro, eu dormo lá fora, mas o outro eu pago garagem.
0: Ah, você paga garagem, olha que legal.
2: É, tô pagando 180 de garagem pra ele lá.
0: Ô, padeiro, quando quebrou o carro, aí você mesmo consertou, né?
2: Tipo, eu tenho uma peça demostática.
0: Demostática, teve... Aí tem que acionar aquela outra, qual que é o nome, meu?
2: É a Vituin.
0: Qual? Vituin.
2: A Vituin.
0: Isso, essa aí. Tem que acionar essa aí pra funcionar, né?
2: É, eu tenho que trocar ela. O mercado me deu a chave, eu troquei.
0: Ah, e o padeiro, esse carro que você tem é álcool e gasolina?
2: O outro é FEC, o outro é FEC, esse não.
0: É o quê, padeiro?
2: É FEC.
0: Ah, sim.
2: O outro, esse não.
0: Esse não é, né?
2: Não, isso é só gasolina só.
0: Ah, sim. É álcool. Quando é álcool e gasolina é o quê?
2: É FEC.
0: Isso, é. Ô, padeiro, deixa eu te falar uma coisa. É. Um monte de mulher aqui querendo você, viu?
2: Ei, deixa aí. Eu tô bem por aí, cara. Então dá um abraço pro menino aí que ligou agora, o Anel, o menino lá da palestra lá, né?
0: Ó, tem lá, uma moça aqui, padeiro. Ó, falou assim: tenho 39 anos, ó.
2: Olha só, vai dar de boa, né, meu?
0: 39, tem 1,65m.
2: Tá, tá bom. A altura tá boa.
0: E 15 filhos. Quero conhecer.
2: Aí não dá, não. Aí não.
0: Por quê, padre?
2: Muita coisa, né, cara?
0: Não, mas ela falou que só 6 mora com ela.
2: É, mas é muito 6 filhos ainda. Não dá nem pra sair.
0: Não dá, Peter. Você arrumar uma Kombi, acho que dá pra sair de boa.
2: Não, se a mulher dirigir, dá pra ir com dois carros, né?
0: Então.
2: Mas se a mulher me dirigir, aí não dá.
0: É, dá pra ir dois carros, que você acha?
2: É, mas sei não, é muita coisa, né? A despesa é ser maior, né?
0: Você já leva pão, quantos pães tem que levar?
2: Ah, eu só levo aqui 10 pão, aí vou levar 50 pão. Tem que comprar todo dia pão.
0: Certo, então essa
2: você... Vamos dar 10 pão aqui todo dia.
0: Você não quer essa aqui não, né?
2: Não, porque eu quero uma assim, filha, assim, já casado, igual eu, meu filho, tudo casado já.
0: Olha essa aqui, padeiro, essa aqui você vai querer. Essa aqui, peraí. Olha, eu tô vendo a foto aqui, ó, foto só de rosto, deixa eu ver. Ela mandou uma mensagem. Posso ler aqui, padeiro?
2: Pode ler, cara.
0: Puxa vida, padeiro. Eu acho que essa aqui você vai gostar, hein? Nossa, deixa eu ver aqui. Vou ler a mensagem dela. Wesley, passa meu número pra ele, eu sou morena. Opa, morena.
2: Tá bonita, né? Morena, bonita.
0: Cabelos longos.
2: Olha só.
0: 1,57m.
2: Tá bom, tá ótimo, né?
0: Corpo avantajado. Comprei uma lingerie vermelha ontem.
2: Olha só, eita, muito bom, né?
0: Eu peso 178 quilos.
2: É, eu peso que é demais, cara. Mas eu tô engordando muito. Tô comendo muitas mulheres, né?
0: Não,
2: toda mulher que vem pra mim é assim.
0: Não, mas hoje em dia tem aquelas canetinhas, dá pra emagrecer.
2: Mas demora pra emagrecer, não é assim não. É caro essa canetinha, não, mas, mil real.
0: No frio, deixa eu te falar, no frio dá pra dormir de conchinha.
2: Dá não, ela amassa o cara, não dá não, cara. Não. Dá não, você é doido, cara, embaixo da manhã dessa aí.
0: Não,
2: ela,
0: mas... não, tá.
2: Você é doido.
0: Calma.
2: Eu tô com 80 quilos e falei 80.
0: Não.
2: Mas esse ano o cara esmaga o cara. Aperta não, tudo, meu. O clima já acaba.
0: Oh, mas dá pra tomar banho junto também, né?
2: Não dá, porque o banheiro é pequeno, não cabe. Não, e calma. A cama quebra tudo,
0: tá
2: a cama.
0: Bom, calma, padre.
2: É.
0: Certo, ok.
3: E aí, Wesley? Aqui é o Moicano da Feira do Rolo. Pergunta pro padeiro o que, que ele fez com o brinquedo que ele comprou de mim.
0: Que brinquedo que você comprou?
2: Eu sei. Brinquedo que foi?
0: Você não comprou? Você comprou algum brinquedo na Feira do Rolo?
2: Não sei não, não.
0: Não comprou nada.
2: Eu vou,
0: né?
2: domingo eu vou lá levar um botijão de gás pra vender lá, se eu vendo lá.
0: É, você vai levar um botijão de gás na.
2: Não, eu tô com os quatro em casa, que eu peguei de um cara de um rolo aí, vou vender. Eu não.
0: Mas por que você pegou quatro botijões de gás?
2: Peguei pra vender, né? Peguei barato, meu. Preço bom, peguei. Peguei R$80, você vende a 150, né? Cada um.
0: Mas cheio?
2: Não, vazio. Cheio é 300.
0: Não, pô. Não, acho que não. Certo. Vamos lá. Ô, padeiro, ó, estão falando aqui, ó. É, pergunta pro padeiro se foi ele que deu em cima da minha mulher, tá aqui no Instagram.
2: Não, cara, eu não mexo no Instagram, não.
0: Ah, não foi? O cara falou assim.
2: Tem Instagram e não sei mexer.
0: Ah, mas você tem Instagram?
2: Tem, mas não sei mexer, não. Nem olho, quase. Tá,
0: falou aqui,
2: mexer?
0: Ó. Elogiou o seio da minha esposa, ó lá. Foi você.
2: Olha, eita. Bonita, meu. Tem uma gatinha, mas eu não só olho assim.
0: Pera aí, mas você elogiou o seio da mulher do cara?
2: Não, mas não sei não, cara. Não vendo você mexer, né? Vê só olha.
0: Ah, sim, mas tá falando mexer, aqui, não. Ó. É Ronaldo Padeiro o nome.
2: Olha só. Não é uma mulher bonita, você é bonita, né?
0: Não foi tá você bonito. Não, né?
2: Não, mas tem umas conjipas aqui no seio, coisa mais linda, né? Puta que pariu. E a mulher, onde ela foi sair, cara?
0: Ô, loucão, o que é, Padeiro?
2: Se eu arrumar a mulher, eu vou comprar uma blusa com gradinha pra ela, pra me ver.
0: Ah, com gradinha.
2: Dela.
0: Ah,
2: é,
0: certo. Vamos lá, vamos.
2: É bonito mesmo.
0: Vamos ouvir áudios aqui chegando. Bora ouvir, vai.
4: Ô, Wesley, pergunta aí da Suzy, como é que tá o relacionamento com a Suzy, aquela gatona?
0: Quem é a Suzy?
2: É a Suzy, aquele dia da rádio lá que foi aí. Na rádio lá.
0: Mas você não tá com ela, não, né?
2: Não, mas ela falou que tá com cara, não sei o que, com cowboy ainda. Ah. Ele vem aí pra vai embora.
0: Entendi.
5: Ô, padeiro, pensa pelo lado bom. Se você arrumar uma mulher com 6 filhos, você coloca 4 pra trabalhar no farol pra você, você não precisa mais trabalhar de noite, mano. Pensa pelo lado bom,
2: ideia,
5: padeiro.
2: É. Boa ideia.
6: Ué, esse negócio de casal aí, se combinar, sabe? É tudo questão de conversar, sabe? Se você conversar bem com a sua mulher e tal, conversar com ela sobre esse relacionamento aberto, quem sabe ela deixa o vizinho participar.
0: Ô, padeiro, você teria um relacionamento aberto?
2: Não, já não chega, não gosto não.
0: Não gosta, não.
2: Não, eu quero com a minha mulher assim, não dá certo, não.
0: É.
7: Padeiro, e o que ele fez do papagaio que ele trocou por um 38 lá na feira?
0: Pera aí, você trocou
7: papagaio. O papagaio vivia chamando pelo nome da ex-dona.
0: Pera aí, você pegou um papagaio na Feira do Rolo?
2: Eu peguei, mas ele falava muito, assobiava, eu acordava, sabe? Aí eu peguei deixinho a ele. Tava me chamando, chamando a Débora. Não sei quem é Débora, cara. Débora.
0: Quem é Débora?
2: Eu sei não, era a ex-dona dele, não sei, né? Tava chamando. Débora. Dá o pé, Débora. Dá o pé. Toda hora, cara.
0: O papagaio que você pegou na Feira do Rolo ficou chamando a ex-dona?
2: É, não sei quem é a Débora, não conheço. Falei, se eu conhecesse, eu levava ele lá. Mas não sei quem é, né, Débora?
0: Quanto você pagou no papagaio?
2: Paguei 250 nele, mas é grande já, ele belisca, sabe?
0: Ah, ele belisca, e você deixou ele aonde?
2: Ele tá, eu cobri ele com plástico um dia, mas foi, não fez barulho. Ah, um forro, deixa eu cobrir ele.
0: Tá bom, ok, vamos lá. Mano.
8: A última que o padeiro ficou aí foi com a Raíssa.
0: Raíssa?
8: Que encheu o toba.
0: Calma, calma. É, bom, vamos lá, mais mensagem chegando aqui. Padeiro, a moça falou assim, quero muito conhecer ele, viu? Deixa eu ver.
9: Bom dia, ô Wesley, por cá o QRA Coelho.
0: Fala, Coelho.
9: Hein, fala pra essa mulher aí do que baixou o nível aí, pra ela mudar o rádio,
0: velho. Ah, foi aquela hora lá, verdade, a mulher já foi dormir.
10: Pergunta pro padeiro se ele quer ficar com a minha irmã, ela chama Joca. Quer, padeiro? Minha irmã Joca?
2: Não quero não, cara. Não quero.
0: Não. Ô, padeiro.
2: É esquisito.
0: Era... Deixa eu ver mais um áudio aqui, deixa eu ver.
11: Eu acho que o padeiro tá certo de não querer mulher muito acima do peso. Uma vez eu saí com uma que ela tava bem acima do peso. Ela tinha a pele bem branquinha e ela inventou de colocar uma calcinha fio dental vermelha. Cara, ela ficou parecendo uma ambulância.
2: Maria.
0: Calma.
2: Você é mesmo, né?
0: Não, né? Ô, padeiro, mas ó, te desejo muita sorte aí. E uma hora você vai arrumar uma mina pra você, tá bom?
2: Tá bom, cara.
0: Bom trabalho. E você vai até que horas?
2: Vai até 5h30, 6h, 5h30 já acaba.
0: 5h30, deixa eu ver aqui mais
2: um. Eu já acabei já agora, né? Só tô no WhatsApp agora, tá cedo.
0: Ah, tá cedo. Que hora você vai assar?
2: Só 4h, eu vou fazer o pão doce aqui depois, pôr nas bandejas. Aqui tem que pôr nas bandejas aqui.
0: Ah, deixa eu ver aqui, ó, um áudio.
12: Eu, você, um filho e um papagaio. E aí, você topa?
2: Topo sim. Olha, essa menina aqui é a Simone, né, meu? É linda, né, meu?
0: Nossa, pode ser reconhecido. Nossa, padre.
2: Levar um papagaio aí pra ela, sabe?
0: É.
2: Tava aqui papagaio pra ela.
0: Ela falou assim, fiquei louca no padeiro, olha.
2: Gatão, né? Tem papagaio, é maior barulho, cara, todo dia.
0: Quer
2: ração, quer girassol,
0: mas... Não, pai, manda um recado pra essa moça aqui. Ó que áudio não, legal, mano, que ela mandou, ó.
12: Eu, você, um filho e um papagaio. E aí?
2: Olha só, tá certinha. Top, oh, sim.
0: Nossa.
2: Topo na hora, até me chamar aí que a gente se encontra.
0: É, mas o que você vai fazer, padre?
2: É, tomar uma hike, né?
0: Tomar um quê, padre?
2: Uma hike. Vou chamar em algum lugar, né? Castelucho ali, pela mar ali.
0: Nossa, padre, que maravilha. Manda um recado pra ela, vai lá.
2: Eu não sei como é o nome dela, né?
0: É Simone.
2: Oi, Simone, tudo bem? Por aí, vão. E se me chamar aí, tô à disposição a qualquer hora, noite, dia. A gente sabe de uma hike, tomar um sorvete, tem que ter sido, né? E depois a gente vai pro hotel, né?
0: Vai pra onde?
2: Um hotel, né? Se ela quiser ir, né?
0: Nossa, olha que cara.
2: Depois eu vou pra minha casa, né? Que eu moro sozinho, né?
0: Ah, você mora sozinho, né? Cara,
2: se tiver comigo, né? Pra casa.
0: Olha que legal, padeiro.
13: Ô, Wesley, fala pro padeiro aí que eu vou ajeitar a minha prima pra ele. A minha prima Mara.
0: Você quer conhecer a Mara?
2: É,

0: Boa noite. Olha, eu iria sem problema nenhum.
1: Na praia?
0: Porque não teria nenhum problema de simplesmente aproveitar o mar, caminhar.
1: Olha.
0: E aproveitar minha própria companhia. Até porque ninguém tem nada a ver com meu corpo, ninguém tem nada a ver com minha vida. Ninguém tem nada a ver se tenho cicatriz ou qualquer outra coisa no meu próprio corpo.
1: É isso.
0: E eu não tenho também que me meter na vida de ninguém nem no corpo de ninguém. Cada um com seu próprio tipo físico, cada um com suas próprias situações.
1: É isso.
0: Então, é isso.
1: É isso.
0: Cada um respeitando seu próprio espaço.
1: Adorei, querido. Você é maravilhosa.
2: Bom, Wesley. Avisa o Edinaldo e o padeiro aí, que eu acabei de sair da casa dele aqui e que a cama dele eu deixei bem quentinha pra ele, viu? Corno.
1: Para com isso.
3: Oi, Wesley, tudo bem, amor? Oh. Boa noite, Gigi Uber de Osasco. Gente, tá cada babado hoje.
1: É.
3: Juro pra você, amigo, já tô encerrando as corridas por hoje. Meu, as minhas últimas três corridas, só gente bêbada, com copão de cerveja na mão. Eu já fiquei louca, falei, não vai entrar, por favor, bebida não. Fiz tudo o povo derramar, aí uma das pessoas veio reclamar. Nossa, o copo tava cheio, não sei o quê. Falei, bom, senhor, sinto muito.
1: Sinto muito.
3: Aí, meu, só gente bêbada.
1: É.
3: O que o povo não entende é que o Brasil ganhou esse jogo. Mas do jeito que tá o time, amor, desculpa, não vai ganhar a Copa,
1: olha,
3: viu?
1: Aí,
3: sinto muito. Não é ser pessimista, não. É ser... ser realista.
1: Sim.
3: Beijos, minha rádio é massa. Gigi Uber 2024. Me olha, sigam, gente.
1: Gigi, comentários futebolísticos. Ó, cadê o som da Gigi?
4: Hein? 21, 22, 23, 24.
1: Olha, Gigi, entraram com um copão no carro da Gigi. Não quer, hein? Não, isso aí é um desrespeito. Tá certinho, Gigi. Não tem que deixar entrar, não, hein? Aí depois derrama no carro, passa na lombar. Eu quero ver. Aí o carro fica com um cheiro de vodka, né?

seu é, para de novo seu Instagram. É arroba Wesley Rádio 7. W no início e Y no final, tá bom? Wesley Rádio 7.

0: Ô, Elis, bom dia, mas bom dia mesmo, é o Guido aqui de Analândia. Então, Elis,
1: Guido,
0: o padeiro tava falando aí, eu tava pensando aqui, não sei se você sabe que padeiro, sabe como que padeiro vira padeiro?
1: Como?
0: Ele começa a trabalhar na padaria de balconista, não dá certo, começa a trabalhar de ajudante de confeiteiro, não dá certo, começa a trabalhar de ajudante geral, não dá certo, daí os caras mandam ele arrumar pão lá. A prova tá aí, que esse padeiro aí falou que faz 23 anos que ele trabalha na padaria e faz 8 que ele é padeiro. Então você vê quantos anos ele demorou pra virar padeiro. Padeiro é aquela profissão que o camarada não tem vocação pra aprender a fazer nada, ele vira padeiro. Valeu!
1: Não acho, sabe por quê? Tem uma padaria lá perto de casa que tava pegando salário de padeiro, se bobear, maior que de radialista, hein? Eu não acho, eu acho que o padeiro ganha bem. Os padeiros da madrugada ganha bem, os padeiros. Eu vou virar padeiro, eu tô pensando, hein? Eu asso 3, como um pãozinho de quentinho. Eu vou virar padeiro.
2: Wesley, esse programa tá com uma baita sintonia, hein?
1: Tem uma padaria.
2: No momento do nudismo, da praia de nudismo, quem fez o comentário foi o Adão. E agora, tocando banda rosa.

0: A choque, da onde que é o cara que comenta? Já na Lândia. Porra, que sintonia essa rádio.
1: Sintonia, ó. Cruzes. 12h31 na madrugada, até as 4 da manhã, tem Companhia da Massa. Espalha pra todo mundo, hein? Pô, eu quero a sua mensagem aqui, você já mandou? Não! Então manda 11-3509-9290, 3509-9290. Quero...

0: Regis. Bom dia.
1: Bom dia.
0: Então, teve aí um alerta da Defesa Civil, tocou aqui o celular, tocou, fez um escassado do cacete.
1: Então,
0: só que o céu tá estrelado. Será que é que o padeiro tava queimando a rosca?
1: Não.
0: Acho que foi isso, hein?
1: Não, me
0: assustou. Defesa Civil, pegou esse alerta aí, padeiro tava queimando rosca.
1: Eu recebi 1:30 da manhã, mas foi hackear o negócio. Colocaram misantropia, eu devia ter colocado, né? Os ETs estão chegando, fujam, devia ser mais criativo, cara, né? Ia ser demais isso aí. Todo mundo assustado, né?
2: Você me transformou em pedra, dá um descanso.
1: Oh, os padeiros estão bravos aqui, olha lá.
3: Ô Wesley, fala pra esse trouxa aí que falou aí dos padeiros aí.
1: Olá.
3: Que é o seguinte, mano. A gente tem a profissão registrada na carteira, tá ligado?
1: Olá.
3: Ele, no mínimo, deve ser motorista de Uber.
1: Calma.
3: Deve ser um fracassado que não deu em lugar nenhum, nem na padaria.
1: Calma.
3: Tá fazendo Uber aí, tá se achando aí. Esses mentirosos falam que ganha 20 conto por mês, ganha 2,5 por mês.
1: Não
3: e olha
1: ganha,
3: lá ainda.
1: Ganha 20.
3: Fica batendo lata a noite todinha aí pra ganhar mó merreque e passar humilhação de bêbado e nóia.
1: Olha, sem briga.
3: Tem que se lascar mesmo esses trouxas aí.
1: Agora vai virar uma briga, quem ganha mais? Aplicativo ou padeiro? Agora virou uma briga generalizada aqui, calma. Vou manter a calma. Fala, Gigi, apazigo o programa, vai.
4: Wesley, tô te seguindo no seu Insta, tô passado, amigo. Que graça você, todo ursinho, que barba linda. Meu Deus, eu não imaginava que você é tão novinho e tão gato. Apaixonada. Chonei, amor, beijo.
5: Ai, pai, para. Ai.
1: Tocar a musiquinha, né? Já continua aqui a festa na madrugada. Vamos tocar a musiquinha.
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1: Tocar a musiquinha. Tocar a musiquinha. Já estamos de volta, né?
7: Menina. Aí, Wesley, pode dar uma carona no carro, hein?
1: Não.
7: O problema é cheiro de pinto.
1: Não.

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0: Hits FM, a minha rádio é massa, pique novo, eu tenho muito mais aqui, ó. Eu tenho muito mais aqui, ó. 12h47 na madrugada. Tá todo mundo na massa, hein? Espalha pra todo mundo. 11-3509-9290. Já já tem o tema de número 2 pra você interagir e participar.
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0: companheiros da madrugada, alô, alô.
2: Boa noite, família.
0: Oi,
2: é o
0: família.
2: Davi, motorista de aplicativo aqui da Brasilândia.
0: Fala, Davi.
2: Eu queria entender esse trouxa falar dos Uber. Eu não sei, às vezes é aqueles caras que tentou fazer aplicativo, deu errado, teve que virar padeira essa rosca. Porque meu irmão, quando você sabe trabalhar isso aqui, meu parceiro.
0: É isso.
2: Isso aqui dá um sustento do caramba, mas tem que saber trabalhar e tem que ter as manhas. E eu prefiro mil vezes ser motorista de aplicativo, né? O tanto de mulher que já deu ideia em mim na madrugada,
0: tá
2: esse
0: vendo?
2: Cara não assou de pão. Esse viadinho assa a rosca do cacete.
0: Tem que ter as manhas.
3: Quem não tem as manhas não entra, não. Isso é a instrução de um profissional.
1: Se você quiser.
0: Hoje é festa na floresta. Vamos ver quem tá por aqui. 11-3509-9290. Primeiro tema de hoje, a gente falou de praia de nudismo. Já já tem mais um pra você interagir e participar. Até às 4 da manhã. Até a chegada do Trucão, né? Paula Toco, pé na estrada. No fim de semana massa.
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4: Caramba, meu menino. Você falou aí que tem muito mais. Abriu o zíper daí. Não vi porcaria nenhuma, hein? Forte abraço, Wesley.
0: Como não viu?
5: Vou defender aí a categoria de padeiro. Eu sou padeiro, entendeu?
0: Olá, padeiro.
5: E outro, eu prefiro queimar rosca, entendeu?
0: Calma.
5: É, não ficou muito legal. Deixa quieto, vai.
0: Olha aqui de novo esse áudio, olha lá.
5: E outro, eu prefiro queimar rosca, entendeu? Dava. É, não ficou muito legal. Deixa quieto, vai.
1: Sem saber.
0: Virou uma briga de profissão agora aqui.

0: Wesley, a Gigi mandou mais. A mandou. Tá aqui, ó.
1: Wesley, tudo bem? Gigi Uber novamente, amigo. Esse rapaz falou que realmente tanto de mulher que dá ideia nele. Tá, o que, que adianta dar ideia? Mas ele pega alguém? Agora, modéstia à parte, meu amor, mesmo eu maduro, biba, mas também recebo um monte de ideia de rapazes e eu pego sim. Pego os que eu acho interessante.
0: Essa Gigi é maravilhosa, hein? Danada da madrugada, hein? É mesmo, mas tem você que trabalha no aplicativo, tem muitas propostas. Deixa a briga com o padeiro de lado e me conte as propostas que vocês recebem no aplicativo. Vou até abrir a linha. 11-4369-9290. 11-4369-9290. Pode mandar aqui, mas sem briga de padeiro com o aplicativo. Sem briga. Se tiver briga, eu vou cortar. Não tenho nem... Não passei nem no período de experiência ainda. Vamos lá.
2: Rapaz, eu sempre desconfiei dessa profissão de padeiro, porque eu cresci...
0: Sem briga. Sem atacar. Eu quero historinhas de aplicativo.
3: Wesley, Barros. É, tem alguma mulher pra trocar ideia, fazer amizade aí? Só pega meu zap aí na rádio. Tenho 5,5m e 80.
0: Olha!
3: 100 quilos.
0: 100 quilos. Fala que eu mandei um beijo pra Gigi. Van Palestra que mandou aqui. Alô, Gigi, o Van Palestra aí, ó.
4: Ô, Wesley, cara, tô trabalhando aqui no Japão. Eu quase me mijei de tanto rir da história do papagaio do padeiro, hein, cara. O padeiro é demais, cara. Toda vez ele tem uma resenha diferente. Um abraço, Adriano do Japão.
0: Valeu, Adriano! Tá triste. Márcio FM, alô!
5: Alô!
0: Quem fala?
5: É seu amigo mais bonito que você tem, é o Marcelinho Uber.
0: Tudo bem, Marcelinho Uber?
5: E aí, lindão?
0: Como é que você tá?
5: Tudo certinho, beleza? Boa noite pra você e para todo ouvinte.
0: Tá fazendo aplicativo na madrugada?
5: É, enquanto não rola o trampo que eu quero, vamos fazendo aplicativo.
0: É, você tá fazendo, tá trabalhando por quê mesmo? Aviação, né?
5: É, eu tô tentando entrar, só que é bem complicado. Abre processo uma vez por ano e quando abre é pra muitas pessoas, né? Então a concorrência é muito, muito grande. Ué, mas bora dar certo.
0: Uma vez por ano só?
5: É, uma vez por ano. E esse ano que passou, abriu em novembro, dezembro, minha filha nasceu. Aí minha mulher teve que tomar muitas injeções, passou mal depois da gravidez, ficou mó coisa corrida lá em casa, bem complicado. Aí acabei, como eu viajo bastante também pela Latam, começou a chegar um monte de e-mail da Latam, achei que era de propaganda de viagem, desconto, essas coisas. Quando fui ver, tinha um e-mail lá que era pra fazer um processo seletivo, eu não vi, perdi, velho, mó vacilo,
0: velho. Ó, o cara perguntou aqui, você quer virar aeromoço?
5: É, aeromoço. Viaja o Brasil todo.
0: É, a produção boa, hein?
5: É, o pessoal acha que o comissário tá ali só pra servir cafezinho, filho. Na hora que o avião pegar fogo, ele vai te tirar do avião em 90 segundos, cara. Tem que tirar todo mundo, é.
0: Mas você faz uns testes de sobrevivência?
5: Fazemos. Eu fiquei 3 dias na selva e sem comer e sem beber, praticamente.
0: Ah, mentira.
5: É verdade. Você fica 3 dias. Juro. O curso de comissário exige que você faça mais ou menos 6 meses de curso e mais 3 dias de selva. Isso é pela NAC. A NAC que controla a sua selva. Se você fazer qualquer coisa errada, você é eliminado.
0: Caramba, aí você ficou 3 dias na selva?
5: Fiquei.
0: Ah, ô, vou aí. Lá, eu tô precisando perder um peso, se eu vou... vou...
5: É rapidinho, cara.
0: E aí, os caras te jogam no meio de um mato, e aí?
5: É, você fica lá, você aprende a fazer cabanas, é sobrevivência, você vai sobreviver lá. É só que eles falam que você precisa fazer. Você aprende no decorrer do curso, né? Aí quando você chegar lá, tem que colocar em prática, você aprendeu. Só que tem instrutor lá pra ajudar. Você faz combate a incêndio, sala de fumaça. Sala de fumaça é como se fosse uma sala fechada com um monte de poltrona de avião. Aí eles pegam e soltam aquela fumaça como se fosse de danceteria, mas escurece a sala. Aí você tem que ir rejando e começar a procurar sobreviventes e tirar eles lá em 30 segundos. Se você não tirar, você é reprovado.
0: Ah, e você passou em tudo?
5: Passei em tudo. Todas as coisas que foram necessárias para fazer, exigidas, eu passei em tudo com êxito.
0: Caramba, que puxar, deixa eu ver.
6: Wesley, esse curso é muito bonito. 3 dias na selva, tudo certo. Mas quando o avião cai, filho, não sobra nem o DNA de ninguém, bicho. Imagina você conseguir ficar no meio do mato.
0: É, teve um ponto importante. Raramente sobra alguém, né?
5: Ah, mas aí morre rápido também, né? Mas se sobreviver, você pode comer carne humana também, né? Tem um filme que o pessoal come carne humana.
0: Nossa, assisti esse filme. Assisti esse filme na neve, não é?
5: É lá nas cordilheiras dos Andes. Nojento. Sabia que era pra eles terem sobrevivido todo mundo por causa de um detalhe, eles não sobreviveram?
0: Por quê?
5: Quando o avião caiu, a primeira coisa que tem que fazer é fogueira, que vai sinalizar que tem gente ali. Eles já vieram procurando no primeiro dia. Eles passaram em cima e não viram por causa do nevoeiro. Se tivesse uma fogueira, feito uma fogueira, tinha sobrevivido todo mundo.
0: Caramba, e naquele filme aí, todo mundo morre?
5: Não, nem todo mundo. Sobrevive acho que uns 7, 8 mais ou menos. Só que aí eles começam a fazer canibalismo. É uma coisa que se aprende também na sobrevivência. É você racionar a comida.
0: Comida.
5: Abre comida. Então por isso que você fica sem comer, sem beber. Você tem que dividir por partes por dia. Você não sabe quanto dia você ali?
0: O cara tem uma dúvida aqui, deixa eu ver.
7: Ô Wesley, se a gente estiver junto no avião e o avião cair e a gente sobreviver, eu posso comer você?
0: Não, sai fora. Vai comer. Sai fora. Sai fora.
8: Ah, então é por isso que os mamonas morreram? Eles não fizeram esse curso aí na selva, né? Tá certo.
0: É, mas eu não sabia que ficava três dias na selva mesmo.
5: Fica assim. É, você tem que fazer um curso de sobrevivência. O comissário tá ali pra segurança do passageiro. O que eles dão no avião é uma gentileza. Né? Serve um café, serve um almoço. Uma cortesia da companhia que tá dando pro passageiro. Mas o passageiro é obrigado a ficar usando cinto, não pode fumar, não pode beber. Tem bebida que pode. Tem alguns uns que não dão. Normalmente quem bebe vai ao trabalho, então eles evitam os voos darem bebidas alcoólicas, mas a segurança ali é a primeira coisa, não se negocia a segurança do avião.
0: Caramba,
5: e quem cuida da segurança é o piloto, é o comissário, não o piloto. O piloto cuida do avião lá, né? Tem que levar do ponto A para o ponto B e acabou. O comissário tem que ficar cuidando é um avião com 150 passageiros, tem que cuidar de 150 passageiros. E se pegar fogo, você tem que tirar aqueles 150 passageiros em 90 segundos. E se é um avião, vamos colocar um Airbus A380, que pode colocar até 800 pessoas, tem que sair nos mesmos 90 segundos também.
0: Nossa, e pega fogo, eu sou o primeiro a sair, que se lasque todo mundo.
5: Não, você não pode, não, você vai preso também.
0: Que se lave, melhor ficar preso do que queimado. Não, de jeito nenhum. Sou o primeiro a ir embora.
9: Ô Wesley, esse Marcelinho Uber aí é um paga-lanche, porra. Ele foi levar a mina na rádio, depois pagou um McDonald's pra mina, pensando que ia dar alguma coisa pra ela, que ia render alguma coisa, e não rendeu foi nada. Só pagou um lanche, seu paga-lanche.
0: Por quê?
5: Nossa, cara. Nossa, cara, o cara aí é sensacional, viu, filho? Você tá aparecendo aquelas piadas da escolinha do professor Raimundo antigo, já muda a fita aí que já virou um assunto,
0: calma,
5: né?
0: Calma.
5: Já faz tempo. E outra, quando você é gentil, você paga um lanche pra mulher, indiferente, você vai ficar com ela ou não, idiota.
0: Mas você pagou lanche com segundas intenções?
5: Jamais. Não, paguei com uma pessoa que se fez companhia pra mim, acabou. Assim, os caras querem pensar, se quiser pensar, tempo. Já tem uns 10 anos atrás.
0: Já foi.
10: Meu, esse Marcelinho Uber é chato pra caramba, mano. Ele fica lá na Band, lá, torrando.
0: Calma.
5: Você não gosta de mim, muda em áudio.
0: Calma!
5: É só mais um aqui, necessário.
0: Por que todos vocês brigam? Olha, aqui é um programa amoroso, Gilberto.
11: O bombeiro vai dar a volta de avião junto com você, Wesley.
0: Vai fora, não quero não. Deus me livre, vamos lá. Mais mensagem aqui, vai.
12: Ô Wesley, nas suas condições aí, você vai ter que ser o último a sair, porque você vai entrar lá na porta, né? E vai atrapalhar todo mundo vai morrer.
0: Aí pra racionar a comida também é difícil.
5: Difícil comer, né?
0: Vamos lá, mais mensagem.
13: Ah, essa aí da queda de avião aí, sobrevivência, me interessou muito. Eu numa selva aí, Wesley, se eu tiver num avião contigo e a gente sobreviver, antes de eu te comer, eu te como.
0: Tá bom.
14: Oi, Wesley, bom dia.
0: Bom dia.
14: Sou Camis, motorista de aplicativo daqui de São Paulo.
0: Bem-vindo.
14: História de motorista, histórias que a gente tem aí. Tem diversas, né? Porém, eu vou contar uma bem legalzinha. Eu estava na madrugada e recebi uma corrida para buscar os passageiros no salão de festa. Chegando lá, quem entra no meu carro? Os noivos. E aí eu peguei e falei, mas vocês não têm o carro lá de vocês? Aí eles disseram, não, todo mundo foi embora da festa e deixaram a gente. Pensei, falei, caramba, meu, aquela tia gorda com certeza deve ter levado um pote cheio de doce, cheio de coisa, não levou o noivo embora, a noiva embora. E aí pediram Uber. Aí deixei eles em casa, super legal. Ajudei a deixar as coisas e ainda fiz o noivo levar a noiva no colo para dentro de casa.
0: Olha, que romântico.
14: Então, assim, tem coisas bem legais durante a madrugada, tem coisas muito bizarras, tenebrosas, mas essa é uma das histórias que eu mais gosto.
0: Ô, Camila, conta uma bizarra pra nós, mas é por isso que eu não sou contra casamento, você gastar uma fortuna de casamento, que as pessoas comem, você gasta uma baita grana e as pessoas comem e falam mal ainda. Então eu sou contra fazer casamento, festa de casamento. É,
15: eu fiz festa de casamento, meu irmão, prejuízo, mano.
0: Tá vendo?
15: Desgraçado, velho. Eu fiz festa lá, quando você vai fazer bife, eu não sabia o que era um bife, como é que funcionava, né? É. Aí eu fiz uma lista lá pra umas 500 e poucas pessoas.
0: Aí. Tá vendo? Se lascou.
15: Aí minha mulher falou, você tá maluco? Você sabe quanto que é o buffet pra cada pessoa? Eu falei, é por pessoa, então você tem uma quantidade. Eu fiz pra 150. Sabe quantas foram no casamento?
0: Quantas?
15: 67, velho.
0: Nossa, que prejuízo.
15: Eu tomei prejuízo aí de 73 pessoas, cara.
0: Cássio, e quanto que deu?
15: 73 ou 83 pessoas.
0: Não, mas quanto que deu de prejuízo?
15: Aí da média de 150 vezes 83, você vai tirar as dúvidas.
0: Mentira, deixa eu fazer essa conta aqui. Puta merda, peraí, deixa eu fazer a conta. Não é possível, 150...
15: Vezes 73. Foram 67 pessoas. É 33, é...
0: 10 pau.
15: 73. É.
0: 10 pau de prejuízo.
15: É. Aí você, quando você vai dar o convite, você chega lá todo educado, ó, tudo bem, ó, vim convidar você, tudo bem. Caso você não for, me avisa com antecedência, porque é buffet, posso colocar outra pessoa no seu lugar, caso você não for, ah, não, vou sim. É um cacete que vou.
0: Caramba, que história, deixa eu ver.
16: História de noivo e noiva nada, meu filho, negócio é a baixaria da madrugada.
0: Olá, ó.
16: Os bezerros da madrugada. Alô, Gigi. Tô querendo te conhecer, bebê.
0: Ô, Marcelinho, você já conheceu algum bezerro da madrugada?
15: Bezerro da madrugada?
0: É.
15: Ah, mas sempre tem uns caras aqui que quer ser bezerro, né? Mas eu não deixo não, cara. Não é minha praia não. Tá
0: já
15: ligado?
0: Te fizeram a proposta?
15: Ah, tanto homem quanto mulher, cara. Mulher dá em cima pra caramba. O pessoal acha que, ó, com todo respeito, tá? Entra prostituta, garota de programa, tudo assim, né? Travesti, tudo. Tudo quanto é tipo de gente, respeito todo mundo, trata todo mundo bem. E detalhe, tanto a garota de programa quanto o travesti, colocar assim, eles não dão em cima, sabia?
0: É mesmo?
15: Eles respeitam e dão muito caixinha. Ah, minha noite foi igual, eles dão 50 sem conto. Hoje mesmo, eu peguei um casal, não era nada disso, mas me deu 50 de caixinha. Mas seria muito caixinha esse pessoal aí. E sem conversa errada. E é mó papo legal, às vezes nem conversa o trabalho deles, tá ligado? Mas eles são gente boa pra caramba. Agora, mulher e homem, cara, dão em cima pra caramba, cara.
0: Ô, Marcelinho, eu vou me lembrar aqui a rede, eu vou estourar a rede, vou pro intervalo.
15: Tá, um beijo.
0: Te amo.
15: Também te amo. Um beijo no seu nariz.
0: Obrigado, querido. Quase derrubei a rede, meu Deus do céu.
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0: Márcia FM, boa madrugada, 3h12.
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0: Já de volta pra te ouvir, não sai daí.

0: Massa FM, a minha rádio é massa, Zezé de Camargo e Luciano, hoje eu quero te amar. Pensou, você chega pra mulher hoje e fala assim, ei, quero te amar, viu? Ah, sucesso, meu.
1: Ai, seu maluco.
2: Oi.
1: Toca a música do Patinho.
2: Rapaz, você sabe que não pode mais tocar esse negócio.
1: Ah, aquela assim, ó.
2: Como é, vá?
1: Três.

0: É às 4 da manhã até a chegada do Trucão, hein? Daqui a pouquinho. 4 da manhã ele tá por aqui fazendo a festa na madrugada. Você, companheiro do trecho, hein? Bora lá, o nosso WhatsApp tá liberado. 11-3509-9290. Pode mandar sua mensagem aqui. Quadradinho. Linha aberta também. 11-4369-9290. Aqui no último. Aqui, ó. Adiantando.
1: Aventura e os meninos. Volume 2.
2: Ô, Wesley, nós por cá de novo, Wesley.
0: Fala.
2: Você tá danadinho hoje mesmo, viu, Wesley? Primeiro, você quer trocar seu lugar de locutor como
0: eu quero.
2: Padeiro. Vou doido pra queimar a rosca.
0: Vou trocar.
2: Aí agora você tá na aviação. Se o avião cair e ficar nós dois, eu tenho que te comer. Que papo é esse,
0: não,
2: Wesley?
0: Não.
2: Sei não, viu, Wesley?
0: Não.
2: Tá querendo queimar a rosca mesmo. Soltar um cara de tel de qualquer jeito.
0: Não.
2: Você quer sentar na linguiça, danadinho.
0: Aviação. Que susto. A aviação, tenho medo.
3: Bom dia. Mais um vigilante por cá.
0: Ô, vigilante.
3: Ouvindo a história que a moça do Uber falou aí dos noivos que o pessoal abandonou na festa e deixaram a pé. Eu, quando eu, no dia do meu casamento, não me abandonaram na festa com a minha esposa, com a minha noiva. Mas a gente saiu da igreja, a festa era num outro salão. Aí a gente saiu da igreja, fomos tirar umas fotos na praça da igreja, pra colocar no book. O pessoal foi tudo pra festa, que era no salão da outra igreja. E se não fosse o rapaz que tava tirando foto, dar uma carona pra gente ir pra festa, a gente tinha que ir a pé.
0: Tá
3: na cidade que eu moro, não tinha Uber na época. Essa foi a minha história do casamento. Tchau, obrigado.
0: Tá vendo? Não dá, não compensa, rapaz. Dar festa pros outros, gastar uma gringa, ele não tá nem aí. Massa FM, alô! Alô?
4: Alô?
0: Quem fala?
4: Ana Lúcia, de Porto Velho, Rondônia.
0: Tudo bem, Ana Lúcia?
4: Tudo bem.
0: Ai, que beleza. O que você tá fazendo aí na madrugada?
4: Eu só tô aqui escutando a rádio, mas meu esposo aqui.
0: Ai, que beleza. Tá com ele aí ouvindo?
4: Sim, justamente. Todo dia nós ficamos aqui ouvindo a rádio aqui.
0: Ai, que maravilha. Quantos anos de casado já?
4: 36 anos.
0: 6 anos?
4: 36.
0: 36?
4: Exatamente.
0: Caramba, Ana Lu.
5: Rapaz!
0: É bastante coisa, né?
4: Quando eu me casei com ele, eu tinha
0: 18
4: anos na época.
0: Ah, 18 anos, 30. Cara, e ele tinha quanto?
4: Eu não sei nem quanto ele tinha na época. Agora ele tá com 73.
0: 73, então menos 36. Sou bom, ruim de matemática também. Mais importante. Ora, Lucia, aí vocês ficam acordados de madrugada aí só ouvindo rádio, é?
4: Só ouvindo aqui.
0: E essa. O que você tá achando do programa, hein?
4: Eu tô achando bom, acho legal a programação. Maravilhosa.
0: Ah, que bom.
4: Pois é, todo dia eu fico aqui ouvindo mais gente.
0: E você assistiu o Jogo do Brasil com ele hoje?
4: Não, só ele e minha filha assistiu. Eu não conto muito, não gosto muito de jogo, não. Bom, não.
0: Você não gosta muito de Copa, essas coisas todas, né?
4: Não gosto muito, não.
0: Tá certo. Ô, Ana Lúcia, você...
4: pode falar.
0: Perguntar aqui.
4: Sim.
0: 36 anos de casado, não enjoa? Quem perguntou foi a Débora.
4: Não, nem enjoa, não.
0: Enjoa, tá vendo? É, eu falo.
4: Não.
0: É raro hoje em dia, viu, Ana Lúcia?
4: Isso mesmo, é raro. Não, nem enjoa, não. Eu gosto muito dele, amo muito ele. Não enjoa, não.
0: O Marcelinho falou que quando você casou, você tinha 18 e ele tinha 37.
4: Exatamente.
0: Tá vendo? Os caras já fizeram a conta aqui pra mim. Obrigado, Marcelinho. Querido, você quer pedir uma música, mandar um alô pra alguém?
4: Sim, eu gostaria de pedir, se for possível, uma música do Augusto José Augusto. Chuva de verão.
0: Deixa eu ver se eu tenho. Eu tenho. Chuva de verão, pode deixar. Tá na fila aqui, sim. A gente vai tocar pra você, tá bom, Ana Lúcia?
4: Raimundo.
0: Ai,
4: tá aqui
0: lindo.
4: Ao meu lado aqui.
0: O Raimundo, manda um abraço pro Raimundão aí, tá bom?
4: Tá bom.
0: Um beijo.
4: Um abraço pra vocês também, tá? Tudo de bom pra todos aí. Foi muito bom poder conversar com você hoje.
0: Ah, fala pro Raimundão que eu amo ele também, tá bom?
4: Tá bom.
0: Um beijo, muito minha amiga.
4: Um beijo pra você também. Muito obrigada. Tudo
0: valeu,
4: de bom. Tchau.
0: Que moça simpática. Também isso que é moça simpática. Tô adorando. Vamos lá.
5: Pô, se ela amava ele quando ele não tinha aposento nenhum, imagina agora o cara aposentado com quase 80 anos. Aí que ela vai amar mesmo, né?
0: Ela casou nova. Casou nova. Ele tinha 37. Ela tinha 18, né? 18. Vamos lá, mais mensagens. 11-3509-9290.
6: Coitado do velho. Olha, dinheiro pra gastar com cadáver à fila.
0: Tá vendo? Ninguém. Por isso vocês não vão casar, ter um relacionamento duradouro desse, tá vendo? É por isso.
7: Wesley, eu tenho uma dúvida. Eu quero que os meus colegas aí, motoristas de aplicativo, possam me explicar uma coisa. Por que que durante o período da madrugada, na hora morta, mais ou menos, a grande maioria vai lá para próximo do prédio da IBM, para a rua da TV Cultura e no Mirante da Lapa? Por quê? Só quero saber essa dúvida. Se meus amigos puderem aí me ajudar a explicar, eu agradeço.
0: Olha, eu acho que eu sei.
7: Falando em prédio da IBM, eu tô em frente. Se alguém puder já me explicar.
0: Ó, se isso, passa a sua localização, vai chegar uns 30 loucos aí. Eu não vou me responsabilizar, viu? Tá, você vai chegar uns loucos. Eu não tô nem aí. Eu não tô nem aí. Ou é, às vezes, esses lugares têm sacanagem, viu? É mesmo? Esses lugares que ela falou... Não é possível.
7: Jamais eu vou falar qual é o meu carro.
0: Fala aí, querida. Faz o teste. Fala qual que é o seu carro, o pessoal dá uma visita. Mas estão falando aqui que tem sacanagem esses lugares, né? É isso mesmo?
8: Ô, Wesley, o velho é ruim, minha. Ali bota dobrado.
6: Olha, filha, sai fora daí. Aí é lugar de... Entendeu, né?
0: Mas que é isso aí? Eu não entendi.
9: A risada de safada. Ela não sabe, não. Ah, prima, toma juízo, mulher.
0: Mas o que que acontece? Vocês não me falaram o que acontece aí.
9: Ô Wesley, diz a lenda que esses lugares aí, os caras vão pra levar a mulher pros peão torar aí.
0: É?
9: Tanto os três lugares que ela falou aí, a IBM, o Alto da Lapa aí, o da Cultura, eu acho que é só de viado mesmo.
0: Não, ô Wesley, esses lugares é pra fazer sexo ao ar livre. Não sabia, sério? Você jura? Você fica assistindo, né, querida? Você é mó... Olha...
10: Boa noite, aí... Massa FM, tamo junto, é nóis, Reginaldo, por cá, falou?
0: Fala, Reginaldo.
10: Esses lugares aí, quem tem aquele apizinho do coraçãozinho com os chifrinhos. É o D, mais um número e aquilo que é proibido.
0: Caramba, olha, a mulher deflagrou lugares de sexo ao ar livre.

0: chacoalhando, tá chacoalhando, tá chacoalhando aqui, tá chacoalhando.
1: Querido, você fica vendo. Tá vendo? Aí eu falo, a madrugada tem de tudo. Ela fica parada com o carro, assistindo os outros bimbai. Eu não sabia que tinha isso. Querida, se aprume, viu?
2: Eu acho que você não entendeu. A mulher tá jogando o código, que ela já tá lá. Ela já tá lá no local.
1: Ah, ela tá chamando?
2: Ela tá esperando.
1: Não, será? Caramba, que baixaria. Gente, eu tô... É um convite? Não é possível.
3: Wesley, ela tá caçando, hein?
1: Não.
3: Rapaz.
1: Não, ela tá informando, não é?
3: Tá querendo, hein?
1: Não, não é possível. Deixa eu ver.
4: Ô Wesley, faz uns 5 dias que eu tô tentando marcar o número de vocês aí.
1: Agora foi.
4: Acho que agora é que eu consegui.
1: Agora foi, rapaz.
4: Eu já perdi tudo. Os assuntos e agora eu tô perdido.
1: Bem-vindo, consegui anotar,
4: ó. Eu tô chegando aí onde essa mulher tá pra ver também.
1: Vai lá. Ó, 11, pra você que não consegue anotar bem devagar. 3509-9290. 11-3509-9290. Caramba, a mulher tá lá no meio da baixaria, mano.
5: Ô Wesley, passa a música aí pra nós aí, um sorriso resplandecente aí pra nós. Nossa rádio é massa.
1: Valeu, querido. Grande abraço aí pra você. Deixa eu ver o que ela tá falando aqui, ó.
0: Negativo. Eu não tô vendo ninguém. Eu não tô. Não, negativo.
1: Tá sim.
0: Eu só queria saber por que que os motoristas...
1: Você sabe.
0: ...param lá. Não, negativo.
1: Você sabe,
0: eu só queria saber por que os homens... Se eu passo nesses lugares, só tem homem. Não,
1: você
0: tem
1: tá
0: uma
1: olhando.
0: Mulher lá. Agora eu passei, tão chacoalhando aqui.
1: Olha, ela gosta de ficar assistindo. Olha, tá doida. Ela tá assistindo o negócio lá. Caramba, que loucura isso aí, meu. Ó, só as muniçoca na madrugada. Ô, essa ouvinte é voyeur.
6: Cacibinha, vambora.
1: Que isso?
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8: Os motoristas homens vão aí pra bater a meta, moça. Aí pra casa com a boca cheia de
6: leite. Fica, deixa baixinho.
1: Ela falou assim, ô Ezra, eu sou voyeur, viu? É mesmo? Olha que beleza. Que loucura, madrugada é perfeita.
9: Bom dia, Wesley. Bom dia, bom dia. Essa mulher tá fazendo alguma coisa lá assim, viu?
1: Ah, eu vou
9: ela
1: descobrir.
9: Ela não quer admitir.
1: Eu vou descobrir agora. Vou descobrir. Eu vou descobrir agora. Tô nem aí.
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6: Vai em São Paulo, vai. Se eu desenho que eu era tenor. Eu disse.
1: Quero que ela... Vou falar pra ela narrar.
6: Vamos embora, que essa música é mais
10: da
6: minha
1: teoria.
10: Eu!
1: Oi, querida!
10: Oi!
1: Tudo bem?
10: Tudo!
1: Ô, querida, você tá olhando os outros aí, é?
10: Eu tô.
1: É, tô. E o que tá acontecendo aí? Fala pra mim.
10: Na verdade, eu queria saber se eu encontro os meus amigos que participam de vários grupos de aplicativo comigo.
1: Ah.
10: Porque eles falam que estão batendo a meta, igual o outro ali falou, realmente. Ah. E eu falei, não, peraí, quero saber como é que esses caras batem a meta e eu não bato.
1: Ah, você quer bater entendeu? A meta também ou não?
10: Não.
1: Qual que é a meta do dia? Qual que é a meta? Só pra eu saber.
10: Grande. Tem que ser grande.
1: A meta é grande.
10: Integrante.
1: Certo, aí você parou o carro aí numa rua, aí tem um pessoal fazendo um negócio estranho aí?
10: É, eles estão tudo chacoalhando, coloca pra fora e chacoalha.
1: Ah, e aí você gosta de olhar?
10: É gostosinho olhar.
1: Você é casada ou é solteira?
10: Solteira.
1: Ah, e você já teve namorado assim e ele ficava, e você ficava olhando alguma coisa assim ou não? Ou só gosta de olhar os outros?
10: Meu namoro acabou de acabar porque eu gosto disso e ele não gosta.
1: Ah, peraí. Você gosta de um negócio de sair com outras pessoas e ele não gosta, você terminou?
10: Não, não é que eu gosto de sair com outras pessoas. Eu gosto de assistir.

0: assistiu o quê? O seu, seu namorado com o quê?
1: Não, não. Casais.
0: Ah. Tipo swing?
1: Eu sou mulher. Eu gosto disso.
0: Ah,
1: eu
0: swing. Ah, e aí você chamava ele pro swing e ele falava, não, não quero, é isso?
1: Perfeito. Eu chamava de pervertida.
0: Ah, ele te julgaram, falou, sua pervertida, é isso?
1: Bem isso.
0: Caramba,
1: e aí? Aí meu namoro acabou. E aí agora eu tô livre, então posso ficar assistindo no rádio, né? Sem culpa.
0: Aí, ó, falaram que o Wesley, ela é pervertido, ó. Mais um te chamou de pervertido. É, aí agora você assiste à vontade, né?
1: É.
0: Que delícia, querido. Olha, em comum, adorei saber, viu?
1: Valeu.
0: Adorei saber, ó. Tem um cara falando, o Wesley, também faço isso. Olha lá, não é só você. Tá vendo?
1: Tá vendo? Tá vendo? Somos pervertidos, então.
0: E o que mais de bizarrice que você vê aí na madrugada como aplicativo, hein?
1: Olha, o que me deixa realmente chateada são as bibas.
0: Quem?
1: Elas entram no nosso... As bichas.
0: Ah, tá.
1: Elas entram no nosso carro, principalmente quando é motorista mulher, e acha que são donas do carro. E aí começa a se soltar e... grita e berra, eu odeio
0: a Certo. E homem também dá em cima de você, não?
1: Não, eu não recebo uma cantada.
0: Nenhum. E se recebesse?
1: Ah, depende. Se for grande, né? Porque eu preciso bater minha meta.
0: Querida. E se um cara falar assim, olha, eu tenho tanto pra gente sair, você é top, você iria pra bater a meta?
1: Precisa ser muito esse tanto.
0: E o cara bonitão, assim, cheiroso.
1: Nossa, se for cheiroso, então, aí já me leva.
0: É, te leva?
1: Porra!
0: É mesmo, e você toparia, então?
1: Com certeza.
0: Olha, adorei você, você é maravilhosa.
1: Obrigada.
0: Você é maravilhosa. E você vai até que horas aí no aplicativo?
1: Até umas... No máximo aí umas 5, 6 horas. Eu tenho um compromisso depois do período da tarde.
0: O que você vai fazer à tarde?
1: Eu faço curso.
0: Ah, curso. Eu tô com uma corrida aí, é ruim?
1: Não, é que eu tô falando com você, eu cancelei.
0: Oh, que... Não, tô te atrapalhando, querida. Não precisa, desculpa.
1: Não, fica tranquila.
0: Não, mas você tá assistindo aí ainda, né? Tá, também dá pra ver, né?
1: Tô.
0: O que mais que tem? Narra aí, o que tem lá na sua frente aí? Deixa eu ver.
1: Na minha frente?
0: É, o que você tá vendo?
1: A Brigadeiro Luiz Faria Lima.
0: Olha, você
1: perdão,
0: vai...
1: Perdão, deixa a Brigadeiro Luiz Antônio. Tô descendo, sentido centro. Não tem nada, aqui tá morto.
0: Tá morto aí, né? Ó, não fica falando muito seu endereço, não. O cara falou assim, Wesley, tô aqui pela Paulista, cadê ela lá? Tá vendo? Só tem louco, eu falo.
1: Ele pode casar, ninguém vai conseguir me localizar. Eu não posso falar com o meu carro.
0: Ainda não fala não, querida. Mas você falou que tá morto na Brigadeiro. Já tem alguém indo pra ir urgente. Os caras estão loucos. É, cuidado. Ó, deixa aqui o áudio pra ela bater a meta, deixa eu ver.
2: Moça, eu tô afim de te ajudar a bater a meta. Só que eu tô todo suado, tem 2 dias que eu não tomo banho. O negócio tá só o queijo, quer? Eu dou 150 reais.
1: 150 reais já fiz duas corridas.
0: É, tá vendo? E ele falou que tá assim, 2 dias sem tomar banho ainda.
1: Pois é, acabei de trazer um passageiro fedendo.
0: Você tava fedendo o passageiro?
1: Nossa, o passageiro tava fedendo. Acabei de mandar um áudio pros meus amigos aqui falando sobre isso.
0: É mesmo? Tá, o seu carro tá com um cheiro de CC, não?
1: Não, agora não. Meu carro é cheiroso. Então eu tenho aqui sprayzinho, tudo cheirinho. Meu carro é super limpo.
0: Ô Wesley, fala pra ela que eu dou 300 reais por uma... só uns beijinhos, olha, caramba.
1: Também é pouco.
0: É pouco, né?
1: É pouco.
0: Qual que é o seu preço?
1: Não, a gente precisa ver o produto primeiro.
0: É, precisa ver o produto, aí você analisa, né?
1: É.
0: Ó, Wesley, 500 reais. Ó, por 3 horinhas comigo. Sou moreno.
1: 3 horas por 500?
0: É.
1: Não.
0: É. E essa corrida que tocou agora é boa ou não?
1: Não. Era R$15 e com parada.
0: Ah, não. Esse negócio de parada enche o saco, né?
1: É, muito, muito.
0: E aquele lá que é compartilhado, você faz ou não?
1: Não tem mais esse.
0: Ah, não tem mais?
1: Não, compartilhado não. Ó, igual agora, R$18 com parada.
0: Ah, não, é, não, não, não, não, não. Dá pra ver o endereço agora?
1: Dá.
0: Ah, por isso que ninguém quer me levar pro Capão Redondo. Tá vendo?
1: Como
0: é? Tá vendo? Ninguém quer me levar. Ô, querido, olha, mais um aqui querendo te ajudar a bater meta, ó.
3: Moça, eu quero te ajudar a bater a meta, mas você também tem que me ajudar. Você aceita VR?
1: Claro, com certeza. Pra fazer a compra lá em casa.
0: Olha! Ela aceita VR. Que maravilha. Deixa eu ver mais áudio chegando aqui. Vamos ver.
4: Pô, a mulher não recebe nem uma cantada. Imagina o dragão que é, velho.
0: Não, mas é que hoje em dia qualquer coisa é assédio. Ela leva ainda na esportiva e ela analisa o produto antes.
2: É, tá só que... Deixa eu ver. Eu tô todo suado.
5: Ô, Wesley.
0: Hã?
5: Passa o contato dela, o Instagram dela aí pra nós, pra ver se dá pra bater as virilhas.
0: Não. Olha lá, ó. Tô vendo o que você fez, ó. Você espantou a menina, ó. Ela aceitou uma corrida. Caramba, as histórias da madrugada, tá vendo? As histórias da madrugada. Vamos lá pro quadro antes de acabar o programa.

0: mandou a foto aqui, maravilhosa. Maravilhosa. O banco do carro dela é chique, tô vendo aqui, ó. Maravilhosa.
1: É muito pouco amor à vida. Tô pé da vida.
0: Ó, a partir de agora, você manda aqui. Se você tá pé da vida no seu relacionamento, no trabalho, seja lá onde for, se abre pra mim e conta por que você tá pé da vida ou que te deixa pé da vida. 11-3509-9290. Tô esperando por você aqui, ó, na Madrugada Massa FM. Daqui a pouquinho tem Pedro Trucão.
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2: Ô Wesley,
0: oi.
2: Eu tô pé da vida, irmão. Já não chega os motoqueiros com farol apagado de madrugada, que a gente até entende o processo. Aí vem os carros, um monte de carro apagado, parecendo viatura e balão sem tocha.
0: É.
2: Porra, eu sou tão crítico com isso que chegou, você acredita que chegou uma multa pra mim dizendo que eu tava andando com farol apagado na Castelo Branco?
0: Nossa.
2: Olha, cara, vou te falar, viu?
0: Calma.
2: Não tô acreditando ainda.
0: Calma.
2: Tô pé da vida, cara.
0: Recorre. Calma. 11-3509-9290. Por que você tá pé da vida, hein? Conta pra mim. Se abre na madrugada.
3: Bom dia, Wesley. Wesley, manda um alôzão aqui pro LCR aqui de Santa Cruz de Rio Pardo. E aí pro Nelsinho, Thier, Ivan Palestra que tá na escuta aí. O Gil Gomes também, né, Gil Gomes? Barbaridade.
0: Obrigado, Gil Gomes. Um abraço, teu. Ai, que beleza, hein? Oi.
4: Olha, eu sou motorista de aplicativo em Lages, Santa Catarina.
0: Diga.
4: Mas as histórias que eu tenho aqui tem a ver com caminhoneiro, viu?
0: É.
4: Eu nem vou falar aí, porque senão eles não vão nem conseguir se defender.
0: É, não, aí daqui a pouco tem o Pedro Trucão, hein?
5: Baixo sal.
0: Daqui a pouquinho Pedro Trucão é melhor se
6: não fala. Ué, eu tô pé da vida. Por quê?
0: Por quê?
6: Eu tô na escala de sábado, cara.
0: Eu também.
6: O que adiantou o sábado? Aí, ó, tô aqui rodando. De Curitiba pra Maringá, chega lá, descarrega, faz o descanso e continua. Ah, não dá não, velho. Tô pé da vida.
0: Ué, o cara pé da vida. Pior que hoje também é escala. Hoje, sexta pra sábado, tô aqui, rapaz. Não tô reclamando. Deixa eu ver. Amanhã tô de folga. Sábado pra domingo, tô de folga. Ah, vou dormir.
7: Tô pé da vida porque o Cleito Padeiro baba ovo do Diego Lopes já chegou aqui.
0: Tá
7: esse
0: aqui.
7: Derrubador de locutor. Tome cuidado com ele.
0: Calma.
7: Tô pé da vida.
8: Bom dia, Wesley.
0: Bom
8: Wesley,
0: dia.
8: O que me deixa pé da vida, Wesley, são os clientes. Eu sou padeiro, né? E tem cliente que reclama do pão. Eu vendo que o pão tá com qualidade. E tem cliente que reclama. Isso me deixa pé da vida, Wesley.
0: Pé da vida.
8: Wesley, você é o cara da massa, Wesley.
0: Valeu, meu amigo. Grande abraço aí pra você, viu? Bora abrir a linha também? 11-4369-9290. Telefone fixo aqui da massa, tá bom? 11-4369-9290. É só ligar!
9: Ô Wesley, tô pé da vida aí que tem 40 anos, sou solteirão aí e faz 3 meses que eu não dou uma. Alguém pode me ajudar aí?
0: Então, 3 meses? Mano. 3 meses já deu uma atrofiada no negócio aí, mano.
10: 9-0, telefone fixo aqui da.
11: Ô Wesley, tá dando bastante queima-rosca aí hoje, hein? Padeiro, hein?
12: Bom dia, Wesley. Bom dia aos ouvintes da Rádio Massa.
0: Oi.
12: Eu também tô pé da vida. A gente trabalha, faz 5.005 e tem que pagar um imposto de renda. Um absurdo isso.
0: Absurdo,
12: cara. Aí conta, só porque passou 5.001, tem que pagar mais de 100 reais de imposto de renda. Esse é meu pé da vida.
0: É, cara, pior que é verdade. E outra, o imposto é complicado, né, cara? PVA, você vai, você paga IPVA e tem um monte de rua esburacada. Meu, é uns negócios de louco. Você começar a pensar nisso, você fica louco, né? Márcio FM, alô.
5: Alô, Márcio FM.
0: Quem é?
5: É o Paim da funerária.
0: Fala, Paim, tá pé da vida por que hoje?
5: Tô pé da vida porque a gente tem que trabalhar 12h36, eu queria ficar em casa só recebendo o governo. O governo dá dinheiro pra todo mundo, dá dinheiro pra nós.
0: Eu também, também queria ficar em casa só coçando, vendo série. Nossa, eu adoraria também, viu? Caramba.
5: Pena do governo.
0: É, também. Queria mamar nas tetas do governo também. Ô, pai, olha, um abração pra você. Vai trabalhar até que horas hoje aí?
5: Já tô terminando até 6h da manhã.
0: 6h da manhã, tá certo, pai. Um abração, pai.
5: Hospital Santa Catarina e daqui vou pra base e chega por hoje.
0: Só levando os presuntos aí, né, pai?
5: Só levando os presuntos, subindo e descendo.
0: Aí sim. Valeu, meu amigo pai.
5: Falou, te amo, meu querido.
0: Também te amo,
5: a
0: querido.
5: Rádio muito boa agora. Você já passou no teste, que o ratinho não é burro, não, viu?
0: Ó.
5: Ele sabe ver, ele sabe onde que o dinheiro dele dobra, né? Ele vê a audiência como é que tá. É. Primeira rádio que coloca a gente pra falar ao vivo e fala.
0: Ô, querido, eu te amo mais ainda agora, viu?
5: Abraço.
0: Tchau, querido. Olha, que você nunca me teletransporte no seu carro, tá bom?
5: Não, não, essa carona de Uber você não vai pegar tão cedo, não.
0: Oh,
5: só daqui uns 50 anos.
0: Graças a Deus. Tchau, pai.
5: Tchau, tchau, querido.
0: Valeu, aí, o pai da funerária aí, ó. Vamos lá, 11-4369-9290. Você conta por que você tá pé da vida. Reta final aqui do Companhia da Massa. Mas não me sinto derrotado. Wellington Dias em Indaiatuba, tá morando em Portugal. Ele falou assim: ah, que chique. Traz um pastelzinho de Belém pra mim.
13: Ô, meu amigo.
0: Oi.
13: Aqui é o Bruno.
0: Fala, Brunão.
13: Tô pé da vida. Porque um colega meu falou que tava devendo 100 reais de água pra emprestar pra ele. Emprestei pra ele. Já faz 2 meses e não paga eu.
0: Opa.
13: Eu ligo pra ele, não atende, mando o áudio, responde. Vou na casa dele, esconde. Tô pé da vida.
0: Pera aí, você emprestou 100 reais, ele não devolveu até agora, rapaz. Não é possível. Puxa vida.
14: Ô Wesley, eu já preciso sair mais cedo. Tem como você me dar uma carona?
0: Não, não, vai a pé. Não, se lasca. Vai a pé, não tô nem aí, mano.
15: Fala Wesley, boa noite, tudo bem, meu amigo?
0: Beleza.
15: Cara, eu não tô um pé da vida, tá? Eu só queria mandar uma mensagem, porque eu acabei de ligar meu rádio aqui no Paraná, ouvi sua voz. É, eu conheço a sua alcunha do programa do Diguinho, tá? Começa com Bia. E eu só queria dizer que eu tô muito feliz, tá? Pelo seu sucesso.
0: Obrigado,
15: por você
0: estar
15: tá crescendo. É, cara, tudo de bom na sua vida. Que Deus te abençoe, tá? Que você continue crescendo, cara. É isso aí. Tudo de bom na sua vida, tá, cara? Um abração aí.
0: Ô, querido, obrigado, viu? Realmente eu tô crescendo bastante. Eu engordei uns 30 quilos. É, tô crescendo muito. Quero continuar crescendo aí. Vamos lá pro telefone. Alô, Massa FM. Alô. Alô. Não falou nada, vamos pro próximo. 11-4369-9290. Você fala ao vivo aqui também. Oi.
16: Bom dia, Wesley. Você tá bom, querido? Eu tô bem também. Aqui é o Azevedo que tá falando, filho.
0: Fala, Azevedo.
16: Eu tô aqui de Cumbe, tô indo lá pro Campos Elíseos.
0: Boa.
16: Quando eu levar as coisas lá pro pessoal, meus amigos lá da paróquia. Aí eu tô resolvendo aí pra mandar um abraço pra você, guri. Que tudo de bom pra você, tá bom, querido?
0: Obrigado.
16: É. Marcar uma hora de eu jogar uma bocha.
0: Boa.
16: Lá no Campos Elíseos, tá bom? Você me avisa aí.
0: Aviso que pode deixar. Márcio FM, alô.
17: Oi, Wesley.
0: Oi, querido, tudo bom?
17: Bom dia, tudo bom bem?
0: Bom dia, tô bem também. Você tá pé da vida por quê?
17: Não, na verdade não tô pé da vida, Wesley. Só estou um pouco cansado que eu fui. Olha que eu tô chegando no Jogo do Brasil, Wesley.
0: Tá chegando agora? Você beijou na boca?
17: É, eu fui pra um inferninho ali na República. Tô chegando agora.
0: Que é inferninho?
17: Tem uma balada de pegação, Wesley.
0: Ah, uma balada de pegação?
17: Isso, terminou o jogo, eu já fui pra lá, Wesley. Fiquei até agora, a hora que eu tô chegando.
0: E teve muita pegação lá?
17: Muita, nossa. Não. Até conheci um gringo, Wesley, pra você ter ideia, um canadense.
0: Ah, você conheceu um canadense?
17: Uhum, sim. Trocamos telefone, trocamos WhatsApp, ele até me convidou pra ir lá morar com ele, Wesley.
0: Ah, ele te convidou pra
17: e
0: morar
17: ele é bem com... sucedido, viu, Wesley? Por coincidência, ele é da minha área de TI também, por incrível que pareça.
0: Nossa, Ivanelli. Sério?
17: Verdade, Wesley, não é mentira, não.
0: Olha, tô chocado. E aí, você vai pro Canadá?
17: Tudo leva a crer que sim, Wesley.
0: Olha, gente.
17: Muito feliz. Nossa, eu tô com a felicidade, assim, entrelaçada aqui na minha cabeça.
0: É, meu, você se apaixonou pelo canadense.
17: Sim, maravilhoso,
0: Wesley. É, como é que ele é? Fala pra mim.
17: Branco.
0: Branco.
17: Cabelo liso, dos olhos azuis.
0: E ele falou que bom, ele falou o que é pra você? Ele falava inglês ou português?
17: Os dois.
0: É,
17: mas eu consegui, ele fala um pouco português. Mas eu consegui entender o inglês dele, que também fala um pouco inglês.
0: O que ele falou pra você? Você abre pra mim, né? O que ele falou?
17: I love black men.
0: I love black men?
17: Isso.
0: Nossa!
17: Traduz
0: pra mim.
17: Eu adoro um homem negro.
0: Ele falou isso pra você?
17: Falou.
0: Nossa, você vai pro Canadá, que legal, olha. Que legal.
17: A gente combinar, né, Wesley? Afinal, é uma coisa, né, viver.
0: É, aí
17: logo. Com ele direitinho, ver como que vai ser as coisas. É, né? Tudo leva a crer que sim, eu já tenho um passaporte, né, então tá tudo certo.
0: Tem passaporte. I love black men.
18: Ô, Wesley, o Ivanelli está até com a boca torta, tanta pegação.
17: Que boca torta? Cala a boca, maldito, que inferno.
0: Olha, gente, velho.
18: Aí o Ivanelli respondeu pra ele, I love white snake.
17: Ingrato, Marco de Pirituba. Tá com inveja, a invejinha do Marco de Pirituba.
0: Não, isso é inveja, porque agora você vai pro Canadá, você vai sair do Brasil.
17: Ele tá com inveja que o gringo tem condições, tem dinheiro e ele é um simples porteiro aí.
0: Ele pagou.
17: Da madrugada.
0: O canadense pagou.
17: Inveja, Marco de Pirituba, você é um derrotado.
0: Calma, o canadense pagou bebida pra você?
17: Pagou.
0: Ah, nossa, que legal, gente, olha.
17: Pagou, velho.
0: Que bacana.
17: Muito feliz, foi uma ótima companhia, saí de lá voando nas nuvens,
0: que bom, Ivanelli.
18: Aê, o Ivanelli está arrumando um partido bem sucedido, vai poder fazer uma plástica nessa boca mole dele.
17: Cala
18: aí, hein?
17: Cala a boca, ô padeiro queima rosca.
0: Calma, gente.
17: Pelo menos eu não queima rosca, você queima, maldito.
0: Calma. Vamos lá, mais
18: um. Pagou só bebida quente, derreteu.
17: Não.
0: Ai, gente.
17: Bebida gelada, maldito. Lá pro inferno.
0: Olha, eu fiquei feliz agora, Ivanelli. Parabéns.
17: Tudo um bando de invejosos, requinguelado e psicopata. Olha, né? Não tem jeito, né?
0: Parabéns, viu?
17: Obrigado, Ed. Tô muito feliz. É verdade mesmo. Pois eu mando.
0: Você tirou foto com ele?
17: Não, vou tirar depois. Entendeu? É porque lá não pode, Wesley.
0: Ah, não pode?
17: Não, não pode não.
0: Mas você fez loucurinhas lá dentro hoje?
17: Sim, opa, essa cabine, mas lá tem várias cabines, foi muito bom.
0: Ah, você entrou na cabine?
17: Uhum, sim, me convidou, vamos para a cabine, eu falei, vamos lá e beijei, abracei, fiz coisas que só Deus duvida, velho. Rapaz!
0: Que massa! Oi, Faneres. Olha,
17: Oi.
0: Muito obrigado. Você aproveite. Imagina. Quando você for pro Canadá, você traz, você manda um chocolate caro pra mim, tá bom?
17: Vou trazer um presente pra você, Wesley. Pode deixar.
0: Tchau, querido. Te amo, viu?
17: Também te amo, Wesley. Você é maravilhoso, Wesley.
0: Ah, você que é, querido. Olha.
17: Obrigado.
0: Boa viagem.
17: Vamos terminar aí, Wesley.
0: Obrigado, querido. Olha aí. O pessoal está amando na madrugada, né?
19: New Iguaçu.

0: gente. Faltando 4:05, queria agradecer de coração por essa semana, minha primeira semana aqui no Companhia da Massa, semana completa, né? E olha, foi muito bacana ter você do outro lado do rádio, muitas histórias, muitos temas polêmicos também. Queria agradecer a confiança e a parceria, você trabalhador da madrugada, você que tá acordando agora também, obrigado aí por essa semana, foi muito feliz, fiquei muito feliz, de verdade, de estar com vocês aqui na madrugada. Tô indo nessa, mas ó, quando for domingo pra segunda, eu tô de volta aqui na programação Massa FM com mais uma edição do Companhia, sempre da meia-noite às 4 da manhã. Espalha pra todo mundo, viu? Aqui é um programa onde você vai falar, onde você vai contar os seus segredos, né? E onde você vai interagir aqui na madrugada e espantar o sono, porque, olha, trabalhar de madrugada não é fácil, né? Às vezes dá um sono na gente, né? E a Companhia tá aqui pra te ajudar a distrair. Você que tá meio capenga, aí tá meio triste também, é bom pra dar uma distraída. Obrigado, viu? Uma primeira semana aqui no Companhia. Última ligação aqui, alô, Massa FM.
1: Alô.
0: Ah, não.
1: Ah, não, rapidão, só vou te falar um negócio só.
0: Fala.
1: Foi um prazer, tá bom?
0: Prazer por quê?
1: Essa semana. Você é o melhor que tem na rádio.
0: Você quer
1: de novo lá na outra rádio.
0: Você quer me traçar ou é impressão minha?
1: É impressão sua.
0: Não, por que você tá falando, então, desse jeito
1: Porque
0: carinhoso?
1: Porque você é o melhor locutor. Vou fazer uma tatuagem com seu nome.
0: Não, se você fizer tatuagem com seu nome, olha, eu vou quebrar a sua cara, hein?
1: Eu vou escrever assim, ó, Wesley Oliveira.
0: Não, não vai escrever nada.
1: Vou.
0: Não vai.
1: Vou.
0: Não. Tchau.
1: Você é o melhor, Wesley.
0: Muito obrigado.
1: Você podia ficar até meu horário, até às 6 da manhã.
0: Não, não, não, agora é Pedro Trucão. Chama...
1: Oh, o negócio lá do Ivan lá, o cara é cirurgião, ele é cego, tá drogado, tá bêbado.
0: Olha, não tenho mais tempo.
1: Wesley, só como busquei pra nós ir embora?
0: Qual?
1: É, At Maneira in Green.
0: Não.
1: Não, toca aí o Gustavo Lima aí.
0: Não.
1: Toca uma pra mim aí.
0: Não. Olha, eu vou quebrar a sua cara. Tchau.
1: Ah, eu falei que você tá esperando a Paulista aqui, na portaria.
0: Tá bom, ó, chama o Pedro Trucão que ele tá chegando.
1: Pode vir, Pedro Trucão, pega aqui no meu.
0: Não, não. Tchau, gente. Tchau, tchau. Até domingo pra segunda. 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

0: chegando. Olá, pessoal. Bom dia, Brasil. Bom dia, você ouvinte massa que já vem na tocada aí, na companhia da massa. Então, tá bom. A partir de agora, nós vamos juntos, hein? Quero contar com você, você e você também nessa pegada até as 5 para 6. Bora comigo, direto e reto, na bola é fora dela. Bora aqui, bora.
1: Bora, legal. Vambora, amigão. Vambora. Vamos pra cima. Fé em Deus, vamos acelerar o carrão. Câmbio.
0: Quem já tá por aí na tocada comigo é Marcos Molange. Bom dia, Marcos Molange. Você tá bom, Marcos Molange?
2: Bom dia!
0: Bom dia. Braço estradeiro pra você, pra toda a galera que nos acompanha. Não importa o trabalho que tá fazendo, mas na madruga de sábado já vem ligado com a gente. Lembrando que o nosso WhatsApp tá aberto, é o 92.5454. Note quem não tem 11 é o DDD. 92.5454. Toca pra gente.
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0: E hoje é dia 20 de junho. Já vamos aí entrando na semana de São João, né? E muita festa junina acontecendo pelo Brasil inteiro. Muita gente feliz porque tem uma mistura agora de festas juninas com futebol, seleção, né? E Copa do Mundo. Então tá tudo misturado de ponta a ponta. E hoje, dia 20 de junho, é comemorado o Dia Mundial do Refugiado. Então, tá dando encrenca, hein? O papo do refugiado tá dando encrenca, viu? Tem muitos países que não aguentam mais de tanto refugiado. Tem muitos países que tem uma galera que não quer mais, outra quer. Outra que é a liberdade para todo mundo. Outra que já miscigenou, tá, quer trazer mais parente e não consegue. Meu, tá meio bravo o negócio aí. Antigamente era tudo mais ou menos por igual, né? Antigamente, eu digo, quando o ser humano começou a se espalhar por aí. E animais para tudo quanto é canto. Agora, depois de muito tempo, surgiram em muitos e muitos e muitos países e comunidades. E aí, um entra no outro, outro entra num, cria império, corta império, destrói império, novo império, assim vai. É sempre a migração acontecendo pelo planeta todo. Então é comemorado hoje o Dia Mundial do Refugiado. Hoje também é comemorado o Dia do Revendedor, bem como o Dia do Vigilante. Temos aí vários e vários vigilantes que nos acompanham, eles e elas, né? A mesma coisa como se trata de revendedores. Também hoje é comemorado internacionalmente o Dia do Surf, sabia? É. E vou lembrando que hoje é aniversário da cidade de Vicentina. Vicentina fica no Mato Grosso do Sul, já gravei lá. Também já gravei lá em Bandeirantes, no Mato Grosso do Sul. Também é criado lá. Aniversário, né? Caxias do Sul, Rio Grande do Sul. Também tem data comemorativa. Na atividade, Rio de Janeiro, a mesma coisa. Queimadas na Bahia, também é feriado por lá, tem data comemorativa. Jaramantaia, que eu não conheço. Em Alagoas, a mesma coisa. Floresta no Pernambuco também. Santo Amaro do Maranhão no Maranhão. E peixe no Tocantins. Bom dia! Estão oferindo, marcando no painel do Bruto, 4 e 4.
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0: Bora que bora dele que dele. Música chegando, pediram Wesley Sapadão com a participação de Matheus e Cauã.

0: Tá lá, né? Gostou da pegada aí, Matheus e Cauã, abrindo o programa de hoje, nesse sábado, dia 20? Então, tá bom. Já tocou pra cá ou ainda não? Na primeira oportunidade, toca pra nós. O WhatsApp tá aberto, 11-DDD-921-5454. Toca pra cá. Confere com a gente, 4 e 7.
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0: Quem tá chegando, bora ouvir. Alô?
2: Bom dia, Pedro Cão, Monagem.
0: Bom dia.
2: Quem é de Neguinho?
0: E aí, Neguinho?
2: Tô ali da Itália ali com 4 trator agrícola aqui pra Portugal.
0: Opa.
2: Tô ali pra fazer a descarga. Tem que ficar a 100 quilômetros de casa e poder chegar em casa só segunda-feira por causa da danada das leis, né?
0: É, não pode lei.
2: Mais de 12 horas de condução. É isso aí. E bom dia para todos os motoristas que escolheram essa maravilhosa profissão.
0: Valeu.
2: Um abraço.
0: Valeu, outro. Você também, você vê, ó. Ele tá 100 quilômetros da casa dele. A gente vai bater nas 12 horas, que é obrigatório por lei, o máximo, né? Que ele tá batendo 12 horas, não vai dar tempo de chegar na casa dele. Ele é obrigado, por lei, a parar onde ele está e dormir por ali. Só que quem banca tudo isso, normalmente, na Europa, é empresa, né? Se ele dormir no caminhão, ele tem que ter um ponto, sempre tem um ponto de parar para dormir. E algumas empresas pagam hotel pro cara descansar, outras nem tanto. Daí você, neguinho, conta pra nós depois aí, como é que é aí? Você para no caminhão, dorme mesmo? Tem um rendimento por conta disso? Vai pro hotel, como é que funciona? Toca pra gente, viu? Abraço. Bom, não, a gente tem mais moda pintando. Pediram a gente tocar. Quem chega agora é 20 reais. Senhorita, bom dia.

0: Aí, minha rádio é massa, qual é a passarela e qual é o palco do momento? Vai contando tudo pra gente. Muito obrigado pelo carinho da audiência, como sempre, viu? Tá fazendo o que agora? Trucão, tô de boa. Já tem o nosso espaço aí, café para a estrada em dose dupla. Na Caixa Cozinha vai estar rolando o João Carreiro e o Capataz. Mas, enquanto o Nunes vai preparando esse quadro ali, eu vou avisando aqui que no site penaestrada.com.br tem várias matérias. Uma delas, uma dessa semana, é a respeito dos caminhoneiros que podem ficar de fora do fim da escala 6x1. Há um monte de negociações, né? E muitas emendas também em cima disso para negociar, porque tem alguns segmentos que é um bocado complexo. Mas daqui a pouco a gente fala sobre esse assunto. Bora tomar aquele café pela estrada? 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
0: E aí, tudo bem? 4:13.
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0: É isso aí, cafezinho Pé na Estrada, sempre de boa, vamos tomar aquele café mais que qualificado, manda a gente passar café. Enquanto manda a gente passar café, bora então pegar essa informação que eu falei agora um pouquinho, dos caminhoneiros, que pode, caminhoneiro que é CLT, né, ficar fora da escala 6x1. Então, a matéria da Thaís no nosso portal, portalpenestrada.com.br, que mostra o seguinte, que essa a PEC, né, que é um projeto de lei que tem aí, que é a 221/2019, inclusive, né, os profissionais de transportes rodoviários de cargas, ele pode ficar fora, sim, das discussões das futuras regras que vem aí com a diminuição, mudança, né? De 6x1 por 5x2 aqui no Brasil. O próprio ministro do transporte, o Jorge Santoro, que está ali na tocada agora, ele sinalizou que os caminhoneiros possuem uma dinâmica de trabalho específica e já seguem uma legislação própria. Durante uma entrevista, né, que deram, foi dado aí no Bom Dia Ministro, o ministro das Comunicações e também o ministro dos Transportes destacou que eventuais mudanças nas regras trabalhistas da categoria devem ser tratadas por meio de acordos coletivos e regulamentações específicas. Isso significa que pode mudar mesmo muitas coisas quando se trata do transporte rodoviário de cargas. Vocês poderão continuar por conta do que já existe hoje. Mas vamos acompanhar tudo muito bem de perto. Matéria completinha está na página penestrada.com.br. Bora tomar café? Isso, mano. Deixa eu ver quem está ali como cobaia do dia de hoje. Então tá bom. Deixa eu ver quem está como cobaia ali. E tá com o recado. Alô?
3: Bom dia, Pedro Cão. Oh. Olá, Toco, Morange, todos os ouvintes da Rádio Massa. Por cá, quem é de Flover Nunes, operador de tráfego CCRSP. Mandar um forte abraço aí pro Flávio do 1620 Amarelão aí, que puxa de Itaquá até Goiás, passando por Minas. Um forte abraço a todos os condutores.
0: Valeu.
3: E um excelente final de semana a todos.
0: Valeu. Obrigadão, boa tocada pra você. Bora pra Caixa Cozinha. João Carreiro e Capataz, primeiro brinquedo. Confere massa, minha rádio é massa e o que liga o pé na estrada. Bom dia.

0: na caixa cozinha de hoje, o João Carreiro Capataz na pegada. Mas eu quero chegando por aqui, bora ouvir direto e reto. Alô?
1: E aí, Trucão? Bom dia. Que é o Eliseu.
0: Tá bom?
1: Saindo aqui de Curitiba.
0: Curitiba.
1: Pra Maringá.
0: Boa.
1: Tapetão preto todo molhado.
0: Ei.
1: Uma aguinha fina.
0: Continua, hein?
1: Só mandar devagar aí.
0: Tá certo.
1: Manda um cafezinho pra nós aí com rapadura.
0: Rapadura?
1: E um pauzinho de serrote.
0: Perfeito.
1: Minha rádio é massa.
0: É isso aí, garoto. Bonange. Bora que bora, depois do café. Mais uma deles? João Carreiro Capataz? Prefácio. Vai lá.

0: E aí, gostou do cafezinho oferecido em dose dupla? Gosta de um cafezinho de primeira? Você gosta de um clássico ou um gourmet? Mais forte ou mais fraco? Conta pra nós, hein? Sabe que a gente tem tanto um quanto outro. No Arábica, você pode tocar pra nós e pedir que a gente manda pra você. O cafezinho é 0800 aqui no virtual da nossa rádio Massa. Quiser conhecer o café realmente, pode ir pra página Pé na Estrada ou cafépenaestrada.com.br. Conheça lá. Para, Morante!
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0: Agora, 4h23.
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0: Direto e reto é de cabo a rabo, minha rádio é massa. De onde vai, de onde vem. Obrigadão pelo carinho da audiência sempre, viu? Muita gente mandando recado pra nós aqui, muitas coisas acontecendo. Olha, a Mercedes-Benz, ela fez um estudo na Europa que chama a atenção da gente em todos os sentidos. A gente, que eu digo, das pessoas que mexem com transportes, especialmente quando se trata de transporte rodoviário. Por quê? Eles têm lá um estudo que mostra alguns dados inéditos, esse estudo, que mostram que a eletrificação logística já é uma realidade em operações reais, com a economia e nos gastos, né? Com diesel mais pedágio. Agora, eles fizeram um estudo agora que, se você consumir o diesel, somente o diesel, o número fica muito mais econômico comparando com quando você pega, no geral, a eletricidade. Isso na Europa, tá? Não é aqui, isso é na Europa. Então, isso é, eles começam a pensar na eletrificação, se vai valer mesmo ou não em chão europeu. Isso é coisa que a Mercedes-Benz está com esse estudo, e isso pode trazer muitas mudanças por conta do que temos até então. Vamos ver o que, que vem pela frente lá. Com certeza depois chega por aqui. Bora que bora. Derek Deli.
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0: 4:26.
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0: Tem mais recado chegando, bora conferir comigo. Alô, alô, câmbio.
2: Fala, Trucão, bom dia, Eduardo por aqui.
0: Boa tarde.
2: Bom, saindo aqui agora do São Bernardo do Campo, que liga ao Caxias do Sul.
0: Opa.
2: Cargadinho do Mercado Livre.
0: Mais um.
2: Chegar, porque quem comprou não espera. Um abraço, bom dia pra nós.
0: É, verdade, isso mesmo, grande. Obrigadão, abração pra você também. Tem mais de cá chegando, né?

0: Valéria Barros, né? Valéria Barros é uma das componentes das mineirinhas, né, mano? É isso aí. Tá legal. Já tem Agro em Movimento, viu? Minha rádio é massa. Agora, 4h31.
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0: Tem mais recado chegando, para não, bora ver quem tá por aqui, direto e reto, alô?
2: Bom dia, Paulo Tucão!
0: Ô, Paulo Tucão!
2: A nossa rádio é massa!
0: Tá bom?
2: Rádio que apoia os caminhoneiros.
0: E aí, cara?
2: Argentina é o palco do momento em busca do Uruguaiana.
0: Opa!
2: Fronteira gaúcha.
0: Pra fronteira.
2: Diretamente do Chile. Tá bom, Tucão?
0: Tá subindo.
2: Um abraço aí a todos os colegas da estrada.
0: Que valeu!
2: Deus abençoe cada viajada aí. Até seu destino.
0: Perfeito.
2: Tá bom,
0: valeu,
2: abraço,
0: garoto.
2: Aí.
0: Agora, quando você tá vindo da Argentina, vai entrar vindo do Chile, né? Cortando a Argentina, vai entrar por Uruguaiana. Você vem ouvindo a massa em qual emissora ou vem ouvindo a gente pelo aplicativo da massa? Me fala.
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0: Bora, tem moda, pintou, Zé, Ricardo e Thiago. Bora com André Andrade. Agora vem.

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0: lá, né? Zé Ricardo e Thiago, com participação de André e Andrade, na pegada com o pé de frango. Você gosta dessa moda? Tocamos várias. O pessoal pede, a gente programa e a gente toca. Minha rádio é massa. Acerte com a gente, 4h35.
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0: Agro em movimento, você vive o mundo agro? Direto e reto? A gente é direto também, viu? Falar em agro, há uma preocupação muito grande, viu? Você gosta de um pãozinho? Você gosta de um pãozinho na chapa assim? Ou então um lanche de qualquer coisa, pãozinho? Pãozinho francês, pãozinho português, italiano. Seja qualquer tipo de pão que usa trigo. Segundo uma informação que tem uma matéria no portal da Exame, o El Niño, famoso El Niño, que vem muito forte esse ano outra vez, ele pode chegar ao pãozinho. O fenômeno pode derrubar a produção de trigo em 20% no Brasil e na América do Sul. A rentabilidade apertada já está difícil. Menor área plantada agora por conta de riscos climáticos. Estão elevando aí as preocupações com a safra de trigo 2026-27. Então tem uma informação que está nesse portal, matéria lá do César Rezende, mostrando justamente isso. A safra brasileira de trigo 26-27 começou sob um cenário de atenção redobrada, porque além da rentabilidade pressionada, enfrentada pelos produtores, segundo a própria matéria, a confirmação de El Niño, essa confirmação pode fazer com que tenhamos mais alguma novidade aí. A novidade que vem é um novo risco, né? Um fator de risco para a cultura, especialmente sobre a qualidade dos grãos, porque se vier muita chuva, muito alagamento, o trigo, primeiro, cai pra caramba a produção, depois cai a produtividade, cai a qualidade do grão. Aí, meu amigo, aí o bicho cai feio. Segundo ainda, a própria matéria, a produção nacional de trigo agora, 26-27, deve recuar em torno de 20% em relação à mesma temporada do ano anterior, ano passado, né? E aí acaba refletindo já numa combinação de menor área plantada e produtividade baixa. E se vem o El Niño para detonar, isso pode cair muito. Já se plantou uma parte, tem uma boa parte ainda para plantar e o medo é grande. Você está na produção de trigo na região do Rio Grande do Sul, você me acompanha pela nossa massa em toda a região aí, que planta trigo também, que é o caso de Juí, que é o caso ali de Carazinho, pessoal de Nome Toque, pessoal de Passo Fundo mesmo, sejam todinho aí. Você está por aí, planta muito trigo. Como é que está a plantação de trigo? Como é que está aí a preocupação? Existe mesmo ou é mais informações de alguém que é analista e acha que a coisa vai pegar? Conta pra gente. O Agro em Movimento continua aberto. O WhatsApp é o mesmo, 92.5454-11DDD. Fala comigo, que eu sou seu amigo. Agro em Movimento.
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0: Opa, tem recado chegando. É um atrás do outro, mano. Bora mais um.
2: Bom dia, Trucão. Bom dia. Vamos começar o sábado aí com aquele modelo.
0: Agora?
2: O foco do momento hoje é Curitiba, no 40 Janela. Positivo. Bom fim de semana pra todos aí.
0: Valeu.
2: Rádio é massa.
0: Obrigadão. Vai lá no 40 Janelinha, pegada pro Curitiba, ouvindo a massa 97,7. Tem mais gente chegando por aqui. Deixa eu ver quem tá pedindo. Alô.
3: Bom dia, Trucão.
0: Dia.
3: Bom dia, Monange.
4: Bom dia.
3: Ô, Trucão.
0: Dia,
3: hoje eu trabalho com o DAF 530.
0: Opa.
3: Sou aqui de Dourados.
0: Dourados.
3: Do Sul. Na época, eu morava em São Bernardo do Campo.
0: Ah.
3: Tá bom, Trucão? Um bom dia pra todos, bom final de semana aí.
0: Pra você também, nosso parceiro que hoje mora lá no Mato Grosso do Sul, Dourado, trabalha com o Duffy. Tá aí tudo feliz pelo jeito ali. Mais um ano, Javizinho.
5: Fala, Pedro.
0: Fala.
5: Trucão, Alexander, de Santa Catarina.
0: Você tá bom?
5: Passando do Paraná, Curitiba aqui.
0: É.
5: Tava escutando a Rádio Massa, falando ali da 251.
0: Fala muito.
5: O trecho é perigoso.
0: E é muito.
5: Não é o trecho, não é a BR, não, Pedro.
0: Não
5: é a BR que é perigosa, não. São as motoras, viu?
0: Com certeza.
5: O dia a dia na estrada, a gente presencia cada
0: barbaridade.
5: Só Deus, não é a estrada perigosa, não. É os motora que trafegam nela.
0: É, porque o pessoal faz a estrada ali uma loucura, né? Você viu? Tem até brinquei. O anjo da guarda, muita gente fala isso também, né? O anjo da guarda do cara que tá num cargueiro, quando ele vai entrar nas 251, ele é o primeiro a cair fora do caminhão. Cai fora. Só vai voltar quando terminar lá do outro lado. E olha lá, se ele não se perder no meio do mato. Com medo, tanto medo, que ali realmente tá complicado. Agora, eu já comentei aqui também no programa, né? Que ali já foi pra leilão. É, já foi vencido o leilão pela Eco Rodovias, que ele tá chamando de Eco Rotas das Minas, acho que é isso. Minas Gerais, Rotas Gerais, eu não lembro direitinho. E eles vão receber agora, vão assinar um contrato em julho. Aí depois de julho tem 2 meses para começar o trabalho de mexer na pista e tal. Mas os trabalhos estruturais, aumentar a faixa, duplicar, porque duplicar não vai duplicar só uma parte aqui, não é muito grande não. Uns 40, 50 quilômetros, eu acho que é isso, não mais que isso. E outra, e terceira faixa. Enquanto isso não acontece, ali continua aquela loucura. Como ali o movimento é muito grande e tem muita gente no e-commerce batendo forte ali, meu, é um Deus nos acuda mesmo. Os caras criam uma terceira faixa, assim, imaginária, e tocam o caminhão como se fosse uma terceira faixa. Quem tá de um lado e do outro tem que acostar para deixar o louco que quer entrar no meio de qualquer maneira que ele quer passar na frente. Isso dá um monte de merda, né? À toa que tem um monte de gente se arrebentando lá. O que que a gente tem pedido no programa? Primeiro, se você está na faixa de rolamento, se você for para o acostamento, que não existe, né? Virou uma terceira faixa que é estreitíssima, você vai arrumar encrenca. Porque você vai querer voltar depois e não vai conseguir. Se bobear, alguém vai te jogar fora ainda. Fica lá, bicho, fica lá. A merda, desculpa a merda, mas quando alguém está atrás, quer passar e outro não deixa, a hora que ele pode passar, ele vai passar e vai jogar a calça ali em cima para jogar outro para fora. Infelizmente, a gente não tem. Deveria ter ali uma polícia rodoviária muito mais eficaz, com drones pegando quem faz essas barbaridades e parar. Parar e dar uma punição muito alta. Multa alta, porque aí quem faz isso é o condutor, né? Multa alta e tirar a carteira de habilitação. Mesmo que o cara, tipo, o cara tá me fechando. Se você tem uma prova que alguém fechou na sacanagem, aí esse alguém tem que aprender lições, tem que aprender lições. Ah, mas eu dependo de salário, eu dependo de comissão, eu dependo porque você não tem os molão na frente. Você tá numa rodovia mão dupla de direção, onde o máximo permitido é 80 por hora. Se alguém tiver a 42, tá dentro da lei. Então você tá com um cargueiro novo e quer andar forte? Não tem jeito. Vai pra outro lugar. Não roda por ali. Vai pra outro estado, pega outra rota. Não vai ali, porque ali você vai sofrer. Bora que bora. Conferindo, 4h43.
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0: Minha rádio é massa, vamos preparar a moda. Tocar de pedido pra nós. Quem pediu? Yasmin Santos. É ela. Bora então, evidências.

0: Tá lá pedindo massa quando pede, a gente vai programando. Demora um pouquinho, mas agora sai. Bom dia. Agora, 4h47, bom dia.
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0: Em rádio é massa, você vai bem, tudo em ordem? Tudo bem por aí? Qual é a parcela do momento? Conta pra nós, tá bom? Obrigado pela companhia, como sempre. Você tá acompanhando o Move Brasil 2? A gente tem acompanhado bem, porque a gente precisa de acompanhar, né? Pra ver como é que tá o andamento, se o pessoal tá indo atrás do financiamento do programa do governo ou não. E todo mundo tá, com certeza tá, e tá muito forte, viu? Foi lançado agora no mês passado, então ficamos aí no mês de maio, o mês de junho começou, já estamos na metade, pouco mais da metade. Nesse mês e meio, praticamente 50% daqueles 21 bilhões já foi embora. 10 bilhões de reais mais ou menos já foi, já voou. E quem tem comprado? Claro, as transportadoras. Se você pegar as montadoras, todas elas vêm aí quase que dobrando a demanda por conta desse crédito do BNDES. E os bancos das montadoras estão também rindo pra caramba, porque é eles que o pessoal está procurando. E aí tem uma notícia da Scania, inclusive, que quem tem buscado mais esse tipo de financiamento não é o grande, o mão, o grande transportador, é o médio e o pequeno. É alguém que tem 50 caminhões, precisa de mais 5. É alguém que tem uns 20, precisa de mais 2. Agora, quem tem 2, quer mais 1, aí não consegue, tá difícil. Tanto é que o autônomo, já com pesquisa, só pesquisa, hein? Tá, verificar se dá ou não dá, nem 2% foi consultado, nem 2% dos autônomos consultaram a respeito desse Move Brasil 2, porque não há interesse. Outra coisa também que chama atenção no Move Brasil 2 é a procura de crédito para poder vender ônibus, coisa que até há pouco tempo não tinha informação sobre ônibus. Aumentou bem a procura sobre ônibus. Então, só para você ter uma ideia, a venda de ônibus, ela cresceu, a procura pelo menos, né? Já em torno de 5 bi foi para ônibus. Pô, então é um bom dinheiro. Então a metade é caminhão, metade é ônibus, né? Quase 50%. É, 50, ó, caminhões já consome quase 50% do Move Brasil. E o ônibus atingindo 75%, segundo informações que a gente tem do Portal Mundial, do Transporte Mundial. Então a gente vê que o pessoal está procurando. Agora quem? É quem tem um crédito melhor, que aprova rapidinho o seu crédito lá no banco. Você já tentou? Mais uma vez? Não deu ainda? Conta para nós. O nosso WhatsApp está aberto, 92.000-5454. 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Acerte aí, 4h50.
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0: 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Sempre temos dica aqui para a caminhonerada que nos acompanha direto e reto, né? E a dica de hoje é para você que está numa rodovia boa. Tem uma, duas, três, quatro, cinco faixas de rolamento no mesmo sentido. No Brasil, Trucão? Tem. No Brasil tem. Você pega, por exemplo, a Bandeirantes, tem. Castelo Branco tem 4, em alguns lugares até 5. Tem sim. Você tá no rodovia dentro, tô no rodovia que é um... E tem um acostamento também amplo, acostamento que dá para o cargueiro sem sufoco nenhum, guarda-reio, muito bom, né? Que tem sinalização muito boa, tanto a sinalização horizontal como a vertical, que tem serviços constantemente na rodovia, isso é muito bom. Só que isso acontece nas rodovias que são concessionadas, trocar mais sozinho, a gente já paga imposto, cara, ainda tem que pagar mais uma grana na concessionária. Tem. Mas mesmo na rodovia dessa, tem que cuidar. Porque às vezes você tá de boa, achando que tá tão tranquilo, tá tudo dominado, e aí de repente passa um tatu, ou passa um cachorro, ou passa uma bola, ou então você encontra um pé de carreta no meio do caminho, ou um resto de pneu, ou coisa do gênero. Se você tá numa velocidade um pouco alta, e de repente você tem que jogar para a sua esquerda para sair daquilo ali ou para a direita, alguém pode pensar, a mesma coisa está fazendo ultrapassagem em você, pronto, está feita a lambança. Então, sempre respeite a velocidade. Uma rodovia com todas essas faixas que eu falei agora, normalmente para caminhão a velocidade máxima é 90 por hora. Então não anda a 110, nem a 100, anda a 90, daí para baixo. Que aí, com certeza, você vai ver alguma coisa ali na frente e vai conseguir sair sem se machucar, sem se assustar e nem machucar ninguém. Boa tocada. 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
0: E aí, você, tudo bem também? Praça Estradeiro. Sabe, você que nos acompanha, você que trabalha com ônibus E40, janelinha, urbano, ou mesmo rodoviário, tem um projeto de lei que está rodando lá em Brasília, foi aprovado, inclusive, já, né? Comissão de que veta transportes de passageiros sob efeito de álcool ou droga. Sabe aquele que entra chapado no ônibus? Que o risco sempre é muito alto. Primeiro que ele pode arrumar uma encrenca de graça, ou então tá chapado que pode arrumar uma encrenca muito mais pesada, né? A Comissão de Viação e Transportes da Câmara dos Deputados aprovou agora, aí, a semana passada, um projeto de...
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1: Quem mais fica chegando, bora ali, só conferir comigo, Manange, bora lá.
2: Bom dia, Trucão, bom dia, Manange.
3: Bom dia.
2: Sobrevoando a Band, tudo abandonado, que beleza, né?
1: Vamos assim.
2: Trucão, você tava falando do pãozinho aí, mas não tá muito diferente na rodagem não, viu?
1: É?
2: Tem certos postos, uma rede grande aí que você conhece aí. Que não dá nem pra encostar, não.
1: Que é um pãozinho,
2: cara. A boca não tá boa, não, Trucão. Se não tiver uma geladeira no caminhão e uma caixa cozinha ali pra fazer alguma coisa, a diária não dá, não.
1: Você vê, né? Olha, a diária não dá. Mas por quê? Porque caminhoneiro, infelizmente, no Brasil, tanto empregado, o autônomo com o frete baixo, o cara que é agregado também, ganha muito pouco. Não tinha que ficar reclamando. Claro que um pãozinho a R$17,90 é absurdo, né? Aí não importa, não é o valor do pãozinho. É um absurdo, porque um pãozinho desse, quando sai de uma padaria, custa 50 centavos. Se custar 90 centavos, é muito, saindo da padaria. Um real, é que seja um real, né? Aí alguém vem e te cobra num pãozinho na chapa R$17,00. Aí isso é coisa de aeroporto. É loucura. Agora, se você tá na estrada e tem que assim, pô, não dá pra comprar um pãozinho com manteiga na estrada, com café, porque cobram R$18,00, por exemplo, cafezinho, pão de manteiga e café, ou R$15,00, é absurdo, é caro pro bolso do motorista de hoje, porque ele ganha pouco, a entrada é pouca, então, você tem que ficar mendigando um monte de coisa por aí, mendigar comida, pô, entrar no Marmitex e ficar brigando por preço de Marmitex abaixo de R$25,00, se for R$15,00 é melhor, claro, sempre é melhor. Mas caramba, devia ganhar o suficiente para não precisar disso. Mas não ganha. Essa é a nossa briga. 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
1: Bora comigo, moda pintando no pedaço. Tocar e pediram e a gente toca pra você. Isso, Zezé Luciano. Serafim, seus filhos é pedido do ouvinte massa. Vai lá, garoto.

0: Gostou? Serafim e seus filhos? Pode pedir com eles, pode pedir com o Sérgio Reis, pode pedir com quem você quiser, que a gente vai programa de toca. Mas daqui a pouco tem Baitaca, tem Teodoro Sampaio, tem Milionários aí com o Gilberto Gilmar, tem Chico Rei Paraná e muito mais. Você tá na massa? Minha rádio é massa. Marcando comigo, pulando 5 e 5.
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0: Agora é hora do Papo de Boleia. Bora, Monange, chegando, Papo de Boleia. Continuo no trestola de um parceiro. Ele é de Itaú de Minas, chão mineiro, sul de Minas. Na verdade, aquela região boa que tem ali. Ali é bom um monte de coisa. Agora, para caminhoneiro graneleiro, não tá tão bom, não. Ele tá com cargueiro, dele é uma Scania. Tá com o conjunto Bitrem Graneleiro. Dá o seu primeiro nome.
2: Wagner.
0: Ô Wagner, há quanto tempo você tá como motorista?
2: Uai, eu comecei com 17 anos, meu finado pai. E hoje eu tô com 50.
0: Você um dia resolveu, certo? Sempre foi empregado de alguém.
2: É, sempre trabalhei de empregado e teve a oportunidade de ir, mas...
0: Comprar um caminhão?
2: Não tô achando que o sonho vai ser realizado, não, viu?
0: Bom, ele tá com um caminhão, ele tá com esse caminhão aqui há 2 anos já, que é um caminhão dele. Que ano que é o seu cavalo mecânico?
2: 2006.
0: E a carreta lá atrás?
2: 2002.
0: 2002. Você comprou, pagou a prestação tudo já?
2: Não, tá pagando.
0: Tem 2 anos isso?
2: É.
0: E hoje você tá sentindo uma dificuldade grande, qual é?
2: É grande, porque não carrega nós, de trem nem LS. É por causa dos eixos e por causa do... CPF, né? Tem que estar em nome de firma.
0: Quer dizer, você está dizendo que hoje, por conta do caminhão, uma grandeleira e 7 eixos, as empresas estão dando preferência grandeleira ou rodotrem 9 eixos.
2: Positivo.
0: E você no 7 não tem como?
2: Não tem como.
0: Inclusive... Já tem uma semana, está parado aqui?
2: Uma semana.
0: É. Outra coisa que você falou também, estão dando preferência às empresas para quem é PJ.
2: É PJ.
0: CPF não.
2: CPF
0: não. Explicaram por quê?
2: Não, não falou nada não. Só falou que não carrega. Que a tabela não dá para pagar o preço do Bitrem.
0: Do Bitrem para a pessoa física.
2: É.
0: Engraçado, né?
2: É, tá difícil.
0: Então tá aí. Está parado aqui, já tem uma semana, estou no posto Valen. E aqui na senhora tem um monte de caminhão no Bitrem, LS, quarto eixo, na mesma situação. O caminhão vai debulhando assim, né, cara?
2: Vai, acaba tudo, porque aí quando carrega não sobra nem para arrumar o caminhão.
0: É isso que está acontecendo por aqui. E a gente vai saber por que as empresas continuam nessa pegada de buscar o caminhão cada vez maior para levar uma quantidade maior de carga. E por quê? CPF e PJ. É isso aí, registrando o dia a dia de quem transporta carga pelo Brasil. Bom dia! 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
0: Tem recado, bora com mais um recado. Chegou por aqui, deixa eu ver quem tá ali. Deixa eu ver quem tá na mão.
4: Fala, Trucão.
0: Falou.
4: Muito bom dia a você. Bom dia, Monange.
5: Bom dia.
4: Bom dia. O Adilson Mota, aqui do Rio Grande, seu tenente Portela.
0: Opa!
4: Descendo rumo ao porto do Rio Grande.
0: Vai lá.
4: Terminal de cargas positivo.
0: Pouse.
4: Tamo aí, amassando o tapetão preto.
0: Bom.
4: Aquela proteção divina pra todo mundo e tudo de bom.
0: Você também. Obrigadão pela tocada, pai. Boa viagem. Chegou mais um.
6: Bom dia, Trucão.
0: Bom dia,
6: Trucão. Queria fazer uma pergunta.
0: Manda.
6: É eu de novo, Jefferson. Eu queria fazer uma pergunta a respeito da profissão de caminhoneiro, porque assim, eu sou um cara que eu sempre fui fã, sempre tive de certa forma envolvido e sempre tive esse desejo dentro de mim, né, de me tornar um caminhoneiro. Eu dirijo e tudo, mas a gente sabe que hoje em dia exige aí especificações, qualificações e tal, cursos e coisas do tipo. Mas a minha pergunta é a seguinte: na sua opinião, na sua experiência nessa carreira, nessa trajetória aí, vale a pena a pessoa querer se envolver com isso hoje em dia? Porque por mais que a gente tenha amor e goste e admire tudo, a gente tem que balancear as coisas no sentido de amor mesmo, de gosto, compensação também, né? Então a minha pergunta é essa aí: vale a pena para quem não é, para quem tá fora da profissão, querer entrar, fazer parte desse mundo aí?
0: Entendi.
6: Obrigado.
0: Valeu. Olha, eu vou deixar aqui temos o programa de hoje, temos segunda-feira. É, para o ouvinte responder para nós. Você que nos acompanha hoje, você é piloto, você é motorista, você já está dirigindo há algum tempo. Aí, ele está perguntando, vale a pena? Ele, pelo jeito, é gente nova, ele quer ir para a estrada, está perguntando se vale a pena. Tanto a vontade, o amor que tem pela profissão e o retorno também financeiro. E as condições, vale a pena? Então, vamos ver se ao longo do programa de hoje e ao longo dos próximos programas alguém responde para você também e para a gente se vale a pena ou não. Eu vou deixar para a turma responder primeiro, tá bom? Aquele abraço. Marcando 5:10.
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0: E a rádio é massa. Bora comigo. Tem moda pintando e pediram e a gente toca o Teodoro e Sampaio. Coração a diesel.

0: E aí, gostou do Teodoro Sampaio? Gosta dessa ou outra dele? Pode tocar pra nós, viu? Daqui a pouco ainda tem Milionário de Arreio, tem de Bejumar, tem Chico Rei, tem Simone Mendes. Toca pra nós, vai pedindo que a gente vai programando e a gente toca.
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0: Tem recado chegando, bora. Mais um recado pintou no pedaço, bom lanche.
2: Bom dia, Trucão.
0: Dia.
2: Bora que bora, sabadou.
0: Sabadou.
2: Tamo aí. 101 é que liga.
0: 101.
2: Palco do momento, J.Lelê.
0: J.Lelê.
2: Em busca do juiz de fora.
0: Bora lá.
2: Minas Gerais.
0: Tá longe,
2: tudo
0: não.
2: Tudo ligadinho aí no programa Pé na Estrada. Manda um abraço aí também pra turma do Pagani ali, pro Ramon,
0: Pagani.
2: Pro Thiago, estão sempre ligadinho na rádio.
0: Pronto.
2: Tranquilo.
0: Valeu.
2: Tô de bom.
0: Você também, brigadão pela beira, boa viagem pra galera toda aí também, viu? Mas eu quero chegar por aqui.
3: Bom dia, Trucão, bom dia, Bonange, bom dia a todos, Aldo aqui do Amazonas, nesse momento, navegando pelo Rio Solimões, subindo o Rio Solimões, com o navio tanque, para transportar gás de LP, ok?
0: Muito legal.
3: Estamos subindo aqui até a cidade de Iguari.
0: Iguari? Polo
3: petrolífero do Urucu, ok? No Amazonas.
0: Olá.
3: Para carregar o navio tanque de gás.
0: Olha só.
3: E depois retornar para Manaus, ok? Descarregar na refinaria em Manaus.
0: Um muito
3: grande abraço,
0: bom, hein?
3: A todos. Um bom dia, felicidades.
0: Valeu, cara. Olha, ele deve estar ouvindo a gente, claro, pelo aplicativo que vai para o Rio Amazonas. Muito provavelmente está captando o sinal de um sinal aí satelital, que não deve ser por sinal, eu creio eu, né? É normal de celular de toy. E ele vai ouvindo a gente. Muito legal. Se você puder, faz uma foto, faz um videozinho, manda para nós aqui. O videozinho eu posso usar tanto aqui no rádio, como eu posso usar também no programa de televisão. E quando gravar, então, se por acaso eu resolver gravar um vídeo para gente, grava com o seu celular deitado. Olha os bloquinhos da máquina que você trabalha aí, tá legal? Isso aí, tanto o navio, se puder fazer imagem quando parar em algum lugar, uma externa, para ter ideia do tamanho e o formatão dele, e também interno de onde você trabalha. Fico muito feliz, viu? Só o negro pega a carona? É no caminhão, é no trem, é no ônibus, é na picape, é no automóvel, é no avião, como já aconteceu, é na plataforma de petróleo, é também no navio em pleno Rio Amazonas. É isso aí. Bora que bora, obrigado e boa tocada. Bom dia, 5:16.
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0: Tocaram e pediram baitaca. Eita, é do fundo da grota, a gente toca. Vai lá.

0: o show do Fundo da Grota, pediram Baitaca em toca, Baitaca pede, né? Mas pode pedir Monacas, pode pedir o Rei de Ouro, pode pedir o que você quiser, viu? A gente vai procurando, achando a gente toca com todo prazer. E a rádio é massa. Gente, 5h20.
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0: Bora pegar papel, bora pegar caneta, dicas de carga pintando por aqui. Vai aqui comigo, gente, atenção. Olha, a Transvidal Cascavel está precisando de cargueiros lá. Estão contratando caminhões, estão precisando de caminhões de monte. Tem muitas cargas saindo para cargueiros tipo quarto eixo, do Rodotrem também, sete eixos, enfim. Quem tiver interessado, tem carga saindo de Cascavel para o Porto Paranaguá, de Toledo, Paraná, para Paranaguá, Céu Azul, Paraná, para Paranaguá, e ainda de Palotina, Paraná, para Cunhaporã, Santa Catarina. O frete varia aí de R$154 até uns R$170. Quem tem interessado, a tonelada, né? Liga lá e fala aí com Charles. 45 é o DDD 99924-1968. 99924-1968. 45 é o DDD. A outra dica vem de Limeira, São Paulo. Quem deu alô é o pessoal do RH da Garbuio. Continuam contratando motoristas lá, viu? Você viu que o pessoal tá sempre pedindo, né? Aí tá sempre faltando. Daí estão precisando de motorista para a categoria E, trabalhar com carretas, vitrines, rodotrens, aí vai. Tá interessado? Tá interessada? Liga lá pra eles, bate um papo lá com o pessoal do RH. 19 é o DDD 99790-6991. 99790-6991. DDD é o 19. Pegou? Boa tocada, boa viagem. 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
0: Conferindo 5h22.
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0: E mais cara chegando aqui, bora ouvir. É um atrás do outro, tô falando. O pessoal não para não, né? Agora veio. Porque tá meio lerdo aqui também. Bora ouvir, tá aqui nem alguns jogadores da seleção.
3: Bom Alô. Dia, Trucão. Aqui quem fala é Leandro, de Vitória no Espírito Santo.
0: Ô, Leandro.
3: Primeira vez participando do programa.
0: Opa, obrigado.
3: Eu ouço, mas só como ouvinte, nunca como. Bora trabalhar, né?
0: É.
3: Vamos lá. Vamos lá para mais carregamento de soja no porto de Vitória.
0: Tem ali também?
3: No porto da Vale.
0: Ali tem também, não sabia que ali tinha. Ah, é da Vale, tem razão. Eu pensava que ali não rolava soja, rola.
3: Na VLI, no carregamento de soja,
0: milho. Ah, VLI, é muito mais a ferrovia, né, que tá trazendo esse carregamento ali. Traz muita soja pro porto. Milho
3: e farelo desse mundo inteiro aí. Bom dia para todos. Bora para mais um dia de trabalho.
0: É isso.
3: Valeu,
0: aí.
3: Tucão.
0: Valeu, obrigado. Boa tocada para você também. Bom trabalho lá, viu? Minha rádio é massa. Bom, nós pediram para nós ouvirmos e vamos tocar agora, Corpo e Alma. É pedido do ouvinte massa e pé na estrada, Milionário José Rico.

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1: E aí, Dade, bem com a vida, sempre ligado na massa. Se ouve a gente em qual emissora, vai pelo aplicativo Massa. Opa, muito bom, hein? Olha, tem um projeto que torna a infração gravíssima adulteração. Eu acho que eu não apareço nesse assunto, só para dar uma recapitulada, né? Adulteração de escapamento. É, tá avançando lá na Câmara dos Deputados esse projeto de lei. Então você que gosta de dar uma mexida no veículo, só a gente mexer no escapamento do veículo, pode causar aí uma infração gravíssima. Uma infração gravíssima significa mais de 190 a R$ 293 de multa.

0: vamos ver como é que vai ser. Mas você que costuma aí abrir o escapamento original, coloca outro, faz uma barulheira, de repente você pode começar a ter problemas se essa lei for aprovada. Cumprindo com a estrada 5h30.
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0: E tá tudo bem, o pessoal continua perguntando aqui a respeito do Move Brasil. Move Brasil, Trucão, Move Brasil agora aí, que o governo anunciou pela segunda vez, você já falou que também tem ônibus e micro-ônibus. Eu tenho vontade de trocar o meu micro-ônibus, eu posso? Pode. É, se é um micro, não é van, né? Porque van não, mas se for micro-ônibus, pode. Você tem que buscar, como eu falei já outras vezes aqui, um banco de uma montadora. Se você vai pegar um micro-ônibus novo, né? Seminovo, você vê que ninguém fala nada, né, bicho? E aí o crédito também é para seminovos. Eu não vejo ninguém, mas ninguém, nem banco, nem montadora, nem as garagens de caminhões, nem aqueles que vendem caminhões seminovos falar sobre isso. Ninguém fala. Porque eu acho que não rola, porque tem uma grana para pagar, porque alguém que vai trocar o caminhão não consegue trocar. Pelo menos, até agora eu não vi nada. Se tem, não tô sabendo. Se alguém souber, me avisa. De alguém que conseguiu tirar um caminhão seminovo pelo Move Brasil. Ou dois ou um, não importa. É a mesma coisa um ônibus. Agora, sobre micro-ônibus, você pode sim. Se você tem um ônibus, quer comprar mais um, ou quer trocar o seu, você pode. Tem que ir primeiro para ver se o banco vai aprovar. Vai aprovar o seu cadastro, vai aprovar, né, o seu crédito lá. Se aprovar, você pode ir buscar. A grana é para ônibus, micro-ônibus e caminhões e veículos comerciais em geral. Legal? Bora que bora.
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0: Tem mais moda, pintou agora, sabe quem? Eles, Gilberto e Gilmar. Você pediu palavras de amor pra matar saudade, foi? Então a gente vai...

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0: 5:36.
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0: Bom dia pra você. Quem mandou aí pra nós foi o Chiquinho. Chega e fala, Trucão. Rapaz perguntou agora há pouco, ele disse, vale a pena ser motorista hoje? Chiquinho disse, não. E cara assim, não. E nem explicou o porquê. Você falou, não, mais nada. Então eu pergunto pra você que tá acompanhando a gente. Se não ou se sim, explica por que não ou por que sim. É importante. O WhatsApp tá aberto, 92.545411 DDD. E esse assunto eu espero não esquecer semana que vem, segunda e terça-feira, pra gente falar sobre isso também. Tá pintando Chico Rei Paraná, um degrau na escada. Pediu? Aí vai.

0: Gostou? Chico aí para lá numa pegada legal? 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
0: É direto e reto. Minha rádio é massa. E tem gente mandando recado pra gente. Deixa eu ver quem tá por aqui, Monange.
2: Bom dia, Monange. Bom dia, Trocão.
0: Yeah.
2: Bom dia. Foi o seguinte, assim que você começou o programa aí, eu já tô ligado, cara. Ah. Entendeu? Eu acordo 10 para as 4 todo dia, menos o domingo.
0: Agora sim.
2: Outro cão, tempo é curto. Um abraço para Sergipe aí.
0: Sergipe.
2: Um abraço para Mato Grosso, Alta Floresta, para todos meus primos aí, Trucão.
0: Massa.
2: Fica com Deus aí e um bom final de semana.
0: Valeu.
2: Todos. Hoje é sábado, dia da gelada.
0: É isso aí, garoto. Tá ligado que ele tá em São Paulo. Ele é sergipano. Estive lá em Itabaiana faz poucos dias. Mandou aí cabeça mandando de Alta Floresta, que deve ter amigo lá em Alta Floresta, Mato Grosso, onde tem a nossa massa Alta Floresta, que pega toda aquela região, bem quase ao norte do estado do Mato Grosso, quase na divisa já com o Pará. Você tá por aí? Toca pra gente. Tem mais um recado para não, meu irmão. É um atrás do outro, tô falando. Pode ver quem tá aqui. Oi, câmbio.
3: Bom dia, Trucão. Bom dia, Monange. Zinaldo Cruz, por cá.
0: E aí?
3: Morador da cidade de Guapiara, trabalho na transportadora Rodolatina.
0: Opa.
3: Estamos aqui no Puxa do Pó da Pedra.
0: Pó da Pedra.
3: Carreguei em Piaí, interior de São Paulo, e vamos carregar em Tatuí, interior de São Paulo também.
0: Cara, você viu uma coisinha, mais uma, só cortar, segura um pouquinho, porque o Pó da Pedra, agora não, já tem desde a época da pandemia. Começou o pessoal aqui no Brasil também a explorar o pó da pedra, aquele pozinho que sai do granito, enfim, que é pra, e também é uma coisa do basalto, é que é pra utilizar como um tipo de fertilizante, pra juntar com fosfato, as coisas todas, virar fertilizante. Tá crescendo muito os pedidos para as pedreiras de pó de pedra, mas justamente para trabalhar, para colocar na lavoura. E eu vejo que muitos caminhoneiros vão começar a ser utilizados, já não estão, né? Cada vez mais transportando pó de pedra para fazendas. Isso vai aumentar muito, viu? Só para fazer um alôzinho aqui a pedir.
3: Minha rádio é massa.
0: Valeu.
3: Rádio Massa de Itapeba.
0: Boa.
3: Bom dia a todos.
0: E é boa.
3: Deus abençoe, bom final de semana.
0: Valeu. Obrigado. Acerte com o Trucão em pé na estrada aqui na Massa, 5h42.
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0: Para acomoda, pediram a Simone Mendes. Foi um erro, legal, gostoso. Bora com.
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0: E aí, gostou do Simone Mendes? Prefere o quê? Simone Simaria? Também pode pedir, viu? Um Maiara, Nayara Azevedo? Ou prefere um Maria Mendonça? Toca pra gente. O WhatsApp é que está aberto. Se não der tempo de tocar hoje, vamos pra o sábado que vem. Ou manda durante a semana. Mas é muito provável sábado que vem. Anote aí, 11-DDD-92000-5454.
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0: Oi, tudo bem? De bem com a vida também? Isso é muito bom. Muita gente perguntando do Móvel Brasil, né? Isso é muito legal. Você pode perguntar para nós, a gente vai tendo informações, a gente manda. 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Legal? Tem mais a coisa chegando. Opa, antes de ir pro próximo mercado, deixa eu ver aqui a matéria que mandaram para nós. Trucão, sabe por que o diesel ainda está longe de desaparecer? Eu já fiz matéria sobre isso, já li matéria aqui sobre isso também. Por que o diesel está longe de desaparecer? Porque ainda tem muito óleo, petróleo bruto, né, para ser extraído. O Brasil e o mundo já criou um know-how para trabalhar com o combustível, esse tipo de combustível das máquinas que transportam, enfim, todo tipo de máquina que existe, precisa do motor e precisa de potência, né, para deslocamento, para, enfim, para tudo, tocar qualquer coisa. Então o diesel ainda vai existir por muito tempo, sim. Porque os fabricantes de motores a diesel também deixam bem claro isso. O elétrico está vindo, vai chegar, vai ficar. O urbano vai ficar muito bem no elétrico, mas olha lá. Agora, motores mais pesados, de longa distância, pode ser para caminhão, pode ser para barco, navio, aviões. Vai usar muito ainda o combustível vindo do petróleo. E eu também acho que é verdade. A Cummins, por exemplo, a informação dela, sim, estão desenvolvendo cada vez mais motores, mesmo a diesel, com muito mais tecnologia, para que o motor a diesel seja um pulmão. Trabalhe como um pulmão. Entra ar ruim e sai ar bom. Tá aí, né? Por quê? Porque o diesel ainda é o melhor combustível e o mais econômico. E a gente vai também trabalhando em cima disso. Bora que bora! Acerto com a gente, 5h48.
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0: Dica Móvel Del Vacque pra você que nos acompanha direto e reto. 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Então tá bom. Olha, a dica Móvel Del Vacque é pra você que amanhã não deixar de assistir o programa Pé na Estrada no SBT às 7 horas da manhã, no horário de Brasília. Amanhã às 7. E amanhã eu tô trazendo aí pra eu, Paula Toco, Thaís, né? Todo mundo da nossa equipe Perestrela, trazendo pra você que nos acompanha na televisão também, matérias interessantes. Fizemos várias matérias no norte do país. Uma delas é a respeito de uma feira que chama Transpo Amazonia. Estivemos lá, conferimos. Pessoal falando, muitos empresários, pessoal ligado lá em cima, né? Na cúpula do transporte, dizendo que agora o Brasil vai, o governo vai pavimentar, já começou o trabalho de pavimentação da BR-319. Mas não é bem assim. Isso falou para nós o presidente da CNT, falou pra gente o presidente da Confederação lá do Norte, e presidente da Bertolini, que é o Irani Bertolini, porque estiveram com o presidente Lula um pouco mais cedo, né, no evento que teve lá. E o presidente falou pra gente que já estava agora liberando e ia ser pavimentada a rodovia. Não foram a fundo no assunto, ó, acreditaram. Só que quando você vai a fundo o assunto, não é nada disso. E na matéria a gente mostra também alguém que conhece muito bem a rodovia, que é presidente dos amigos da BR-319, o André, ele que estava lá também, deixando bem claro, ó, trocão, não é nada disso. Vamos pavimentar um pedacinho de 50 quilômetros. Agora vai ficar mais de 400 quilômetros ainda do jeito que estava. Tem lá o pessoal colocar, ó, deu uma mexida, mas a hora que chove muito e quando pega o pozão, não dá, o trecho do meio tem que ser pavimentado. E esses 400 e poucos quilômetros não serão pavimentados porque nem licença tem. Então nada vai acontecer nos próximos anos. E agora é político, né, falando para ganhar voto, tentando ganhar voto tudo quanto a gente, prometendo um monte de coisa que é certeza que não vai acontecer. Isso vai estar na matéria também. Isso e muito mais. Então você que acompanha a gente já sabe. Vai lá, confere o programa. 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
0: Gente, 5h51.
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0: Quase na reta final, Anjo. Quase, mas tem mais recado chegando ainda. Bora aqui comigo.
2: Bom dia, tudo certo. Temos aí o Leandro de Palmas do Paraná.
0: Eba!
2: Descendo do MS em sentido a Santa Catarina.
0: Oba!
2: Pegadinho. Passando pela cidade de Realeza.
0: Realeza.
2: Tá, vamos, mano, é massa. Para todos os motores da transportadora Rodocampos.
0: Valeu.
2: Canduas, oh. Santa Catarina.
0: Tu manda Rodocampos. Valeu, obrigada. Turma todinha de Catanduvas. Já tive aí, já gravei algumas vezes também em Catanduvas, Santa Catarina. Já rodei bem, já sou bem rodado. Bora com mais mercado.
3: Bom dia, Pedro Tucão.
0: Yeah.
3: O Flávio da FC Turismo.
0: E aí?
3: 101, destino, Novo Hamburgo.
0: Bora.
3: Um grande abraço pra vocês, um excelente dia aí.
0: Pra você também. Recado rapidinho, tá no 40 janelinha pelo jeito. Mais um.
4: Bom dia, Trucão.
0: Bom dia,
4: Monange.
0: Bom dia.
4: Por cá o Porteirinha, viu?
0: Porteirinha.
4: Aqui o Mariporã com destino ali, Aracaju.
0: Vai lá.
4: Um bom sábado pra todos aí, que Deus abençoe nós todos na estrada aí, meu rei.
0: Alô.
4: Um abraço.
0: Boa tocada pra você também. Falar em tocada, Tião Caíri Pardinho. Tocaram e pediram o Amargurado. Tá aqui pra você.

0: Eita, nós tá na hora de ir embora. Como passa rápido, né? Vambora, tá na hora. Segunda, amanhã tem programa pré-estreada no SBT, 7 horas da manhã. Conto com vocês lá também. E na segunda-feira, às 4 horas da manhã, aqui. Legal aqui na massa. Fica o um abraço traseiro, fique na massa. Chegando agora amanhã da massa. Eu, o Paulo Toco, a gente volta na segunda. Tchau, pessoal. Simbora.
1: Bom dia. Bora.
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14: Massa FM, um ótimo dia, 5h57.
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14: Vamos juntos! Vai começar o Bom Dia Massa. Por aqui, Rafael Moretti, ótimo dia pra você.

0: até que enfim, hein? Brasil ganhou!
1: Brasil!
0: 3-0. Um excelente dia pra você, um ótimo final de semana que tá só começando. Por aqui o seu amigo Rafael Moretti, vamos juntos. Nessa manhã gostosa, nessa manhã animada. Depois do meu amigo Pedro Trucão contando tudo o que acontece. As notícias aí das estradas do nosso Brasil. Grande abraço a todos os meus amigos caminhoneiros que estão na sintonia e vão continuar comigo aqui. Quero a sua participação comigo no nosso WhatsApp. Já vai mandando aí. 11-3509-9290. Dê o seu bom dia a partir de agora. Hoje é dia do revendedor. Atenção, você que é revendedor. Ótimo dia pra você, bom dia. Alô, vigilante! Aê! Dia do vigilante hoje também. Parabéns a todos os vigilantes. Muitos estão ouvindo a gente nesse momento, tenho certeza disso. Dia de vocês hoje. Parabéns, dia do refugiado e também dia do advogado trabalhista. Esse trabalho, hein? Quando é acionado, trabalha bastante, não é verdade? Tô esperando o seu recado, então. A gente começa o Bom Dia Massa com um clássico também, né? Tocando em frente na voz do Daniel. 6 em ponto agora.

0: Massa FM, José Augusto, sonho por sonho. Começamos muito bem o Bom Dia Massa, né? 6:06. 6:06, já chegando mensagem pra gente aqui.
1: Bom dia, Valcir aí. Ligadinho na Massa FM. Um grande abraço pra vocês.
0: Grande abraço, Valcir. Bom dia, oi.
2: Bom dia, Rádio Massa. Aqui é o ex-motorista da coleta de lixo. Saindo pro serviço agora. Saindo pro trecho agora. Bom dia a todos.
0: Isso aí, bora trabalhar. Bom dia pra você, bom trabalho na coleta aí seletiva, coleta de lixo. Abração a todo mundo que trabalha aí nesse ramo. 6:07.
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0: Canta pra gente, Edson Hudson.

0: Mas FM Beth Guzzo, Chama da Paixão, teve antes o Edson Hudson, Quebradas da Noite aqui no Bom Dia Massa. Ótimo dia pra você, 6h12. E gente, vocês receberam da Defesa Civil um alerta nessa madrugada com a palavra misantropia. Pois é, moradores de Curitiba, Rio de Janeiro, São Paulo e Distrito Federal receberam esse alerta sonoro. Pois é, que coisa, hein? Eu recebi e tomei um susto. Moradores aí relataram receber esse alerta nessa madrugada, um alerta sonoro nos celulares, com a mensagem que aparecia apenas a palavra misantropia. Então a Defesa Civil Nacional informou que a plataforma usada para o envio dos alertas foi retirada do ar 1h30 da manhã, depois de sofrer uma invasão, olha só. Segundo o órgão, o disparo foi feito remotamente por alguém sem autorização e pode ter sido resultado de um ataque hacker. Pois é, colocou todo mundo em alerta aí. Eu achei que estava caindo uma tempestade, ou que estava chegando uma tempestade por aí, mas não era nada disso não, viu? Invasão hacker. Rapaz, vai assustar outro aí, ó. 6h13. Chitão e Chororó com Ana Castela.
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0: Mix FM, minha rádio é massa. César e Paulinho, I Love You Baby. Teve Chico Rei Paraná, Blusa Vermelha, também um clássico aqui da música sertaneja. Fala a verdade, só musicão aqui no Bom Dia Massa. Tô esperando o seu recado, mande o seu bom dia. Oi, aqui é Letícia. Estou na ordenha e peço a música Vontade Dividida. Opa, já logo cedo na ordenha aí, né? Bom trabalho aí pra você. Chegando mais mensagem aqui no 11-3509-9290. Bom dia. Gostaria de ganhar um presente aí da massa. João Alves de Oliveira. Opa, logo mais tem. Fica ligado aqui na nossa programação que daqui a pouco tem prêmios de montão pra você no Bom Dia Massa. Vamos lá então, mensagem de voz chegando. Quem é você?
1: Claudemir Porcá, aqui no Barriga de Aço. Puxando o suco da confusão aqui. Passando por Jaciara, sentido Rondonópolis, hein? Ótimo dia aí, Deus abençoe pra nós todos aí, que estamos na rodagem. Pra vocês da rádio aí, um forte abraço aí, aqui no Cargueiro Escanhão R500, só ouvindo a massa.
0: Boa, meu amigo, bom trabalho aí pra você também, o pessoal do Tapetão Preto, cortando as estradas do nosso Brasil e na sintonia da melhor, a Rádio Massa FM. Brasil! 6h25 agora.
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0: Classe FM, Vitor e Léo, vai me perdoando. Teve também o Marciano, Crises de Amor, Dalvamo, Mulher Maravilha. Só música massa pra você começar muito bem o seu dia, pra você aproveitar muito o seu final de semana na sintonia da Massa FM. 6h47, recado chegando aqui no nosso WhatsApp. Mande o seu bom dia também.
1: Bom dia, meu amigo. Bom dia. Eu também já tô juntinho na Massa FM. Tô ouvindo esse programa lindo, maravilhoso. Quem tá falando é Alzeni Félias. Um bom final de semana pra você.
0: Valeu, Alzeni!
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0: Chegando o peão Carreira e Zé Paulo. Porta do Mundo. Seis e quarenta e sete.

0: Massa FM, a minha rádio é massa. Felipe Falcão, deixa eu te amar, por favor. Teve Pião, Carreiro e o Zé Paulo, Porta do Mundo. Vitor e Léo, Vai Me Perdoando. 5 para 7 agora. Na sequência tem o Massa Retrô e já convido todo mundo a mandar o seu pedido musical aqui. Que música que marcou a sua vida? Vamos recordar, vamos abrir o baú e destravar emoções no Massa Retrô daqui a pouquinho. Mande o seu recado, 11-3509-9290.
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5: Oi, oi, muito bom dia para você que leva a Massa FM de carona. Um ótimo sábado. Tô chegando por aqui com informações da Arthur Bernardes. Lembro que ela passa por obras em direção ao bairro Portão e tem uma faixa bloqueada a partir do cruzamento da João Alencar Guimarães. Por enquanto, o fluxo é massa e não vale o desvio. Fica só aquele alerta. 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

semana. E aí, ouvinte massa, bonitão, bonitona, já acordatão. Uma tropa que já tava acordada agora, já vai lá, bate o cartão e chispa pra casa pra tirar aquele soninho gostoso. Gente, obrigado pelo carinho, tamo junto. Você que tava já acordadão a madrugada toda acompanhando a massa, vamos que vamos. E você que tá acordando agora, com o rádio ligado, Alexa ligada, o celular ligado. Ah, meu querido, quero falar pra você que hoje começamos com o sabadão turbinado daquele jeito. Um presente do dia a dia que você vai ganhar hoje aqui na massa. Você vai ganhar um secador Mundial, lindo, novinho, novinho, bonitão, pra você usar aí no seu dia a dia. Que maravilha, né? Então, valendo um secador da Mundial. Pode mandar o seu áudio, fica à vontade. Tem que mandar um áudio pra gente pagar no áudio. A dinâmica do sabadão turbinado é assim: você mandou o áudio, pode mandar beijinho pra quem você quiser. Fala que você quer ganhar o sabadão turbinado, que hoje venha com o secador da Mundial. E pronto. Eu vou pagar com o seu áudio pra você ver que você vai ganhar, beleza? Então tá valendo, vai lá no 3297. 3297.

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0: 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Leandro Leonardo com Bate Coração é o Massa Retrô pra você matar a saudade. Nesse final de semana, tá molhado, né? Será que chove bastante ou não chove? Vai ficar essa dúvida, daqui a pouquinho eu tiro essa dúvida pra você, beleza? Vamos falar de tempo, temperatura, vamos ver como é que fica o nosso final de semana. Já, mas agora, a turminha, a turmada tá participando e vamos lá, bom dia!
1: Fala, Alan Júnior! Bom dia! Cê tá bom,
0: parceiro? Bom demais!
1: Aqui é Francinildo do bairro Sítio Cercado, sabadão, turbinada, é massa! Quero ganhar esse secador para dar de presente à minha esposa.
0: Opa!
1: Cuida! Chama na bota, Alan Júnior!
0: Aquele abraço, meu queridão! Grande palmeirense!
2: Bom dia! Tamo ligado na massa aí, na Massa FM. Sabadão turbinado. Que é o Henrique.
0: Henrique.
2: Na correria aí, logo cedo.
0: Tô vendo.
2: 6 horas da manhã na correria. E queria participar do sorteio do secador aí da Mundia. Se tiver como colocar nós aí, tamo junto. E a hora que puder, coloca um aí do Henrique e Juliano.
0: Henrique e Juliano. Tá anotado aqui, bonitão. Valeu, bom dia.
3: Bom dia, meu querido amigo Alan Júnior. Bom dia a todos da Massa FM.
0: Bom dia!
3: Sábado, tem que vir, o sábado chegou e o Brasil ganhou ontem de 3-0 do Haiti. Parabéns ao time do Brasil, somos brasileiros de confiança. Aqui é o Charles de Pissarra, Santa Catarina. Eu vim aqui para desejar para todos um bom dia, um sábado, um bom final de semana. Só para registrar minha audiência.
0: Beleza.
3: A minha rádio é massa.
0: O Brasil tá feliz, né? A torcida brasileira tá. Alguns, né? 3-0. Só que hoje eu já tava vendo ex-jogadores da seleção brasileira dando, por exemplo, o Djalminha aqui, já tava aqui nas redes sociais aqui, falando que se pegar um time bom, nós estamos ferrados, hein? Meio campo não tem, defesa não tem, ganhamos fácil, antes que o time do Haiti era bem facinho. Ah, vamos ver como é que fica daqui pra frente.
4: Bom dia, Alan. Aqui é a Cristina do Santa Cândida, passando pra registrar minha audiência, mandar beijo pra todos os ouvintes e pra você e dizer que o meu sabadão turbinado é massa.
0: Um beijo, meu amor, um beijão. Olha, todo mundo participando.
5: Bom dia, Massa FM. Luiz Cláudio Pereira de Colombo, meu sabadão é turbinado e começou o turbinado. Grande abraço a todos.
0: Aquele abraço, Luizão, aquele abraço. Gente, valendo, é um sabadão turbinado? Valendo o secador de cabelo da Mundial pra você, tá bom? Manda áudio, já vai, solta a voz, já vai acordando, toma aquele cafezinho, isso, e manda o áudio lá no 3297. Pode mandar o teu bom dia e diga que você quer ganhar um sabadão turbinado, beleza? Ai, deixa eu lembrar, eu só não vou falar pra quem, mas vou falar que vai ter muitos pares de ingressos. Pares de ingressos desse final de semana que você não tem ideia. Pares de ingressos pra você. Isso. Hoje mesmo, no Sabadão do Binado, muitos pares de ingressos. Mas daqui a pouquinho eu falo pra quem. É uma dupla, beleza? Você vai curtir lá de pertinho. Ai, ai, ai. 3297.
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0: a minha rádio é massa. E aí, tudo bem? 12 graus a temperatura.
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0: Massa FM, a minha rádio é massa. Opa! Jonathan Frederica, por você que canto. E aí, tudo bem? Bom, vamos lá. 12 graus a temperatura, 59% a possibilidade de chuva. Hoje já tá chovendo. Arrisco a chover muito mais ainda, vai ser um sábado de chuva. É o que tá apontando aqui, aonde a gente tá buscando a informação para você. Agora, amanhã, você quer saber amanhã? Olha a diferença. Hoje chuva, chuva que Deus manda, amanhã sol que alivia. Que Deus abençoe a gente com um dia lindo, maravilhoso amanhã. Tá dizendo aqui, então vamos acreditar. Vamos acreditar que amanhã vai estar legal. 3297, 12 graus a temperatura, bom dia.
1: Bom dia, aqui é o Lauro do Tatuquara.
0: Lauro.
1: Eu gostaria de ouvir a música Lembranças com Victor e Léo.
0: Victor e Léo.
1: Minha rádio é massa.
0: Laurão, aquele abraço, meu querido.
2: Bom dia, sabadão turbinado é só na massa.
0: Só na massa.
2: Quero ganhar muito esse secador, pra, com esse frio agora, eu que estou sem secador, vai ser maravilhoso.
0: Maravilhoso.
2: Leoni, de Fátima Ignata, do bairro Santa Cândida, Curitiba, Paraná. Ligadinha na melhor.
0: Obrigado, viu, Leoni? Um beijo pra você.
3: Bom dia, Lajun.
0: Bom dia.
3: Sabadão turbinado é massa. Manda um abraço pro meu afilhado que tá fazendo aniversário hoje, Fernando.
0: Fernando.
3: Bom dia a todos. Meu nome é Luiz, aqui moro em Santa Felicidade. Um abraço.
0: Grande Luiz, alô Fernando, parabéns, meu querido. Saúde e paz sempre.
4: Sabadão turbinado é massa. Eu sou Juventino do Cajuru.
0: Juventino.
4: Eu quero ganhar esse secador de cabelo.
0: Opa.
4: Em nome de Jesus.
0: Nome de Jesus, tamo junto.
5: Bom dia, Alan. Bom dia, galera da massa.
0: Bom
5: aqui
0: dia.
5: É Miriam de Araucária. Como todos os dias curtindo a massa FM. Porque meu sabadão turbinado é massa. Beijo, Alan, seu lindo.
0: Beijo.
5: Ótimo final de semana.
0: Amém, amém, amém. Vamos lá, 3127. Quer ganhar um secador da Mundial, novinho, novinho? Então manda teu áudio, manda teu bom dia pra quem? Alô, galera da estrada, nas ruas de Curitiba, no comércio em geral aqui em Curitiba, região metropolitana. Vai mandando áudio, venha participar com a gente. 3297-3297. Eu tô aqui, esperando você.
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Márcio FM. Rádio é massa, é João Bosco, Vinícius, deixa a gente quieto. Eu não vou deixar você quieto não, meu querido. Nanina, não. E você que tá indo pra casa, eu vou te fazer um convite. Você vai pra casa, tá no caminho agora, tem uma galera que tá chegando, já chegou. Liga o rádio, toma um cafezão gostoso, abraça a esposa, o maridão, os filhos. Vai pra caminha com o rádio ligado na massa. Você vê como você vai dormir gostoso. Você vai apagar a hora. Vamos que vamos! E aí, bonitos e bonitas? 3227, o sabadão do Mirá já tá pegando fogo, a galera tá participando e a gente tá aqui feliz, parceiro da vida, sabia? Pra variar, acabou!

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2: Legal, gente, vamos lá com o William, grande, Léo, e aí, tranquilo, meu querido? Vamos com os giros. Fala aí, garoto.
3: Oi, oi, bonitão, bom dia pra você. Vamos lá, tô de volta aqui na Massa agora com uma notícia bem massa pro nosso ouvinte, Alan. Falo com quem passa pelos contornos aqui de Curitiba, contorno leste, sul e norte, tem fluxo positivo de ponta a ponta, em ambos os sentidos, nenhum ponto de lentidão. 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

0: Taca de pau, sabadão, 20 de junho. Lembrar que amanhã começa o inverno. Se você acha que a gente já estava vivendo o inverno, cara, esqueça. Amanhã começa o inverno brasileiro, que loucura. Já pensou segunda-feira você acordar menos 4? Tá lá termômetro, você vai no celular, né? Já, ninguém vai mais pra termômetro, vai no celular ali, celularzão dizendo que tá menos 4 graus. É, coragem de levantar na cama. Vamos torcer e já nevar semana que vem, fazer uma festa, a molecada, a garotada brincando na neve, se divertindo. Pra quem nunca viu, tá na hora, né? Curitiba tá devendo, hein? Tá nevendo uma nevasca. Vamos que vamos, 3, 12, 7. O sabadão turbinado continua. Você vai ganhar o seu secador de cabelo da Mundial. Deixa eu lembrar também que vai ter muitos pares de ingressos. Hoje ainda pra você. Daqui a pouquinho eu conto.
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ame-se e trate com todo o carinho desse mundo. E lembre-se, você é o seu lar. Por isso, seja gentil consigo mesmo, acolha a sua história e honre cada etapa da sua caminhada. Respeite também aquilo que você sente, reconheça os seus limites e também não se cobre além do necessário. A gente faz isso, né? Fica lá se cobrando, cobrando não. Cuida do seu corpo, do seu coração, da sua paz. Valorize as suas conquistas, mesmo com as pequenas, e tenha compaixão pelas suas imperfeições. Afinal, são as cicatrizes que vão revelar a força de quem nunca desistiu de seguir em frente. E a gente só se fortalece levando pancada mesmo. Então cuide-se, respeite-se, acredite em você. E acima de tudo, ame-se do jeitinho que você é. Dá uma olhadinha no espelho, é desse jeito. Você merece mesmo carinho, muito cuidado. Aquele carinho e cuidado que você oferece a tantas pessoas. Tá na hora de se cuidar.

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2: Áries.
0: Ariano, momento para esclarecer antigas questões no amor. E um momento para mais reflexão do que atitudes. Só cuide com aquilo que você fala para não magoar quem você gosta. Com a cinza, o número do dia é o número 26. Evita fugir das responsabilidades ou então adiar assuntos. A hora é agora para resolver. Tenha atenção para não depositar energias em assuntos pouco essenciais, taurino. Cor verde e o número do final de semana, 19. Este sábado é muito bom para tratar de negócios que envolvam mais pessoas ou então assuntos relacionados a finanças, viu, geminiano? Só mantenha o foco. Cor azul e o número do sábado é o número 14.
2: Câncer.
0: Canceriano, fique atento para não ter atitudes frias com a pessoa que você ama. Olha aí, seja cuidadoso para não agir de maneira inconsequente quando você for resolver os problemas do final de semana. Com marrom e o número do dia, anota aí, é 21.

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0: Leão. O aprendizado de novos assuntos pode trazer mais condições para o seu desempenho profissional a partir de agora, viu, Leonino? Agora, o envolvimento com a fé é importante também a partir de agora. Cor branca e o número do sábado, 79.
2: Virgem.
0: Assuntos importantes estão propensos a serem desvendados na vida amorosa. Ah, só cuidado com gestos de ciúme. Aquele jeito pegajoso, né? Que só virginiano tem. Colilás, e o número do dia, número 86.
2: Libra.
0: Libriano, fique atento para não se portar de maneira individualista com assuntos que você compartilha na vida 2. Momento indicado para esclarecer diferenças de opiniões a partir de agora. Colaranja, e o número do sábado, 17.
2: Escorpião.
0: Procure retomar hábitos afetuosos no relacionamento. Esse é um dia para valorizar algumas simplicidades que você deixou de lado na sua rotina. Às vezes acontece, né? Cor amarela, e o número do final de semana é o 37.

0: minha rádio é massa. Edson Hudson, não tem dia, não tem hora. Agora 8h33. Lembra que eu falei de ingressos, ingressos e mais ingressos? Adivinha pra quem que são os ingressos? Edson Hudson, hoje ainda! É coisa boa, então tem que ficar ligadinho, porque na hora que eu der o toque, falar assim, ó, manda o WhatsApp pra ganhar o seu par de ingressos pro Edson Hudson, vai ser naquele momento que você vai mandar e você vai ganhar, beleza? Então tamo na torcida aqui, ó, muitos ingressos a partir agora, Edson Hudson na veia, 3297-3297.
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0: Bora lá, Leozinho, linha verde, o que que tá rolando aí, meu querido?
3: Alan Júnior, de volta aqui na Massa agora com informações da linha verde no sentido Pinheirinho. Trânsito complicado ali no cruzamento com a Vitor Ferreira do Amaral. Isso porque seguem obras ali no complexo do Tarumã. 15 minutos para passar pelo trecho de 1,5 km. Quem tá pela linha verde não tem uma alternativa de desvio, mas depois o movimento fica massa. 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
0: Ai, ai, ai!

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0: eu acho que você tem que mandar aquela mensagem. Mas manda o que tá no seu coração.
1: Porque se fosse eu falaria mais ou menos assim.
2: Ei, boa noite. Antes de te bloquear, eu só vim te dizer que a partir de hoje pode tocar o terror, fazer o que quiser fazer. A boca é sua, curte suas farras. Sinto mais nada.
0: Não, apaga.

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2: Sagitário.
0: Sagitariano, momento tá especial para mais romantismo diante da relação amorosa, ou então se estiver focado numa nova conquista. O seu instinto protetor também tá muito acentuado. Cor roxa e o número do sábado, 41.
2: Capricórnio.
0: Você tá propenso, capricorniano, a sentir nostalgia no dia de hoje. Só cuide para não parar sua vida por causa disso. Fica pensando, viajando na maionese, né? Vai de boa. Cor rosa e o número do final de semana, 67.
2: Aquário.
0: Cuide para não se portar com críticas exageradas junto a pessoas amadas. Se estiver só, está propenso a ter boas conversas em paqueras. Olha aí, vai aparecer alguém especial. Cor é vermelha e o número do sábado é o número 3.
2: Peixes.
0: Pisciano, abra o olho, atente-se para não deixar que algumas manias ou mesmo ciúmes atrapalhem momentos especiais a partir de agora. Também há mais chances, oportunidades para repensar os seus interesses. Cor preta e o número do final de semana é o 68.

0: 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É o Gustavo Lima com Proibido Terminar. Tá proibido terminar o dia hoje sem você ganhar um presente aqui na Massa. Tá proibido, hoje vai ganhar. Não acredita, continua participando do Sabadão Turbinado. Hoje, com o secador maravilhoso da Mundial, claro que você vai ganhar. E tem também muitos ingressos para Edson Hudson. Não adianta mandar agora para Edson Hudson, tá? Na hora que eu der o toque, falando valendo, aí é naquele momento que você vai mandar o seu WhatsApp no 3297-3297, sendo teu nome completo e bairro para ganhar, beleza? Tô na torcida por você hoje, vai!
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1: Muito bem, em que altura da 277 tem obras hoje, aí, Leozinho? Conta pra gente.
2: Bora lá, Alan Júnior, BR-277 em direção a Curitiba, tem algumas obras ali entre o Cajuru e o Jardim das Américas. Isso são obras de ampliação da rodovia. O trânsito é um pouquinho mais lento, mas não vale o desvio. Mas quem quiser evitar a 277, aquela dica massa é utilizar a Avenida das Torres. 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

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Temos com chuvinha hoje, 14 graus a temperatura agora. É, vai estar molhado esse sabadão.

0: FM, 9:11. Leonardo, além do sol, além do mar, nada de sol e nada de mar, meu querido. Vou ficar por aqui mesmo, né? Uma feijoadinha, uma quirera, né? O tempo tá pedindo coisinha, né? Uma sopinha. Uma costela também, vai bem, que eu vou te contar um churrasquinho. É coisa boa. No inverno, eu não sei você, ouvinte massa, mas eu, Alan Júnior, tenho o costume de ir algumas gramas a mais. É, eu já comentei ontem, sexta-feira, foi dia de jogo, né? Da seleção brasileira, e eu falei uma coisa que tá acontecendo lá. É, nos jogos que são a parada obrigatória pra você fazer uma hidratação. É, tomar uma aguinha ali e tal, né? Uma reidratação. A gente vai fazer isso aqui na massa também a partir de agora. Isso, temos que fazer uma reidratação urgente. Vamos que vamos, meu querido, minha querida. Ó, ó, ó. Ô, hidratação boa. Vamos que vamos. 3227, alô, bom dia.
1: Bom dia, massa. Eu sou o Osni do Abrantes. Quero participar do Sabadão Turbinado aí. Abraço.
0: Um abraço, Osni. Ó, lembrar que no Sabadão Turbinado, gente, tá valendo um secador da Mundial. Bonitão, hein?
2: Bom dia, Alan Júnior. Adriana aqui de Piraquara. Meu Sabadão Turbinado é massa. Beijo.
0: Um beijo, Piraquara. Um beijo, Adri.
3: Bom dia, massa. Sou o José Lucas, motorista de aplicativo.
0: Fala, José.
3: Estamos trabalhando desde as 3 da manhã. E dando carona pra massa, melhor rádio do Brasil. Sabadão Turbinado é massa.
0: Obrigado.
3: Coloca aí pra mim participar do sorteio do secador de cabelo.
0: De cabelo. Gente, olha, eu quero mandar um beijinho aqui, um abraço pra turminha do posto lá na Kennedy. O Lucas, a Jéssica, o Rafael, posto Ipiranga, lá na Kennedy. Aquele abraço, galera. O Amarelinho tava lá abastecendo e a gente fica mega feliz. Um abraço pra todos vocês aí.
4: Bom dia a todos da Massa FM. Sou Shirley de Araucária, do Barriguaçu, e eu quero participar do Sabadão Turbinado da Massa.
0: Shirley.
4: A minha rádio é massa. Beijos pra todos.
0: Obrigado, Chile, um beijinho pra você.
5: Bom dia, bom dia, bom dia, Massa FM, bom dia, Alan Júnior, meu querido.
0: Fala.
5: Carlos Guimarães aqui do Roça Opa. Velha. Vamos participar desse secador aí, meu querido, pra dar pra esposa. Um abraço, um sábado abençoado pra todos nós.
0: É, aquele abraço. Olha, o secador, quando tá frio assim, você vai lá, por exemplo, você pega uma meia, né, dá uma aquecida na meia, na roupa. A gente inventa moda, né? Tudo pra fugir do friozão. 914, participa você também, manda áudio agora. 3227, 3227.

0: José e Daniel e Altair e Alexandre. Que maravilha, hein? Hoje eu sei que é só felicidade aqui na Massa FM, você juntinho com a gente. Sabadão gelado, uma chuvinha ali, ali a colar. E lembrando, hein, amanhã, dia 21, começa o inverno brasileiro. Não começou o inverno ainda, é a partir de amanhã, dia 21 de junho, dá início o nosso inverno brasileiro. Então, se a gente já tá sofrendo... Então, olha, promessa, meu querido, aqui, ó, eu vou no computador aqui, vou no Google, coloco lá temperatura, como é que vai ficar a semana que vem, como é que vai ficar o nosso inverno. Olha, promessa... de que vai ficar gelado, a temperatura vai baixar menos de 10, pode até ser menos de 5. Gente do céu, vai ser frio assim lá em Curitiba e região metropolitana também. Vamos incluir região metropolitana. Eu não vou passar frio sozinho, não. Todo mundo vai passar frio. 3297-3297. Pode mandar lá o seu áudio, lembrando que tem um secador de cabelo da Mundial esperando você.
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2: Ei, Laia, vamos dar um pulinho onde na Rodovia do Café? Vamos lá, Leozinho.
3: Bora lá, Alan Júnior, agora com informações da Rodovia do Café. Nesta manhã de sábado, o fluxo é massa em ambos os sentidos. O tempo de viagem entre Curitiba e Ponta Grossa é de 1 hora e 15 minutos. Outra rodovia que tem fluxo massa é a BR-376 em direção a Santa Catarina. 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

0: FM, a minha rádio é massa, cara de pau. Rick Renner, 956. E aí, cara de pau? Já mandou seu áudio pra ganhar o presentão. É um sabadão turbinado hoje, opa. Sempre tem um bom presente pra você no sabadão turbinado. E hoje, o secador de cabelo da Mundial tá precisando de um novinho. O seu estragou? Não tem? Então a hora é agora. Manda o áudio que daqui a pouquinho a gente coloca seu áudio no ar. E hoje você vai ganhar um zero quilômetro presente da Massa FM no sabadão turbinado. Combinado? 3297-3297.
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0: Bora lá, Leozinho, dá um pulinho onde? Na linha verde.
3: Alô, Júnior, para fechar a participação aqui na Massa, falo mais uma vez ali sobre a linha verde no sentido Pinheirinho. Trânsito ainda mais lento no cruzamento com a Vítor Ferreira do Amaral, devido às obras que acontecem por ali. 1 quilômetro de fila, 10 minutos parado. Não tem uma alternativa de desvio, mas depois o movimento melhora até a Francisco de Rosso no Chaxim. 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
1: Ó, vai ser um show de amarelinho nesse final de semana. 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Fala, bonitão, onde é que você tá? Bom dia.
6: Bom dia, Alan. 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
1: Legal, gente. E agora tem mais Amarelinho. Opa, Amarelinho hoje em todos os lugares de Curitiba e região metropolitana. Vamos agora com Franklin André, que você tá, meu querido? Fala aí, bom dia.
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0: já vai começar. Ou melhor, começou. Máscara de 10, rumo ao Hexa. Tá especial, tá bonito isso aqui, hein? Duas camisetas oficiais da nossa seleção brasileira. Ontem se deram bem, hein? Ontem o Brasil ganhou. No placar de 3-0, podia ter sido mais, né? Fraca a seleção do Haiti, podia ter metido uns 15 lá. É, meu querido, é complicado. Tá aqui, ó, pra você.
1: Brasil!
0: Opa! Duas camisetas oficiais da seleção brasileira pra quem começar a lutar agora. São 10 músicas, anote as 10 com o nome completo e bairro lá no WhatsApp. 3297-3297. Primeiro tá aqui, ó. Gustavo Lima, retrovisor. Fique à vontade, participe!
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3: Você ouve agora, na Massa FM, Gustavo Lima, retrovisor. Essa é pra tocar no coração.

0: FM, a minha rádio é massa. Maiara Maraíza, a de número 10, quem sente saudade sou eu. É, meu lindão, vale porque vale pra você e você merece. Duas camisetas oficiais da seleção brasileira. É o Brasil, ontem deu certo, vamos ver o próximo jogo.
1: Brasil!
0: Eu acho que nessa primeira fase a gente passa a fase de número 2. Aí é sol, milagre!
2: Brasil!
0: Vamos que vamos! E aí, anotou as 10? Então bora lá, 3, 2, 1, 7, o nome completo e bairro. As 10 músicas para ganhar as camisetas oficiais da seleção. Presente do Massa,

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4: Legal, gente, vamos lá, tem Amarelinho, tem Franklin André, fala, meu querido.
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7: 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Mais uma vez, bom dia, Alan, o homem do susto. 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

0: Massa FM, a minha rádio massa, KLB. Estou em suas mãos. E aí, você é da época do KLB? Faz tempo, hein? Tamo junto, 10h52. Já mandou o áudio pra ganhar o seu presente no Sabadão Turbinado? Valendo, secador bonitão da Mundial. Vamos nessa, bom dia.
1: Bom dia, Rádio Massa. Quero ganhar esse secador aqui, a Zelda do Sítio Cercado.
0: Zelda.
1: Tô trabalhando, ouvindo a Rádio Massa.
0: Aquele abraço, Zelda. Na minha época tinha Zelda Scott. Lembra da Zelda Scott?
2: Bom dia, Alan. Tudo bem? Aqui é Paulo Dias da Fazenda Rio Grande.
0: Paulo Dias.
2: Dia de chuva. Precisando de um secador de cabelo para poder secar a Argentina na Copa. Um abraço. Fique com Deus.
0: Olha, por mais que a gente tente secar, a gente, os caras estão com um timão lá que eu vou te contar.
3: Bom dia, Alan Júnior. Aqui é a Rosane do Pão Comprido, coladinha com você, sábado, no Turbinar.
0: Rosane.
3: Beijos.
0: Beijão.
3: Adoro vocês aí. Toca pra nós aí, Henrique Juliano, Vidinha de Balada. Beijos.
0: Vidinha de Balada. Um beijinho.
4: Bom dia, bom dia, bom dia. Aqui é a Suzane, fala do Boqueirão.
0: Suzane.
4: Passando pra desejar um ótimo final de semana pra todos vocês. Eu quero mandar um abraço, grande, né? Nós estamos trabalhando aqui no Motel Blue, então somente toca uma pra mim aí. Beijo, beijo, beijo. Vou deixar a critério de você. Que seja uma romântica, tá aqui bem a alma dos apaixonados. Beijo.
0: Beijo. Aí onde você trabalha é o lugar dos apaixonados, né? É.
5: Bom dia, Massa FM. Sou Milton Robert de Santa Felicidade.
0: Milton.
5: Sabadão Turbinado só na Massa FM, porque a minha rádio é massa. Bora faturar o presente? Vamos levar esse secador?
0: Vamos levar o secador pra casa, pro trabalho, pra onde você for. É portátil, né? Leva mesmo. Vai, bora. Então dá tempo ainda, grava seu áudio. Daqui a pouquinho mais áudio a gente coloca no ar. No 3297, 3297.
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6: Legal, gente, vamos dar mais uma vez um pulinho lá em São José dos Pinhais. 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
6: Tá cheio de amarelinho pra cima e pra baixo, tanto em Curitiba como região metropolitana. Vamos lá, simpatia. Onde você tá, meu querido?
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0: 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César Barote, Fabiano, caso marcado. Você tem um caso marcado pra hoje? Desmarca, meu querido. Você tem um caso com a massa hoje? Desmarca que ele fica com a gente aqui hoje. No final de semana, tamo junto. Ah, lembrar que tá valendo no sabadão, tô virado. Ah, um secador de cabelo zero quilômetro, novinho da Mundial pra você. Quer ganhar?
1: Oi, Rádio Massa, aqui é a Isabela, do bairro Orne. Quero ganhar esse secador de cabelo, minha Rádio Massa.
0: Isabela, um beijinho pra você.
2: Bom dia, minha Rádio Massa. Opa. Aqui é Alex Manuel dos Santos, Alex, de Pinhais. Quero participar aí desse prêmio aí do secador. Minha rádio turbinado é massa.
0: Grande Alex Nudurex, tamo junto.
3: Bom dia, massa. Aqui é a Mirella do Campos Santana. Sabadão turbinado é massa.
0: Um beijo, Mirella.
4: Aqui é a Rosana do Xaxim, do Salão Rosana. Minha rádio é massa. Ó os prêmios, massa, quero ganhar.
0: Rosana, você me lembrou da Rosana lá, cantora lá. Eu conheci ela um ano retrasado. Nossa, mãe.
5: Bom dia, Alan. Aqui quem fala é Carla Mariana, motorista de aplicativo, moro no SIC, ligadinha na massa, porque sabadão turbinado é na massa.
0: Um beijo, meu amor, um beijo. Vamos que vamos, 3297. Manda um áudio, você vai ganhar novinho esse secador de cabelo. Gente, olha, o inverno começa amanhã. Se você acha que já tá frio, pra mim já era o inverno, já, eu já tava no inverno. Não, começa amanhã. E as temperaturas podendo baixar ainda mais a partir da semana que vem. Ah, um secador vai bem, meu querido. Antes a vida. Hein, minha querida, vamos ganhar? Então manda um áudio lá, eu tô esperando você.

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Parte ingresso pro show Edson e Hudson. 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Essa dupla que marcou gerações tá chegando em Curitiba com a turnê especial de 30 anos de carreira. Isso vai rolar dia 31 de julho, lá no Teatro Guaíra. Que maravilha, hein? Se o show é bom, a rádio é massa. Lá no Guairão, aí coisa boa. Dia 31 você já tem essa data marcada pra curtir o Edson Hudson junto com a massa, beleza? Bota a estrela de número 1 se for a sua preferida. Matheus e Cauã e Lauana Prado, Admita. A de número 2 é Daniel, Estou Apaixonado. A de número 3 é Neto e Cristiano, Eu Ligo Pra Você. Pulando, a de número 4, a Ana Castela e o Péricles. Simplesmente acontece. Leonardo, esse alguém sou eu, tá bom? Esse alguém sou eu que tô falando pra você. Participa lá. 3297-3297.

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Valendo pra você, parte ingresso pra curtir o Edson Hudson. Tá chegando o dia, a hora. Guairão é o local. No Guairão você vai, curtir os grandes sucessos inesquecíveis. Por exemplo, tem Azul, Galera Coração, Foi Deus, Te Quero Pra Mim. Que maravilha, né? Então vambora. Ser lá no dia 31 de julho, o Teatro Guaíra cantando e se emocionando com essa turnê especial de 30 anos de Edson Hudson. Estrela de número 1, admita que você quer esse par de ingresso, vota lá. Matheus e Cauã e Lamona Prado, Estou Apaixonado, Daniel, a de número 2. Eu ligo pra você, Zeneto Cristina acabou de rolar, é a terceira. Gosta dessa? Conta pra gente. Ana Castela e o Péricles, a de número 4, Simplesmente Acontece. Esse alguém sou eu, Leonardo, a estrela 5, tá aqui, esse é o caminho. 3297, bora lá?

0: FM, a minha rádio é massa. Leonardo, a de número 5, esse alguém sou eu. Bora lá, esse alguém é você que vai ganhar o par de ingresso pra curtir Edson Hudson. Que maravilha, hein? Lá no Guairão. Vai rolar dia 31 de julho. Ganha hoje, deixa guardadinho lá, não esquece. Pra curtir os grandes sucessos, a gente vai comemorar uma turnê especial de 30 anos de Edson Hudson, tá bom? Juntos com a Massa e você. 3297-3297.
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4: E agora vamos com ele, Franklin André. Tem dois amarelinhos hoje, Curitiba, região metropolitana. Agora é o Franklin. Fala, meu querido.
5: Muito bem, Alan Júnior, ouvinte da Massa FM. 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
5: 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Daqui a pouquinho o Amarelinho tá indo embora, mas a festa vai continuar. Muitos brindes pra você, Massa FM, a minha rádio é massa.
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Demais, sensacional, tá chegando o dia, a hora, 31 de julho, Teatro Guaíra, Edson Hudson, numa turnê maravilhosa, especial, 30 anos de carreira. Já pensou você lá? E a Massa FM vai levar você pra viver essa noite histórica. Como ninguém mandou mensagem, ninguém mandou, eu vou ficar pra mim o par de ingresso. Ai, vai que cola, né? Vamos lá, Guaíra, final do telefone 8814, Nathalie Cristine Paiva Zanon. Alô, bonitona! Vai, vai, ganhou! Ganhou um par de ingresso pra curtir a Hudson lá no Guaíra, que maravilha. Então, pode aumentar o volume, você vai conferir agora a estrela campeã. Deixa eu lembrar, tem muitos ingressos pra você. A partir de hoje começa os ingressos pro Edson Hudson, tá bom? Então, fica ligadinho na programação. No final de semana da massa, você vai ganhar o seu, claro.

0: 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É o Luan Santana, eu, você, o Mar e ela.
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0: Na Massa FM, meu querido, todo mundo que participa é feliz e fica mais feliz ainda. Quer ver? Presta atenção.
2: Sabadão turbinado é massa. Eu sou Juventino do Cajuru. Eu quero ganhar esse secador de cabelo. Em nome de Jesus.
0: Juventino Gonçalves do Cajuru, final do telefone 2794. Adivinha, Juventino? Se ganhou, meu querido! Ganhou um secador de cabelo da Mundial. Bonitão. E é preto, hein? Pretão. Lá, show de bola. Tá aqui, ó. Seu final de semana merece muito, muito, muito, muito presente, tá bom? Vale a pena você participar sempre. Gente, agora tem o batidão e daqui a pouquinho eu falo o presente do batidão pra você. Segura aí, já, já.
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gente, é batidão e tem presente pra você também. Liquidificador Turbo Power da Mundial, bonitão, hein? Bonitão, você vai ganhar. Tem que ficar super ligadinho porque é o sabadão premiado, meu querido. Tem que mandar áudio, manda áudio. Agora pé, aquela hora foi o secador de cabelo. Agora é o liquidificador Turbo Power Mundial. Coloca lá no Google, põe a liquidificador Turbo Power Mundial pra você ver a maravilha que você vai ganhar. Então manda áudio lá no 3297. Enquanto isso, a gente vai curtindo aqui o batidão. Vamos que vamos.

0: pelos demais indicados.
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0: Você vai ou não vai? Você não vai? Como é que você não vai, meu querido? Deu um monte de ingressos aqui pra você curtir. Edson e Hudson no Guaíra. A gente é lá no confortável Teatro Guaíra. Você vai, meu querido? Claro que vai. E vai curtir essa na faixa. Vai ser a turnê de 30 anos no dia, vou te dar o dia, 31 de julho lá no Guairão, beleza? Os grandes sucessos, Edson, muitos pares de ingressos nesse final de semana pra você que é na Master. Fica ligado, ligadinha, o batidão só tá começando, pode aumentar o volume.
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Gratidão, vem de 49. Matheus Fernandes e o Xande Avião, balanço da rede. E aí, vamos ganhar presente valendo liquidificador Turbo Power da Mundial. É pra você, você vai ganhar novinho, novinho, novinho. Manda áudio agora, que daqui a pouquinho seu áudio vai ao vivo. Você vai ganhar e vai ficar feliz, faceiro da vida hoje. E além de tudo, um final de semana magnífico, maravilhoso, com ingressos, pares de ingressos pro show do Edson e Hudson. Vai rolar dia 31 de julho lá no Guairã, no Teatro Guaíra. Que maravilha, né? Caminho é esse aqui, ó. Na hora que você ouvir, o locutor falou na hora. 3297, 3297.

0: 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Fernando Sorocaba com Veneno. Tem uma galera que tá já mandando um veneno pra dentro, né? Calma, calma. Vai, pega leve. Pega leve. 3297, 3297, valendo liquidificador novinho, novinho. Power Turbo da Mundial. Vai lá no Google pra você ver que maravilha de presente você vai ganhar. Ou então vai lá no Insta da Massa. É, arroba Massa FM Oficial. E veja lá uma galera, tem foto lá da turminha que tá ganhando presente. Veja lá os presentes lá, um mais bonito que o outro também. Vem fazer parte da família Massa, vem, vem, vem. 3297, 3297.
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Tá aí no batidão, Rio Negro e Salimões, a sua maneira. E eu quero ver qual é a sua maneira de gravar um áudio e mandar pra gente aqui no 3297-3297. 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Deixa nome completo, bairro e a frasezinha mágica. Meu sabadão turbinado é massa. Pronto, assim você concorre e pode ganhar ainda hoje. Ah, ali perto das 5 horas da tarde você pode ganhar esse presentão aqui da Massa FM. Tô esperando, hein? 3297-3297.

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0: Massa FM, a minha rádio é massa. 20 para as duas. É o batidão da massa e a sua participação pelo 3297-3297. Mas, Franklin, o que eu ganho participando aí no batidão da massa? Bom, você concorre a um liquidificador. É um belo presente. V-Power, potentão. Da Mondial, ó, um presente especial pra você, ouvinte massa, que participa aí. E no finalzinho, lá perto das 5 horas da tarde, você pode ganhar esse liquidificador potentaço, tá bom? Vamos lá, gente, 3297-3297. Quem tá por aqui?
1: Boa tarde, Rádio Massa. Quero concorrer ao liquidificador.
0: Boa tarde.
1: Jefferson, aqui de Sítio Cercado, Osternac.
0: Opa!
1: Põe aí pra concorrer.
0: Ah, mas já tá concorrendo. Boa sorte pra você, tá bom? Vamos lá, um abraço, pessoal do Sítio Cercado. Sempre com a gente aqui, participando pelo 3297-3297.
2: Boa tarde, Massa FM. É o Otamir Rebinski do bairro do Vôlei.
0: Ô, Otamir.
2: Estou curtindo a massa nesse sabadão chuvoso, frio. E curtindo esse sabadão turbinado, porque sabadão turbinado é só na massa, né?
0: Sim, com certeza.
2: Um ótimo final de semana a todos. Minha rádio é massa.
0: Maravilha, já tá concorrendo. Tem mais participação?
3: Oi, boa tarde, massa.
0: Tarde.
3: Tô curtindo esses modão aqui dentro
0: de casa, né?
3: Com essa chuvinha.
0: Vai bem, né?
3: E o meu sabadão turbinado é massa.
0: Pronto.
3: Muito obrigada, Alice Rodes, Campo Largo.
0: Ô, Alice.
3: E quero ganhar seu liquidificador.
0: Tá concorrendo. Beijo pra você. Vamos lá, gente. Pegue o seu celular, não custa nada. Manda um WhatsApp pra gente no 3297-3297. E de repente você pode ganhar esse liquidificador, hã? Gostou da ideia, né? Vamos lá, participando 3297-3297. Aumenta um pouquinho o volume que continua.
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0: Massa FM, a minha rádio é massa. Batidão da Massa, Léo Magalhães, Norinha. Tem muita gente que não quer mais ter Norinha, né? Então, gente, vamos lá. Mais participações pelo 3297-3297. Valendo um liquidificador da Mondial. Vamos lá. Quem tá por aqui agora? Alô?
1: Olá, Franklin. Boa tarde.
0: Oi, boa tarde.
1: Que chuva, hein? Aí tá chovendo muito em Santa Felicidade.
0: Aumentou bastante agora.
1: Aqui no bairro Novo Mundo tá chovendo tá pra caindo. Caramba. Isso. Caindo pancadão.
0: Tá forte, tá forte.
1: Viu? É a Reni do bairro Novo Mundo.
0: Oi, Reni.
1: Tô aqui no sabadão, turbinado, massa.
0: Isso é importante.
1: Querendo ganhar esse liquidificador aí, porque o meu quebrou faz uns 15 dias, já que eu estou sem.
0: Faz falta, né?
1: A minha rádio é massa. Um abraço, Frank.
0: Outro pra você. Obrigado, Reni, pela sua participação, viu? É importante. De repente descola um liquidificador e fica tranquilinha, né? Boa sorte pra você, Reni.
2: Boa tarde, Frank.
0: Boa tarde.
2: Renata de Fazenda Rio Grande, ligadinha no batidão da massa.
0: Boa!
2: Sempre, todo dia.
0: É bom, né?
2: Um beijão pra você.
0: Beijo! Vamos lá, gente. Tá chovendo muito forte aí no seu bairro? Não? Duvido.
3: Boa tarde, Rádio Massa. Cláudio aqui de Tunas do Paraná.
0: Ô, Claudião!
3: Com essa chuvinha, estamos aqui trabalhando.
0: Trabalhando.
3: Tá bom pra trabalhar hoje, né?
0: Com chuva? Depende.
3: Meu sabadão turbinado é massa.
0: Eu acho que você foi irônico, né? Quem que gosta de trabalhar com chuva? Quem não gostaria de estar embaixo das cobertas? De repente aí curtindo essa chuva aí mais tranquila em casa, né? Vamos lá, gente. Quero ver a sua participação. Falar em tranquilidade, o pessoal ficou desesperado ontem à noite aí. Quem recebeu uma mensagem maluca da Defesa Civil aí, hã? Aquela mensagem doida, hã? Então, gente, diz que foi um hacker. Vamos ver direitinho essa história, né? O que que deu? Você recebeu? Quero saber quem recebeu aí. Manda um joinha. Quem tá ouvindo aí, manda um joinha no 3297-3297. Só pra eu saber quantas pessoas que estão ouvindo a massa receberam essa mensagem doida, esse alerta doido. Ontem à noite era o quê? Perto da meia-noite? No finalzinho do jogo, olha. Acabou o jogo, veio a mensagem, né? Vamos lá. Quero saber quem que recebeu. 3297-3297. Só manda aquele joinha pra eu saber, tá bom? Vamos lá curtir um restinho de batidão? Vamos lá.

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1: Massa FM, minha rádio é massa. Tem aquele filme Cantando na Chuva, né? Aqui os ouvintes da massa dançando na chuva. Alô, São Pedro. Você tá pegando pesado, hein? Tá forte a chuva. Ô, louco, tá caindo o mundo. Quando eu era criança, o pai falava pra mim que era São Pedro que estava lavando o céu. E eu acreditava. Então, se São Pedro tá lavando agora, ele não tá só lavando. Ele tá fazendo uma bela de uma faxina, isso sim. Ah, pessoal, o Batidão da Massa fica por aqui, gente. O Batidão da Massa não vai dar nem tempo de sentir saudade, porque amanhã, meio-dia, ele estará de volta com muita música para deixar o seu finalzão de semana muito especial. Já já, tem Alô da Massa. Peça sua música ao vivo. 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

partir de agora você pode pedir a sua música. Gostou da ideia, né? Mande a sua música para quem você quiser também. Além de escutar a música que você gosta, você pode oferecer, pode mandar um alô. Não quer pedir música? Quer só mandar alô? Também pode. Quer só pedir música e não quer mandar alô? Também pode. O que você quiser. Tá liberado até às 16h. O Alô da Massa, a sua participação é o que é mais importante pra gente, tá bom? Então mande seu WhatsApp pra cá, 3297-3297. Mas é sempre importante você gravar o áudio e mandar aqui pra gente. E não custa você deixar a frase mágica pra concorrer a um liquidificador da Mondial. Vamos lá, gente. Gravando o áudio e mandando pra gente. 3297-3297, tá começando!

0: Massa FM, a minha rádio é massa. Alô da massa, até as quatro. Quem tá afim de pedir música na massa? Aê, tem uma galera. Só tá faltando gravar áudio e mandar pra gente, então. Pra você pedir sua música, grave um áudio e mande aqui no 3297-3297. Prontamente vamos atender o seu pedido. Vamos lá, mais uma participação, alô.
1: Boa tarde, Rádio Massa. Aqui é Alex Santo de Pinhais.
0: Ô, Alex.
1: Gostaria de participar aí desse sorteio, dos prêmios. E gostaria de pedir uma música também, se for possível. Mas gostaria de ouvir João de Barro.
0: João de
1: Adoro
0: Barro.
1: Essa música. Ixi. Boa tarde, minha rádio é massa.
0: Essa eu vou dar uma procuradinha aqui, hein? Vamos lá, 3297-3297. Participe, peça a sua música.
2: Boa tarde, Franklin.
0: Opa, boa tarde.
2: Um ótimo sábado aí pra todos nós. Esse sábado chuvoso, hein?
0: Tá.
2: Sábado é bom pra ficar aqui assistindo um jogo, curtindo a massa.
0: Aí sim.
2: Né? O fone de ouvido.
0: Sim.
2: Porque o sabadão turbinada na massa.
0: Aí já tá concorrendo.
2: Né? E toca pra nós aí, Estrela Perdida de Daniel. César do Boqueirão. Quero ganhar esse litificador, hein?
0: Ah, mas tá concorrendo! Musicão, hein? Vamos curtir então, gente. Peça a sua música. Até as quatro tem um Alô da Massa no 3297-3297. Aliás, essa música do João Paulo junto com o Daniel aí, Minha Estrela Perdida, tem uma cara de tempo fechado, de chuva. Ah, mas faz um clima gostoso, faz ou não faz? 2:15.

0: Alô da massa, Massa FM, a minha rádio é massa, agora 4, que 4, Franklin? 14, ou seja, 2h21, dá tempo de pedir música? Lógico, tem bastante tempo, até as 4. Peça aí, 3297-3297. Tô curioso pra saber que música que você quer ouvir aqui na Massa FM. Tem mais participação? Alô?
1: Oi, Massa FM, aqui é o Dinho de Colombo.
0: Ô, Dinho!
1: Tamo ligado na massa aí.
0: Aí é bom.
1: Pegando a BR aqui, sentido São Paulo.
0: Ah, é?
1: Eu e a minha esposa, Poliana.
0: Oi, Poliana!
1: Manda um abraço pra ela.
0: Uhum.
1: Um
0: Oi, Poliana!
1: Beijo no coração dela, ontem ela fez aniversário.
0: Ah, e, parabéns!
1: Mandando meus parabéns pra ela aqui, tá bom? Toca uma música aí bem bacana pra gente aí. Tá bom, a minha rádio é massa.
0: Tá certo, um abraço pra você, Dinho. Muito bem, parabéns ao casal, que Deus acompanhe na viagem aí. Estão indo pra São Paulo, curtindo a Massa FM. Vamos lá então, no Alô da Massa, sua participação é sempre importante, é sempre bem-vinda, ouvinte massa. 3297-3297, tô te esperando por aqui.

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Massa FM, agora 2h29 e tá friozinho, né? 13 graus e muita chuva em Curitiba e região.

0: Massa FM, a minha rádio é massa. Zé Felipe, saudade de você. É o Alô da Massa até as 4 horas. E você, ouvinte massa, pode participar pelo 3297-3297. Deixa eu mandar um beijo especial à nossa ouvinte Nilza. Ela que mora em Sinop, no Mato Grosso. Ô, Nilza, tem certeza que aí não tá frio, não, né? Nem chovendo, deve tá calorzão aí. Mato Grosso, né? Ela diz que curte a gente aí todos os sábados, tá sempre ligada aqui com a gente. Saudades demais de Curitiba. Daqui uns dias vamos aí passear novamente. Ô, Nilza, aí vem aqui na rádio e faz uma visita pra gente também, tá bom? Beijo pra você. Depois conta pra gente como que tá o clima aí em Sinop. Duvido que esteja frio e chovendo, né? Vamos lá, participando.
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0: Massa FM, a minha rádio é massa. Cada musicão, né? Bom recordar também, né? Agora faltando 14 minutos para as 3 horas até as 4. Alô da Massa. É o seu alô ao vivo da Massa.
1: Alô, Massa. Aqui alô. É Simeão, falando de São José dos Pinhais, da Carne do Sudoeste aqui. Nós estamos ligados na Massa. Quem manda um alô para todos os açougueiros aqui, principalmente para o meu amigo Cobra Cascavel, Daniel.
0: Opa!
1: Forte abraço. É aniversário hoje, o Cobrinha.
0: Opa! Ô, Cobra, parabéns, tá bom? Felicidade toda a equipe aqui da Massa FM, tá bom? Um abraço pessoal que tá trabalhando e curtindo a Massa também.
2: Sábado terminado com chuva, mas a Massa FM nos alegra.
0: Opa!
2: Massa do Bairro Alto.
0: Tá bom, beijo pessoal do Bairro Alto, alô.
3: Boa tarde, Massa.
0: Boa tarde.
3: Aqui é a Jurema de Santa Felicidade.
0: Vizinha nossa.
3: Eu gostaria de ouvir a música.
0: Qual?
3: Retrovisor.
0: Bom.
3: E... meu sabadão é massa.
0: Tá bom, beijo. Vamos curtir sua música então.
4: Alô, da Massa. Gratidão, laje no teu coração. Você ouve agora, na Massa FM, Gustavo Lima, Retrovisor. Essa é pra tocar no coração. Só

0: 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Agora 7:07.
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0: pô. E tem mais participação pelo 3297-3297. Afinal de contas, é o Alô da Massa até as 4 da tarde.
2: Boa tarde, massa. Aqui é a Cristina de Santa Cândida, passando só para dar um beijo a todos os ouvintes e para você, Franco.
0: Um beijo.
2: Que meu sabedão turbinado é massa.
0: Beijo para você também. Vamos lá, mais uma participação. Alô?
3: Oi, boa tarde. Meu nome é Raquel, da Cidade Industrial, e eu tô ligadinha no Sabadão Turbinado com a Massa.
0: Um beijo para você, Raquel. Mais uma participação.
4: Boa tarde, Massa FM. Tudo bem?
0: Tudo ótimo.
4: Aqui é o Fidel.
0: Ô, Fidel.
4: Campo Santana. Em Curitiba.
0: Aham.
4: Eu queria ouvir uma moda do Chico Rei Paraná. Qualquer uma delas aí tá ótimo pra mim.
0: Tem uma boa aqui.
4: Aqui é o Fidel no Campo de Santana.
0: Uhum.
4: E junto com a Ângela Paula aqui. Eu queria agradecer vocês, porque são muito gente boa. Muito obrigado.
0: Obrigado. Fidel, um abraço pra você. Já que você deixou escolher uma música do Chico Rei Paraná, eu escolhi essa daqui que eu tenho certeza que você vai gostar. Fidel.

0: 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Tá aí, Gustavo Mioto. Eu fujo.
1: E vazou.
0: Já já tem mais Alô da Massa.

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0: Esse temporal de amor aí, só se São Pedro tiver apaixonado, né? Porque, puxa vida, é muita água caindo em Curitiba e região. Mas tá bom, pra quem não tem dinheiro, aí fica em casa, né? Já economiza. Vamos lá, gente. Esse trovão foi da música. Mas agora há pouco não foi da música, aconteceu aqui pertinho, sabia? Vamos lá, mais uma participação pelo 3297-3297.
1: Boa tarde, massa. Aqui é Cristina de Santa Cândida, passando só para dar um beijo a todos os ouvintes e para você, Franklin.
0: Opa, beijo! Dizer
1: que meu sabadão turbinado é massa.
0: Beijo para você, Cristina. Tá concorrendo a esse belo liquidificador, belo e potente, né? É um belo de um liquidificador da Mondial. Presente para você, ouvinte massa, que participa pelo 3297-3297 nesta tarde chuvosa de sábado. Vamos lá, mais participação, alô?
2: Boa tarde, galera massa. Sou José Augusto Ferreira do bairro Fazendinha. Sabadão chuvoso, né? Curtindo a melhor rádio de Curitiba. Tá com uma música aí pra gente, do Bruno Marrone, Fábio de Mel. Meu sabadão turbinado é massa. Uhul! Beijo!
0: Oh, maravilha! Vamos curtir sua música?
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0: Massa FM, a minha rádio é massa. Matheus e Cauã, decide aí, é o Alô da Massa até às 4 da tarde.
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10: E quem volta na programação da Massa FM é meu amigo Paulinho Simpatia.
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Massa FM, a minha rádio é massa. Daniel, um beijo pra me enlouquecer. Agora faltando 20 pras 4, é o Alô da Massa até as 4.

0: Otávio Frank, Massa FM, meu sabadão turbinado é Massa FM, é o Wellington das Mercês,
1: ligadinho Wellington.
0: Aí da Massa FM, valeu.
1: Valeu, Wellington, um abraço pra você, galera das Mercês, sintonizado na Massa FM.
2: Boa tarde, Érica Mello, São José dos Pinhais, sabadão turbinado é Massa, minha rádio é Massa, gostaria de ouvir Jogado na Rua.
1: Tá certo, então vamos curtir a música. Guilherme Santiago, no Alô da Massa, Jogado na Rua. 20 para as 4.

0: Massa FM, a minha rádio é massa. A última de hoje do Alô da Massa. Kleber e Cauã. Matheus Vargas, Desocupa. E já já, depois do intervalo, tem Massa da de 10.
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partir de agora, você vai curtir 10 músicas e anotar as 10 músicas. Sabe por quê, ouvinte massa? Tem presente especial pra você e pro seu mozão. É isso mesmo. São duas camisas oficiais da seleção brasileira. Uma pra você e outra pro seu mozão. Então faz assim. Anota direitinho as sequências. Direitinho não, né? Você pode colocar o nome do cantor, o que você acha que é o nome da música. Enfim, a gente precisa saber que você estava ouvindo essa música e que é essa música. E a gente consegue distinguir com facilidade. Então pode anotar do teu jeitinho, depois manda pra gente aqui no 3297-3297. Que você pode ganhar, e o seu mozão também, uma camisa oficial da seleção brasileira pra você torcer nesse clima gostoso. Resultado? Fica aí! Você pode ganhar dia 27, é isso? Então, tá vendo? Dá muito tempo pra você anotar. Quanto mais massas dá de 10 você anotar e mandar pra gente, claro, aumenta a sua chance e a chance do seu mozão também. Vamos lá, começa com essa daqui, ó. Simone Mendes, participação do Menos é Mais, P do Pecado.

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1: Massa FM, a minha rádio é massa, Fernando e Sorocaba. Pega eu, anotou direitinho essa daí? Então continue anotando. Valendo duas camisas oficiais da seleção brasileira. Uma pra você, outra pro seu mozão. Anote direitinho as músicas e manda aqui pra gente. Você pode anotar várias edições. Quanto mais edições do Massa da de 10 você anotar, mais chances você tem de ganhar esse par de camisas oficiais da seleção brasileira. Tem às 10 horas da manhã, diariamente, e tem também aí de segunda a sábado, na realidade, né? E tem também às 4 horas da tarde. Então continue anotando. A próxima, Chitãozinho e Chororó. Eu menti o nome da música, porque tá anotado direitinho aí. A de número 5, Chitãozinho e Chororó. Eu

No amor não adianta você achar que as coisas vão sempre a favor da maré. Você pode esperar que sempre o grande amor mesmo vem meio assim, na contramão. 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

0: Massa FM, a minha rádio é massa. Tá aí a música de número 10 do Massa Tá de 10. Anotou direitinho as músicas? Se anotou? Massa Tá de 10 músicas direto. Manda elas pra cá, 3297-3297. E você vai concorrer a duas camisas oficiais da Seleção Brasileira. Uma pra você e outra pro seu mozão. Então anotou direitinho? Manda pra cá, 3297-3297. Dia 27, você pode ganhar esse presentão aqui na edição das 4 da tarde. Boa sorte!
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0: Massa FM, 9:05, tá na hora de deixar o ouvinte Massa feliz.
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0: Atenção, você que participou durante toda a tarde, participou de manhã com Ala Júnior, também teve presente agora à tarde comigo. Pra você que mandou sua mensagem, seu alô e a frase mágica, meu sabadão turbinado é massa. Atenção, atenção, quem ganha um presentão da massa, que é um liquidificador Turbo Power da Mondial. Ô, presentão danado de bom, hein? Saiu pra quem mandou este áudio aqui, ó.
2: Boa tarde, Franklin. Um ótimo sábado aí pra todos nós. Esse sábado chuvoso, hein? Sábado é bom pra ficar aqui assistindo o jogo, curtindo a massa.
0: Com certeza.
2: Né? Com fone de ouvido, porque o sabadão turbinada na massa.
0: Aí, ó, a frasezinha, né, mágica.
2: E toca pra nós aí, Estrela Perdida, ah, de Daniel.
0: Foi César, no Alô da Massa.
2: Esse litificador, hein?
0: Foi no Alô da Massa que teve essa participação e ganha este presentaço da massa, que é um liquidificador Turbo Power da Mondial. Parabéns, então! O nome desse ouvinte é o César Garcia, final do telefone 31. Mais alegria aí, pessoal! Aí, agora sim. Final do telefone 3121. O César mora no Boqueirão, acaba de ganhar esse liquidificador Turbo Power da Mondial. A língua tá enrolada, né? É a emoção de sortear mais um belo presente pra você, ouvinte massa. Sabadão turbinado da massa? Claro! Volta no próximo sábado, sempre com presentes especiais pra você.
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0: Massa FM, amiga, a rádio é massa. Gustavo Lima, Luiz Fonsi, Vagabundo. Já, já, uma hora de música pra você curtir aqui. 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
0: Ê, coisa boa! Muito prazer, eu sou o Casão e você me diga quem é. A minha rádio é massa e eu gosto muito da Hora Massa. Isso. Que legal ter você por aqui. É sempre muito bom. Hora Massa. Uma hora com muita música boa. Selecionada a dedo. Pra você. E você continua aqui, olha só. Deixa eu falar. As receitinhas. Não tem as receitinhas? Lógico que tem. Tem ou não tem? Tem. É a batedeira, gente. A sua cozinha vai ganhar um reforço de peso. Você concorre a uma batedeira planetária. Perfeita para criar pratos deliciosos com praticidade e qualidade. Essa batedeira será perfeita para facilitar suas receitinhas favoritas. E afinal, qual é a sua receitinha favorita, hein? Conta aqui pro papai, vai! Enquanto isso, vamos lá pra Hora Massa. Sem mais delongas. Hora Massa chega chegando. E sabe quem? Quem tá por aqui? Nada mais, menos que Zezé de Camargo e Luciano. É... Coisa boa! Pra começar com chave de ouro, hein, Zezé de Camargo e Luciano? Oh, meu Deus do céu! Coração apaixonado! Chora, coração, chora!

0: Essa FM Hora Massa por aqui, uma delícia, né? Leonardo, coração bandido. Ai, esse coração é danado. Muita gente aqui mandando mensagens, muito obrigado. Olá, boa tarde.
1: Boa tarde, Casão. Tudo bem?
0: Tudo.
1: É Mariano Prado e Biúna.
0: E aí?
1: Estamos na sintonia, eu com meu filho Graziano, meu marido Rui, aqui em casa.
0: Sério?
1: Só massa, FM.
0: Olha só.
1: Tava com saudade de você, Casão?
0: Sério?
1: Bom sábado, bom domingo e boa semana que vai entrar.
0: Ah, você também.
1: Beijo, Casão.
0: Valeu,
1: boa tarde.
0: Valeu, valeu, valeu, valeu. A Natália tá aqui, tá aí, Natália. A Natália Colela Barro Boni, da Vila Limieiro. Já tá ali, ó, já. Eu tô vendo cenoura, mandou uma foto aqui. Cenoura. O que essa mulher vai aprontar? É bolo de cenoura, é isso? Vou fazer um bolo gostoso pra família. E claro, pra massa. Quero só ver, Natália. Bolo de cenoura é uma delícia mesmo. É muito gostoso. Deixa eu ver. Oi, oi, oi. Oi, oi, oi. Eu sou a Maristela de Osasco. Eu quero concorrer a essa batedeira também. Eu estou precisando. Maristela de Osasco. E ela que é fã do Zezé de Camargo, adorou, né? Porque foi a primeira que a gente tocou na Hora Massa, né, Maristela? Tem mais. Alô, alô, alô, você. A Mônica Maria Martins. Porquilinhas, São José. A minha rádio é sempre massa. E ela queria ganhar a batedeira. Sabe por quê? Porque ela vai para bater o sorvete de forno, que é uma delícia. Ó, sorvete de forno, que é uma delícia. Mônica Maria Martins. Tá bom, Moniquinha, muito obrigado aí. Vamos ver, quem sabe, né? De repente vai, que dá uma sorte, né? Agora são 5h17.

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0: Ei, olha só. E a Simária, hein? E a Simária? Conta, hein? A coleguinha completou 44 anos e comemorou em grande estilo com um grande brinde aí para a nova fase da carreira dela. Depois de muita expectativa, está confirmado. A irmã da Simone volta aos palcos no segundo semestre deste ano. Olha aí que coisa boa. E olha que ela já tem até música novinha saindo do forno para marcar esse retorno. Agora sim, agora sim. Agora é real. A coleguinha tá de volta. Prepare-se. E ó, tá de volta com muito sucesso, viu? Aguardem.

0: Olha, 11 35 09 92 90. Você pode participar com a gente, quem sabe a batedeira, ela pode ser tua. Já pensou? Batedeira da massa, é boa.
1: E

0: O Mazefe, o meu, Léo Magalhães. Música que fez muito sucesso com o Marquinhos Moura na década de 80, né? E ficou uma maravilha também com o Léo Magalhães, que sempre prepara essas surpresas agradáveis. E você ouve aqui na massa, claro, sempre. Oi, quem tá por aqui? Alô!
1: Boa tarde, Márcia FM. Boa tarde, Casão.
0: Oi.
1: Eu quero que você mande essa batedeira aqui pra Itapecerica da Serra,
0: cê
1: sabe
0: quer?
1: Por quê? Porque eu vou fazer umas coisas muito gostosas nela. Eu prefiro mais de coisa salgada.
0: Sério?
1: Tá bom? Que é a Maria, que é sua fã, e não perde um programa seu, e estou aqui trabalhando na minha casa, nesse frio.
0: Ixi.
1: E ouvindo a Massa FM, sabe?
0: Nossa.
1: Por quê? Porque eu amo você, tá bom?
0: Que legal.
1: Maria, eu peço uma música aí do Daniel e ofereço a minha família aqui da Tecerica.
0: Tá legal.
1: E todos vocês aí, tá bom? Um abraço, Casão.
0: Obrigado.
1: Beijo.
0: Olha só, a Nair Alves da Silva Almeida, ela é de Guarulhos, disse que quer, ela gostaria de ter a batedeira para fazer sorvete. Deve ficar sorvete gostoso, hein? Não? Deve ficar uma delícia. Boa tarde, eu quero essa batedeira planetária. Eu sou Alexandra Gomes da Silva, de Itacoaxetuba. Tenho aqui receitas incríveis. Olha, danada ela, hein? Ó, deve ter muita coisa gostosa que ela deve fazer com a batedeira. Entendeu?
2: Boa tarde, Casão. Eu tô aqui no Balneário São José, aguardando ganhar essa batedeira. Manda pra cá, manda um beijo pra todo mundo aí da Massa FM, sou fã de vocês.
0: Que
2: beijo,
0: bom.
2: Casão.
0: Valeu, Giselda Nogueira, tá ligada com a gente também, de Araguari, é isso, Santa Catarina. Muito obrigado aí pelo carinho, muito obrigado por estar conosco e a gente fazendo festa aqui, né, gente? Quem mais aqui em Passo Fundo, a Liliane Moreira. Liliane Moreira, como é que você tá, menina? Quer batedeira também? Tá inscrito, quem sabe de repente dá sorte, hein? É daqui a pouquinho. Agora faltando 15 para as 5, aguarde, daqui a pouco tem. Já saiu o resultado, fique ligado aqui, tá? Agora tem o Olho Marrom. Luan Santana fazendo parte da programação.
3: Cadê
0: da Massa FM?
3: Assim,
0: mãozinha pro céu, vai.

0: Massa FM, hora massa por aqui, minha gente. Foi uma hora só com música boa, só musicão. Aliás, nosso departamento de programação musical está de parabéns. Excelente gosto. Só escolheu a nata da nata, o luxo do luxo. É verdade. Agora chegou o momento, aquele grande momento. Também quem vai levar a batedeira preparada, então lá vai. Segura aí, ó. Segura.
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0: 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Meu Deus do céu, quem será? Fone final 6511. 6511 é o César Oxará. César Augusto de Oliveira. César Augusto de Oliveira. Oh, oh. César Augusto de Oliveira, fone final 6511, a produção da Massa FM vai entrar em contato com você. Prepare-se, fique atento, fica ligado, porque a batedeira já é sua para você fazer as suas receitinhas. Me parece que você é um rapaz assim, prendado, que gosta de fazer receitas diferenciadas. Então tá aí, ó, ganhou da massa a batedeira, tá bom? César Augusto de Oliveira, fone final 6511. Produção da massa entrará em contato com você na segunda-feira. Gente, rápido intervalo. Já já voltaremos com muito mais, tá?
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0: Massa Massa FM 6 em ponto. Eita! Ô, oh, coisa linda, tudo bem? Que sábado maravilhoso, né? Muito prazer. É, eu sou o Kazan. A minha rádio é massa. Bruno Marrone. Te amar foi ilusão. É uma versão ao vivo. Olha aí, ó. O calor da voz. Todo mundo cantando junto. E uníssono. Né? Fica bonito, não fica? Ai, como? Oh, meu Deus. Ai, ai. Estou apaixonado.

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1: Uma excelente noite de sábado para todo mundo que está conectado aqui com a Massa FM. Muito obrigado de coração, viu? Agora são 6:23.

0: FM, tem Cima de Mentes, Direitos Iguais. É, os direitos iguais, de igualdade aí entre homens e mulheres. Alô, Sônia da Silva. Sônia, muito boa noite, muito obrigada pela mensagem. Tá, espero que você esteja bem nesse friozinho aí. Soninha, tá bom? Tranquila? A Suzana Alves de Carvalho, também do Parque de Jabaquara, tá ligada com a gente? E mais, oi, a Cassiane. Oi, Cassiane.
1: Boa noite, Cassão. Tudo bem? Tava sumido?
0: Eu? Não.
1: Que frio e chuva forte pra cá. Nossa. Cassiane de Curitiba.
0: Eita! Sério?
1: Não há organismo que aguente.
0: É verdade.
1: Some não, tá?
0: Tá bom, pode deixar.
1: Minha

6h26 e a gente continua aqui com a nossa festa. Agora tem o Gustavo Mioto. Ele tá falando que ele foge. Mas foge do quê, menino? Gustavo Mioto, fazendo parte do universo da Massa FM. Boa noite.

0: tchau. Fica com Deus. Ó.
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0: Márcia FM, Thaís Marões, na pisadinha, recairei aqui na programação. Olha, deixa eu mandar aqui um alô para Janeira Barbosa Ramos, do Jardim Germânia, para Eliane Moreira, do bairro Novo Mundo. É, estou aqui também, hein, com ela. Ela, a nossa amiga Eli Silva Cabral. Oi, Eli Silva Cabral. É, Eliane Pavão, Pavãozinha também, tá ligada com a gente, Eliane, tudo bem? Obrigado, sei que você tá aí conectada. Ana Patrícia Bueno, tudo bom? Ana Patrícia Bueno, começasse. O nosso amigo aqui, o Edivaldo Lima. Oi, Edivaldo Lima, de Nova Andradina, Mato Grosso do Sul, super ligadão com a gente também, muito obrigado aí pelo carinho, muito obrigado por estar conosco. Isso é bem legal, a participação que vocês têm com a gente. Oi, Josi, tudo bem?
1: Boa noite, Casão. Aqui é a Josi Tavim, Balneário Rua de Silva.
0: E aí?
1: Minha rádio é massa.
0: Oba, que bom que a sua rádio é massa. Bom, seguinte, vamos recordar, porque recordar é bom. Tá chegando aí o nosso Massa Retrô pra gente matar muitas, mas muitas saudades de grandes sucessos. Vamos lá? Opa!
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3: Durante muitos anos, os bancos de reserva eram quase figurativos. Alguns times levavam poucos jogadores e em certas partidas antigas, nem treinador existia na beira do campo, dando instruções o tempo todo. A conversa acontecia no intervalo, no grito ou no improviso. Hoje, a área técnica parece uma central de comando, cheia de telas, pranchetas e estratégias em tempo real.

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Opa, a Massa Retrô já está no ar. E atenção, e atenção, tem prêmio também, tem prêmio também, tem prêmio também. Bora! É a churrasqueira elétrica. Valendo a churrasqueira elétrica, ideal para você que quer fazer aquele churrasquinho rápido, prático, dentro de casa, nesse feriadão. Olha que gostoso, que delícia. Participe conosco, vai. Bora! 11-3509-9290. Um dos prêmios mais concorridos aqui na rádio é a churrasqueira elétrica, que pode ser sua. Enquanto curte músicas do passado, vai mandando mensagens aí pra gente. Valeu, pode ser?

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1: Massa Retrô, uma hora para matar a saudade. Zezé de Camargo e Luciano aqui, ó. Coração na contramão. Agora são 7:09. Tudo tranquilo? 11-3509-9290. Participe. Tá valendo a churrasqueira elétrica. E ela, com certeza, pode ser sua, hein?

0: Massa FM, o Massa Retro, com muitas recordações por aqui. A Tarsis Machado tá ligada com a gente, né, Tarsis? Olá, boa noite.
1: Boa noite, Rádio Massa, aqui é a Tarsis de També. Sempre carregando a massa comigo em todas as entregas. Sim. Trabalhando nesse sabadão à noite, torcendo muito para ganhar essa churrasqueira, poder chegar na folga, fazer um churrasco. Da Rádio Massa.
0: Tá bom. Valeu, torcendo por você. Tomara que dê certo, vai saber, né?
2: Boa noite, Massa Retrô. Paulo Roberto de Vitória, Espírito Santo. Toca aí pra nós, por favor, com César e Paulinho. Meu endereço, tem 6 meses que eu peço essa música e nunca que toca. Socorro.
0: Meu Deus do céu, rapaz. Que é isso, rapaz? Ai, ai. Um abraço aí pra toda a turma que tá ligada com a gente aí.
3: Ô, Cazão, já saiu a batedeira, eu tava lá no portão, nem escutei.
0: Já saiu.
3: Cazão, eu quero agora ganhar essa churrasqueira, Cazão. Quem sabe, né, Cazão?
0: Quem sabe.
3: Boa noite, Cazão.
0: Boa noite, querida. Forte abraço pra você, obrigado pelas mensagens. E continuamos aqui, firmes e fortes. A minha amiga Marisa Dias Gonçalves de Lages, Santa Catarina, ligada conosco também no nosso Massa Retrô. Massa Retrô.

Massa FM, Massa Retrô, se enrosca, se enrosca, se enrosca. Rick Renner aqui na programação, hein? Pô, coisa boa demais. Bom, vamos ficar por aqui fechando com chave de ouro o nosso Massa Retrô de hoje. Tá, meu amigo Rafa Moretti já chegou por aqui. Eu volto amanhã às 7 horas da manhã, conto com a sua audiência. Nós estamos aí com o Toca Tudo, vai ser mó barato, mas você continua com a gente, por favor, atenção a isso. Sábado tá muito gostoso aqui na Massa, continue com a gente, porque a Massa só traz coisa boa.

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16: 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Massa FM, ótima noite, 8:01. Tudo certo, tudo massa por aí. Rafael Moretti chegando na área, vai começar o Massa da de 10.

Escolhidas a dedo pra você, ouvinte especial, ouvinte massa. Tem presente, Rafa Moretti? Tem presente, sim, senhor. Tem presente, sim, senhora. No final dessa hora, eu jogo na sua mão uma churrasqueira elétrica. Essas churrasqueiras elétricas são sensacionais. Já tive uma e você pode fazer churrasco onde você quiser, em qualquer cômodo aí da sua casa ou do seu apartamento, principalmente. E o melhor, não vai fazer aquela fumaceira toda, não, principalmente nos jogos da maior competição de futebol do mundo. Churrasco rápido, prático, dentro aí da sua casa nesse final de semana. Então manda mensagem pra gente a partir de agora. O que não pode faltar na sua noite de sábado? Pra ela ser especial, pra ela ser massa. E automaticamente você já está concorrendo a essa linda, poderosa churrasqueira elétrica. A gente começa a música de número 10. É o Vitor e Léo, Estrela Cadente. Ótima noite pra você. Bom sabadão.

0: Hudson, as andorinhas aqui no Massa dá de 10. Teve Simone Mendes também, dois tristes. Cristiano Araújo, caso indefinido, que sequência sensacional. 8h16, uma ótima noite pra você. Quero saber, o que não pode faltar no seu sabadão à noite pra ser massa, pra ser especial? Pra você concorrer no final dessa hora a uma churrasqueira elétrica. Conta pra mim, vai.
1: Boa noite, Rafa. Um excelente final de semana pra toda a equipe massa. Valeu. E ouvintes massa. Quanto à enquete, o que não pode faltar no sábado é uma pizza com guaraná, um pastel, um churrasquinho. Isso tem que acontecer. Sair da rotina no sábado.
0: Verdade.
1: Quero participar do sorteio da churrasqueira.
0: Já tá no sorteio, meu amigo. Verdade, né? Tem que sair um pouco da rotina, tem que fazer coisas diferentes, porque a nossa semana, né? Ela já desgasta tanto a gente chega em casa cansado, não dá tempo de fazer nada, isso é a grande maioria, né? Aí chega no final de semana, tem que ser coisa diferente mesmo. Mais um aqui.
2: Noite, boa noite, boa noite. No meu sabadão não pode faltar uma música boa e pizza. Aê!
0: Sábado à noite combina com pizza, não tem jeito. Verdade, 8h17. Manda aí, 11-3509-9290. Que não pode faltar no seu sabadão, hein?

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1: Massa FM, Maiara e Maraíza, Medo Bobo, 8h23.
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1: E continua com Eduardo Costa. Imagina eu.

0: Massa FM, Guilherme Benuto, Corpo Sexy. 8h28, esse é o Massa da de 10, uma atrás da outra, sem intervalos. E o melhor, né? Com prêmios exclusivos especiais pra você que só a Massa te dá. Então, no final dessa hora, tá valendo uma churrasqueira elétrica. Conta pra gente o que não pode faltar no seu sábado pra ele ser massa, pra ele ser especial. Conta no nosso WhatsApp, que é o 11-3509-9290.
1: Boa noite, Massa. João Henrique. É, o que não pode faltar no meu sabadão é um barzinho com a musiquinha ao vivo, comendo um petisco em família, ou eu e minha esposa. Bom. É o que não pode faltar no sabadão. Minha rádio é massa.
0: Valeu, amigão! Concorrendo já, então, hein? Manda sua mensagem, conta pra gente. Final dessa hora vai sair o sorteio da nossa churrasqueira elétrica compacta pra você fazer churrasco onde você quiser, sem fumaça. Aquele churrasco esperto, bacana, pra você assistir o Brasil!

Márcia FM, a minha rádio é massa no outono, né? Sempre igual, lembrando que o outono acaba amanhã exatamente, às 5h24 da manhã. Começa exatamente o inverno, já estamos em clima de inverno, né? Frio pra cada um. Noites frias, manhãs frias, a noite dá aquela amenizada. Mas de uma forma geral, o frio chegou de vez. Então, amanhã, dia 21, começa então o inverno. Muito bem, 8h36, finalizando mais uma edição do Massa da de 10. Você pode continuar mandando mensagem aqui pra gente, viu? No final dessa

0: 7. 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
12: Massa FM, são 8h40.

0: abre o portão que eu cheguei, Gustavo Lima. 8h48. Tá valendo no final dessa hora uma churrasqueira elétrica. Manda mensagem pra gente.
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0: Quem pegou, pegou.
2: Isso é forte, hein?

0: Márcia FM, Pablo, porque homem não chora. Ô, música da sofrência essa, né? Agora é hora de resultado aqui na massa, presta atenção.
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0: Você mandou mensagem pra gente no 11 3509-9290. Tava valendo uma churrasqueira elétrica. Ideal para você fazer aquele churrasco rápido, prático, dentro da sua casa, no seu apartamento, sem fumaça e com um sabor especial. Que rufem os tambores! Parabéns, Bruna de Queiroz! Se deu muito bem, Bruna! Vai fazer um churrascão, vai convidar a família e os amigos para assistir a seleção. Olha que bacana, hein? Final do telefone, 1200. 1200, fica atenta, que a produção da Rádio Massa FM entra em contato com você para você retirar. Parabéns, Bruna de Queiroz. Ganhou a churrasqueira. Na sequência, tem mais um prêmio muito especial, mas já já eu conto.
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0: Massa FM, são 8h58. Boa noite. Continuamos juntos. Aqui Rafael Moretti. Vamos até a meia-noite hoje. massa. Se você não conseguiu ganhar churrasqueira elétrica, presta atenção, porque a partir de agora até a meia-noite tem uma escova secadora bacana, Bivolt, compacta, leve e combina potência e praticidade para você secar e modelar o seu cabelo rapidamente sem abrir mão da beleza e do estilo. Olha só, mulherada, então atenção, a partir de agora 11-3509-9290 contando pra gente o que não pode faltar na sua noite de sábado pra ser especial, pra ser massa, pra ficar completa. E você, homem, também pode participar pra você presentear sua esposa, namorada, filha. Manda uma mensagem pra gente ali pertinho da meia-noite, vai sair o resultado. A gente começa essa hora com Marília Mendonça e Maiara Imaraíza. Esqueça-me se for capaz. Ótima noite pra você.